0: nosso, nenhum.
1: É, rapaz, você não se garante fazer o quê, né? Guilherme Minuto com o Xande Avião. Assunto delicado, às 9h09. Ainda Gustavo Lima, pensamentos instrutivos. Vamos juntos por aqui, tá? É o Conexão. Até às 11 da noite, eu quero você comigo. E lógico, você participando com a gente aí no 99974-0105. Você manda aí a sua mensagem. Tivemos um pequeno problema técnico aqui ao executar alguns áudios que, né, não foram ao ar. E lógico, eu faço questão mesmo de trazer a sua participação aqui, né? Ouvinte tão especial pra gente. Diz aí, Romy.
2: Boa noite. Rominho aqui. Aqui, manda uma música aí pra nós aí, depois, pra mim e meu filho aqui, Theo.
1: Ô Rominho, um abraço a você e ao Theo com a gente, ligado. Deixa eu trazer também ele que mandou pra mim aqui, grande Lucas. Ô Lucas, diz aí, meu irmão, diz aí, manda aí pra gente o seu recado nesta noite de pré-sexta.
3: Boa noite, meu amigo. Bom ou não? Zé Novato na rádio.
1: Tô chegando. É,
3: coisa boa. Manda uma música pra mim aqui, no Elisa, aqui na roça, aqui no Barro Preto. Tá destruindo uma gelada aqui no peito aqui agora.
1: Ah, tá mais que certo, tá mais que certo. Viu, Lucas? Um abraço pra vocês e pra toda a turma aí no Barro Preto, nessa turma maravilhosa. Tão aí, né? Ah, rapaz, naquela vidinha mais ou menos, coisa boa. A Beatriz também tá por aqui. Beatriz tá ligada com a gente no São Francisco. Por falar em São Francisco, eu vou abraçar ele, que hoje pela manhã já estive com ele. Seu Américo Petrizzi. Seu Américo, um abraço pra lá de especial pro senhor. Muito obrigado pela companhia. Certeza. Ontem estive com ele, ele passou lá, já tinha pegado as pilhas ali do radinho pra poder estar sintonizado com a gente no Conexão. Seu Américo, ó, meu abraço ao senhor. Né? A gente sempre proseia todos os dias, um grande abraço e muito obrigado pela sintonia, pelo carinho, tá? Pela consideração. Ótima noite para o senhor, para toda a família, ligados com a gente no São Francisco, curtindo aqui o Conexão. É, mais participações eu tenho aqui. O Marcelão, gente, o Marcelão é ouvinte fiel aqui da Rádio Espacial do Conexão. Ô Marcelão, diz aí, meu amigo, o espaço é todo seu? Vai!
4: O meu amigo das noites é Anderson Henrique.
1: Tamo junto.
4: É, queria pedir uma música, oferecer pra Nair, pro Valentino e pra todo o time do Recanto. Manda aí pra mim, Eduardo Costa, Amores Imortais, é Marcelão do Recanto, é o Lagu que tá falando. Boa noite. Ó, tchau, obrigado.
1: O Marcelão, gente, sempre tem muito bom gosto também. Um abraço a vocês aí e valeu pela sintonia.
5: Boa noite, Anderson.
1: Boa noite.
5: Vou oferecer uma música pro Marcelo, pro Valentino, top turminha do Recanto. Manda João Viola pra mim no Theo dos Braços Seu. Especial vento, essa aqui sempre.
1: Sempre. Abração pra todos vocês. Obrigado mesmo pela participação, pela sintonia. O Carlos também tá ligado lá em Garatinga. É, tenho mais participações aqui com a gente nesta noite gostosa. Mais uma vez quero registrar aqui meu amigo Júlio. Alô, Julião! Um abraço pra você, Julião. Júlio, a Érica, toda a família com a gente aí. Valeu mesmo a presença aí de vocês aqui no Conexão. São 9h12. Ah, essa aqui eu vou dizer pra você, viu? Henrique Juliano, Arranhão.

0: Mário por aqui, hein? Não namora com Zé Neto e Cristiano às 9h23. É, ainda Simple Minds com iLive. Ainda rolou por aqui o Panda, Henrique Juliano. E começamos lá com Guilherme Benuto e o Xande Avião. Gustavo Lima passou por aqui também com os pensamentos intrusivos. Rapaz do céu, é muita moda boa aqui no Conexão. Vem cá, daqui a pouquinho, a hora voando, né, gente? Literalmente voando, são 9h24 já. Já vai ter o nosso Moda de Rancho, onde você pode pedir a sua música. E você, lógico, claro, continua mandando aí o seu recado no 999-740-105. Anotou? Pegou aí? 999-740-105. Eu tô aguardando você aqui, tá? Vou fazer mais uma paradinha rápida e daqui a pouquinho tem muito mais. Você não sai daí não, tá? 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São 9h25, daqui a pouquinho tem muito mais. Pera aí, não me abandona não, que eu já volto com você. 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
0: Olha a hora, 9h26 agora.
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2: Pará de Minas tem neste momento 21 graus, umidade relativa do ar em 54%. Tem algumas nuvens no céu, mas tá bonito.
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8: Já estamos de volta por aqui, nessa noite gostosa de pré-sexta. Anderson Henrique na sua cola, você não me abandona não, até às 11 é tudo nosso, tá? Vamos juntos por aqui. Tá faltando um pouquinho agora, né? 9h31 já, né? Você sabe do que eu tô falando, né? O dia mais esperado da semana, vamos com tudo.

Confirmando para você, 9 horas mais 31 minutos. Você tá onde? Você tá em casa? Você tá no trabalho? Você tá tomando aquela gela na boa, na tranquilidade? Já fazendo esquenta? Ô, coisa boa ter você aqui, tá? Você que tá aí no trânsito também. Você, como eu sempre gosto de cumprimentar aqui, ó. Você que tá aí pela BR-262, pela 050, 352, 040. Você, caminhoneiro, meu abraço apertado a você. Obrigado pela carona. Vem cá. Vamos fazer aqui uma pequena viagem no tempo. Vamos voltar lá para 2005. O que você acha? Anos pais do sertanejo universitário. César Menotti e Fabiano. Vou fazer um leilão. 9h32 agora.

Israel e Rodolfo, to play aqui na sua Espacial FM, meu sucesso é aqui, vamos juntos. Faltando 16 minutos para as 10, fazer mais uma paradinha rápida. Ó, nessa sequência, né, além de Israel e Rodolfo, tivemos a Nayara Azevedo, reclama

com meu ex, oh, coisa boa. Vamos juntos por aqui. Eu, mais uma vez, agora praticamente a última chamada para você participar com a gente, porque já não vai ter mais jeito, né? Então você participar aqui com a gente do Modo de Rancho através do 99974-0105. Aí você fala assim, Anderson, mas eu estou fora da área 37. O que você tem que fazer? Salvar o contato lá com 37, tá? Você está na região metropolitana de Belo Horizonte, que é 31, você vai botar o 37. 99974-0105. Ou está no Alto Paranaíba, né? Que já é para a área de DDD 34, você vai botar o 37 e aí você vai poder participar de toda a nossa programação. Vou falar bem devagar, 99974-0105. Eu quero você participando aí comigo nesta pré-sexta tão gostosa. Intervalo rapidinho e a gente já volta trazendo mais música boa para você aqui no Conexão.

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2: Faltando 15 para as 10.
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2: 9h46 agora.
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2: Acerta os ponteiros agora 9h48.
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2: Estamos de volta por aqui às 9h48. Que delícia ter você aqui na sua Espacial FM. Você sabe, né? O sucesso é sempre aqui. E sucesso é ter você aí. Aonde você tá? Quero saber aonde você tá, aonde você tá nos ouvindo, de qual cidade, de qual bairro. Se tá no trabalho, se tá em casa, tá curtindo de boa essa quinta-feira gostosa. Vamos juntos, hein?

0: É o Conexão às 9h49, trazendo mais participações por aqui. Vamos juntos nesta pré-sexta pra lá de especial. Ó, vamos trazer participações aqui. Ô Cida, diz aí, manda pra gente o seu recado, vai.
1: Anderson, é a Cida da Vila Ferreira. Tô adorando o programa, tá?
0: Obrigado.
1: Gostaria de ouvir a música com o Milionário do Derrico, Decida. Quero oferecer pra uma pessoa muito especial lá em Divinópolis, tá? Um abraço, boa noite. Especial, fiel, sucesso aqui.
0: Ô Cida, obrigado, tá? Ó, inclusive, já tá aqui, tá? Já tá aqui na nossa playlist pra trazer esse clássico aí da música sertaneja. Obrigado pelo seu carinho com a gente, pela sua participação aqui também dentro do Conexão. Coisa boa ter você aqui com a gente nesta noite. Ó, trazendo mais participações aqui no 99974-0105.
1: Boa noite, tudo de bom? Feliz que você está no espacial. Tá aí a parte que vem todas. Você pode tocar pra nós aí, pião, tatuado, né? Você tá escutando você aqui, viu? Manda pra nós essa música aí, por favor. Beijo, abraço.
0: Ô, Nanda, beijo pra você. Um abraço pra você, pra Paty, tão ligadas com a gente. Já mandaram aqui fazendo, né? Vocês sabem, né? Não precisa nem dizer, né, gente? Não precisa nem dizer. Ah, estão lá na maior tranquilidade. Tem que aproveitar mesmo. Obrigado, viu, Paty? Obrigado, viu, Nanda? Inclusive, a música de vocês também já tá aqui, já está em nossa playlist para trazer para vocês daqui a pouquinho dentro do Moda de Rancho. A Adriana e também o Arthur estão com a gente lá no bairro Santo Antônio. Deixa eu ver, não tô esquecendo de ninguém não, né? Não gosto de esquecer de absolutamente ninguém. É, a Cléo também tá por aqui com as Poderosas. Obrigado mais uma vez pela presença de vocês aí. O Carlos José tá com a gente lá em Igaratinga. Tá vendo só? Falta só você, tá? Tá faltando só você aqui para participar com a gente. Vamos lá trazer aqui mais uma sequência, faltando 10 minutos para as 10 e abrindo agora com o Zé Felipe. Mentes também, confirmando, faltando 9 para as 10 agora. Boa noite.

0: Marco e Frederico, cara errado, uma das duplas mais queridas aí, né, pelos parabéns de todo mundo da região ali. São demais esses meninos. Gustavo Lima, o Mala dos Porta-Mala com Matheus e Cauã. Ainda tivemos por aqui, ó, Bia Frase com Imperfeita e o Zé Felipe, Mentes Também. São 10:02. Vai, solta aquela vinheta aí, vai.
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0: Ah, já pode mudar até a trilha, isso. Ah, coisa boa, que maravilha. Você já sabe, né? Então, ó, já tá preparado aí? É, já tá preparado, né? Então, ó, já, depois do intervalo, a gente vai trazer o nosso Moda de Rancho. Já tá prontinho, preparado com todo carinho aqui por você, nosso ouvinte, que tá aí do outro lado nos ouvindo. Então já dá aquele gás aí, bota no 12, como eu sempre digo, bota o volume no 12, seja aí no seu rádio, seja no aplicativo, seja aí na sua caixa de som, não é verdade? Já bota aí, né, na caixa de Bluetooth, para que você possa curtir aí, né, com muita intensidade, o sonzão aqui da Rádio Espacial. Depois do intervalo, tem o nosso Moda de Rancho. E, gente, vou falar para vocês um negócio, viu? Tá demais. Então, peraí, eu volto já com você aqui, tá? Você não me abandona, não, hein?

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4: 10h05, boa noite.
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4: E aí, tá preparado? Tá preparada? Então, bora lá.
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4: Sempre aqui, ó, na número 1. Líder absoluto, absoluto de audiência, né? Nos quatro cantos de Pará de Minas e toda a região, é 105.5. Seja muito bem-vindo. Ótima noite para você em casa, no trabalho, onde quer que esteja, seja você quem for. Que bom estar com você aqui. Sou Anderson Henrique, até às 11. Você não me abandona, não.
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4: Ah, que delícia. Vai, isso, oh, oh, maravilha. É o nosso Moda de Rancho que vai começar. Repito, já aumenta, bota no 12. Pode atormentar os vizinhos, que eu tenho certeza que o seu vizinho já está pronto para descansar. Vai gostar de curtir essa moda boa. É, vencemos, quase vencemos, mais uma semana. Então é hora de você curtir na boa, na tranquilidade, o nosso Moda de Rancho que tá começando aqui, né, pelo sonzão da Espacial FM, no 105,5, e você vai curtir a partir de agora. Deixa eu já abraçar aqui o Arlindo Januário, lá em Contagem, ligado com a gente. Alô, Arlindo, um abraço todo especial para você. Obrigado pela sua companhia, pela sua sintonia. E a Cléo já mandou aqui, haja coração mesmo, porque, ô Cléo, olha só como é que a gente vai começar.
7: Hã? 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
4: Você tá doido? 10 e 7.
7: Decida.

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1: Honra demais cantar com o trio Parada Dura, né?
2: Que prazer.

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0: Eduardo Costa, Amores Imortais, às 10h18, aqui no Moda de Rancho. Vamos juntos por aqui, tá? Deixa eu abraçar o Cláudio Café, que tá ligado com a gente. Alô, Cláudio, um abraço pra você aí no bairro São Pedro, tá com a gente, um grande abraço. Obrigado pelas palavras, tá? Pela consideração, pelas boas energias. Uma excelente noite pra você e pra toda a família aí no bairro São Pedro com a gente.
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0: Ah, essa aqui eu vou dizer pra você um negócio, uma música maravilhosa. Vamos relembrar aqui, ó, Guilherme Santiago, Chovendo Estrelas. São 10h19 agora, boa noite, vamos juntos.

0: Fala a verdade, gente. A música sertaneja é coisa bonita demais da conta, né? Fala a verdade. Voltamos aí no tempo, né? 1982, com esse clássico da música sertaneja, Chitãozinho Xororó com Fio de Cabelo. E tivemos ainda lá de 2003, Chovendo Estrelas com Guilherme Santiago. E ainda tivemos aqui o Eduardo Costa com Amores Imortais, Trio Parada Dura Vivendo Aqui no Mato e Milionário José Rico Decida. Essa aqui você vai ficar surpreso, que eu até pesquisei aqui, gente. É de 2013 e parece que é tão antes, né? É tão assim, atemporal, né? Que maravilha, hein? São os clássicos da música sertaneja aqui no Moda de Rancho. E amanhã você sabe que tem mais, né?
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0: Pois é, você curtiu com a gente aí o nosso Moda de Rancho, coisa boa, bom demais. É a música sertaneja. Lembrando, hein, sempre às 10 da noite aqui no Conexão, a gente traz para você os clássicos, o seu pedido, né? Aquele momento que você pode participar, em que você pode mandar ali o seu pedido para a gente ao longo aqui do Conexão, através do 99974-0105. Facinho demais, né? Mandou a mensagem: Anderson, tamo aqui com a turma, né? Quero ouvir uma saudade aí. Você pode ficar à vontade, porque esse espaço é todo seu, feito para você, tá? Com todo carinho. 99974-0105. Tamo combinado? Deixa eu mandar um abraço aqui para Leonilda. Ô, Leonilda, muito obrigado pela sua participação. Tá ligada lá em Antunes com a gente. Um abraço todo especial para você, para toda a família, a Leonilda ali em Antunes. Muito obrigado pelas boas-vindas, que Deus continue nos abençoando, porque Ele é promissor e Ele está sempre colocando a mão em tudo, e tudo que Ele coloca a mão, você certamente sabe disso, né? É sempre sucesso. Um grande abraço mesmo, obrigado pelo carinho, pela recepção, viu? Meu abraço todo especial para você. São 10h27 agora, dá para trazer mais uma aí? Dá para trazer mais uma. Vamos trazer aqui o Eugeninho com a Mariana Fagundes.
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1: Que é isso, hein? Geninho e a Mariana Fagundes, Supião todo tatuado. Às 10h29. É, rapaz. Vou fazer mais um intervalinho, mais uma paradinha. Daqui a pouquinho eu tô de volta. 10h29 na pré-sexta. Que delícia! Vamos juntos por aqui até às 11 da noite, já na reta final, rapaz. Concluindo, hein? Concluindo a semana. Graças a Deus vencemos. Pera aí, você não me abandona, não, que eu vou voltar rapidinho, tá?
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0: 10h32, já virando por aqui nesta quinta-feira. Deixa eu trazer mais participações que vão pintando por aqui. Oh, coisa boa. 999-740-105.
1: Eu de novo aqui, Rosa Cristandinho. Eu gostaria de mandar pra uma amiga minha, pra
2: Luizinho.
1: O Luizinho.
2: E a Fim
1: para de mim. Tá lá ouvindo vocês.
0: Coisa boa.
1: A Karen, todos ouvintes lá. Meu tio Toy, meu tio Olimpo lá no São Cristóvão, tá tudo ouvindo você. Mandou um alô pra Izzy lá, viu?
0: Oh, tá tudo. Rosa Pura, tá todo mundo, tá? Todo mundo, toda a família, né? Você aí de Pitangui, todo mundo aqui em Pará de Minas abraçado, tá? Recebam todos aí, né? O carinho aqui do Anderson Henrique, a todos vocês. Você aí sempre, né? Muito, muito atenciosa com todos nós aqui, sempre participando. Gratidão imensa pela sua participação e aos seus familiares também aqui em Pará de Minas. Legal?
3: Boa noite, Anderson.
0: Boa noite, maravilhoso.
3: Um abraço pra Rosa Puro, pra Creu, Bruno Wesley, o cremosão de Neizinho.
0: Esse aí é o fofo original lá de Pitangui, sempre com a gente também, sempre participando. Ótima noite pra você, fofo. Muito obrigado mais uma vez pela presença. A gente tem um time de titular aqui que sempre participa e isso é bom demais. Não tem preço receber aqui toda essa energia, todo esse carinho e todo mundo sempre ligado, né? Isso é sempre muito bom. São 10h33, eu já vou abrir aqui, já quase na reta final do Conexão, e eu quero saber de você. Já é quinta-feira, também conhecida como a pré-sexta, 10h33, eu tenho certeza que você já tem, né? Hã? Aquele programa de fim de semana, já mandou aquele WhatsApp? Hã? Já pode? Já pode muito, né? Vamos relembrar Bruno e Marrone.

0: Olá, pois é, uma das primeiras músicas que levou a menina, né, aos patamares aí, de estar na boca de todo o Brasil, né? Sucesso, o nosso quadro. Faltando 15 para as 11, eu volto já, para trazer já, rapaz, a nossa última sequência. Que é isso? A hora não passa, gente. Ela passa voando, literalmente. Eu já volto com você, faltando 15 para as 11, nossa última sequência, tá? Peraí, me abandona não. É rapidinho, rapidinho. Eu volto com você, tá? Peraí.
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0: 10h46.
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Estamos de volta, não falei que era muito rápido? E a nossa última sequência. Ah, que demais, que demais, que demais. De volta para 2010. Aonde você estava? Jorge Mateus estava emplacando mais uma naquela época. Tocou muito aqui, viu? Eu lembro. Faltando 13 para as 11. Amo noite e dia. Boa noite. Tem.

0: aqui no somzão da sua Espacial FM, Queen, Radio Gaga. Cara, 1984. Já pensou, hein? A música Radio Gaga é uma música icônica, né? Que foi escrita pelo baterista Roger Taylor, né? O Roger Taylor. E essa canção foi incluída no álbum na época, né? De The Works, e tornou-se um dos maiores sucessos do grupo. E ó, inclusive, né, tem uma curiosidade muito legal sobre isso, sobre o icônico clipe, que é futurista e usou cenas do filme Metrópolis, 1927. É, meus amigos, faz tempo.
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0: Bom, é pra fechar o nosso Conexão na pré-sexta, porque tá faltando pouco agora pra chegar o sextou de verdade, né? E eu aguardo você amanhã às 8 da noite. Faltando apenas 4 minutinhos para as 11 da noite, eu já desejo para você uma ótima noite. Agradeço a você pela companhia. E amanhã, tamo fechado? Amanhã a partir das 8, posso contar com você? Então, ó, você já conecta mais cedo aí no aplicativo, tá? Porque lá não rola a Voz do Brasil. E claro, no dial em 105,5, eu conto com você, tá? Você vai baixar o aplicativo, vai deixar aí tudo certinho e eu conto com você amanhã, a partir das 8 da noite. Quero te fazer companhia no sextou, nosso primeiro sextou juntos. Vamos juntos fazer um Conexão maravilhoso. Grande abraço, fiquem todos com Deus. Agradeço a Ele a oportunidade mais uma vez. E até amanhã, se Deus quiser, é claro, aqui na sua Espacial FM. 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Valeu, grande abraço. E a saideira é essa aqui, ó.

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1: 11:01.
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5: Olá você! Se prepare para um mergulho musical cheio de emoção. Está no ar o Clássicos da MPB. Eu sou Daniela Alcântara e convido você a ficar comigo nas próximas duas horas para reviver os maiores sucessos da nossa música, que continuam vivos no coração de todos nós.

0: E assim a gente fecha mais um bloco de sucesso. Intervalo rápido. E daqui a pouco tem mais clássicos da MPB. Não sai daí.
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0: sequência incrível, né? Agora a gente dá uma paradinha, mas daqui a pouquinho eu tô de volta com mais uma sequência pra você.
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0: E assim a gente vai encerrando mais uma edição do Clássicos da MPB. Foi ótimo estar com você. Um prazer enorme poder contar com a sua audiência no programa de hoje. No nosso próximo encontro, tem mais música e emoção. Fiquem todos com Deus e até lá.
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2: Estamos chegando com a edição do nosso cassete. E aqui Diego Soares para juntos relembrar e matar a saudade de grandes músicas do passado. Anos 70, 80, 90 e algumas dos anos 2000 também. Vamos dar play no nosso cassete ao som de Cássia Eller, Malandragem.
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0: Khaled com LRB, antes Capital Inicial, Primeiros Erros e ainda Luca, Difícil Pra Você. Pausa pequena e eu volto já com mais cassete.
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1: Meia-noite e 10.
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5: Estamos de volta agora ao ano de 2003. Pitch, teto de vidro.

0: E você é o cara do ano de 2007. Relembramos Martica, Like Toy Soldiers, do ano de 1988. Felipe Dilon, Musa de Verão, do ano de 2003. E também do ano de 2003, Pitch, Teto de Vidro. Pausa no cassete, voltamos já depois do intervalo.
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1: 00:28.
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3: 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O Cassete está de volta, indo até o ano de 1975. Benito de Paula, Mulher Brasileira.
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0: Barão Vermelho com Bete Balanço aqui no cassete do ano de 1984. Nós fomos também ao ano de 1997 para conferir Sandy Júnior, Eu Acho Que Pirei. Rolou aqui Céu da Boca, canção composta por Reinaldo Marcel e famosa pela banda Frutos Tropicais nos anos 80. Mas aqui rolou com a cantora Ivete Sangalo, do ano de 2004. Ela regravou a canção com o cantor compatriota Gilberto Gil para seu primeiro álbum ao vivo do MTV ao vivo. E começando mais um bloco do cassete, Benito de Paula, Mulher Brasileira, esta do ano de 1975. O cassete faz mais uma pausa, vai pro intervalo e volta já.
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6: 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Meia-noite e 48.
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10: Play no cassete. E agora trazendo Jennifer Lopez com Jenny from the Block, do ano de 2002.

0: Outcast com Hey Ya, do ano de 2003. Conferimos também o romantismo de Paul Young, Oh Girl, do ano de 1990. Fomos também ao ano de 2000 para conferir Cogumelo Plutão, Esperando na Janela. E Jennifer Lopez com Jenny from the Block, do ano de 2002. Intervalinho chegando e já já eu volto com muito mais.
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2: 1:08.
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5: Estamos de volta e para continuar tem Henrique Iglesias, Hero, do ano de 2001.
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0: Foo Fighters Best of You, do ano de 2005. O cassete trouxe também It's What's Me, canção do reggae hip hop do cantor jamaicano Shaggy. Foi lançado em 2000 com participação de Ricardo Rick Rock do Sen. Conferimos também o Rei Roberto Carlos, A Guerra dos Meninos, do ano de 1980, e Henrique Iglesias cantando Here, do ano de 2001. Intervalinho chegando e já já eu volto com as últimas do cassete.
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1: 1h27.
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0: O Cassete está de volta com as últimas recordações do passado. Tem Ana Carolina, Nua, do ano de 2003.

Information Society, Running, do ano de 1984. Conferimos aí Fagner, Borbulhas de Amor, esta do ano de 1991. Fomos até a 84 novamente para conferir Paralamas, Meu Erro, e Ana Carolina, Nua, do ano de 2003. Por aqui fica o cassete.

0: Norte nesta edição. E eu, Diego Soares, claro, agradecendo o carinho, a sintonia. E amanhã, um novo encontro aqui com mais saudade musical. Forte abraço a todos, pausa no cassete e até a próxima. Tchau, gente!
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3: 1:47.

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1: 12 e 6.
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3: Olá, gente, boa noite. Estamos mais uma vez em seu rádio com o Back in Time. Aqui você vai recordar canções que marcaram épocas. Eu sou Roger Pires e fico com você a partir de agora. Lembra dessa? Roger, you know my dreams.

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0: No melhor do flashback, ouvimos Frédéric François, I Love You, Je T'aime, Léo Jaime, Gatinha Manhosa. Vamos ao intervalo rápido e o Back in Time já já estará de volta.
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2: 2:27.

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Lulu Santos, Certas Coisas.

0: Neste bloco ouvimos no Back in Time, Fagner, Retrovisor, Fábio Júnior, Esqueça. Mais um intervalo e o Back in Time volta já.
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0: 22h49.
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0: Nesse bloco ouvimos no Back in Time, Clayton e Cledir, Paixão, Maria Bethânia, Maggie. Vamos fazer uma pausa para o intervalo e daqui a pouco estaremos de volta com o Back in Time. Back in Time.
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2: 3:10.

0: No Back in Time, só as melhores. Ouvimos Lara Fabian, Love by Grace. A linda canção de Kenny Rogers e Bee Gees, You and I. Vem aí mais um intervalo, o Back in Time volta daqui a pouco. Até já.
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2: 3:32.

Uma excelente noite para você. 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Cool and the Gang, Cherish.

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0: Você ouviu no Back in Time, Mark Davis, Don't Let Me Cry. Manchester, my dear, uma excelente noite pra você. Vamos a um rápido intervalo.
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Nesse bloco, ouvimos no Back in Time, Titãs, Epitáfio, Tim Maia, Me Dê Motivo. Estamos chegando ao final de mais uma apresentação do Back in Time. Muito obrigado pela sua audiência, pela sua companhia, e a gente se encontra. Um grande abraço.

0: Alô, turma! Chegou a hora do Brasil Caminhoneiro! Um espaço só nosso com informações e dicas da estrada. Por cá, tá o Fernando Riquetti com toda a nossa comitiva. Vamos nessa? Que meia hora, ó, passa rapidinho, rapidinho! É, com a chegada do inverno, aumenta a preocupação com os caminhões que soltam fumaça preta pelas estradas. Além de poluir o meio ambiente, esse problema pode indicar desperdício de combustível e falhas mecânicas que pesam no bolso do caminhoneiro. Eu acompanhei uma fiscalização da CETESB, a Companhia Ambiental do Estado de São Paulo, na região da Grande São Paulo. E o objetivo é saber se está tudo ok com o Arla 32 dos caminhões. Quem conversou comigo foi o Rafael, inspetor da CETESB.
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2: Ah, então pela amostra do Arla 32, você vê se tá tudo coloridinho com o reagente e tem que ficar tudo dentro desse padrão aqui, né, Rafinha?
3: Exatamente. A gente tem que misturar a amostra com o reagente e, de acordo com a cor, a gente avalia se ele está aprovado ou reprovado.
2: E agora você vai fazer aqui o teste, né? Então você vai tirar uma amostra daqui e colocar nessa outra pipeta, é isso?
3: Exatamente. A gente coletou essa amostra do caminhão e, a partir desse momento, a gente vai colocar no outro tubo para misturar com o reagente. E nisso a gente vai avaliar a cor e comparar com a escala.
2: Então já está tirando aqui uma amostra, um pouquinho aqui da pipeta, passando uma para outra. Dá uma mexidinha, uma sacudida.
3: Exatamente, e a receita tá pronta.
2: Só que eu não vou querer, vai botar um gelinho aí ou não?
3: Opa! Bom, essa moça tá aprovada, tá tudo ok.
0: E o caminhão do estradeiro Elton passou no teste. Tudo legal com o Arla 32.
4: O Arla deu certo, não deu?
2: Deu azulzinho ali, né, companheiro?
4: Deu azulzinho. Eu nunca tinha visto fazer, não?
2: Não, é?
4: Não.
2: E o que você acha desse tipo de operação aqui, Elton?
4: É bom, né? É bom, hein? Tem hora que é bom e tem hora que não é, né?
2: Ah, por quê?
4: Ficar perdendo tempo. Oh, doido pra ir embora.
2: Ih, rapaz.
4: Eu cheguei ali agora, 4 horas da manhã, já chamou pra descarregar, descarreguei, mas tô indo embora já.
2: Eita, não. Quer dizer, nem disse que eu sou direito à noite,
4: não. Não. E o outro que tá junto comigo não conhece nada. Foi embora aí, tá parado aí pra frente aí, que ele não conhece.
2: Então daqui a pouquinho tem que correr pra poder alcançar o companheiro aí também, né?
4: É, eu falei pra ele, vai indo devagarzinho aí que daqui a pouco eu te alcanço.
0: Outro estradeiro que eu bati um papo foi com o Renato.
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2: Questão, por exemplo, né? Você tá sempre direto e reto, ele faz a rota de Santos, né, no porto, faz parte da galera do container, né? Da malinha do navio e tá sempre indo lá pelos lados de Varginha, lá nas Minas Gerais. Nessa tocada tua aí, você costuma dar uma reparada no nível de emissão de outros caminhões? Se tem diminuído muito essa questão de fumaça preta ou é um problema que persiste aí ao longo dos anos?
5: Na estrada a gente vê bastante.
2: Ainda tem.
5: Tem bastante caminhão ainda que a gente vê na nossa frente aí, fumaça bem preta. Ainda tem bastante desse problema.
2: Antigamente, né, dos caminhões mais antigos, né, que você tinha bomba injetora, normalmente o pessoal abria o bico, né, para o caminhão ganhar mais potência, mas aí aquela fumaceira preta, né, diesel que não estava sendo queimado, parece que nisso aí pelo menos deu uma melhorada já, né, Renato?
5: É, deu uma melhorada. Com esse o implantamento do Arla também, né, direitinho, os caminhões, a gente que até desliga, mas eu acho que o Arla ele chegou para dar uma melhorada bastante nisso aí também.
2: A gente viu que o pessoal até no teste do Arla 32 era uma checada ali, né?
5: Testaram e foi o que eu falei, como a gente abastece nos postos que a gente conhece, então se der algum problema, a gente corre no posto primeiro. Né?
2: Turma, é sempre importante reforçar que fumaça preta que sai do cano de escapamento é diesel que não foi queimado ali dentro do motor do teu caminhão. Então, turma, vamos colaborar nessa época do ano, manter o motor sempre bem reguladinho, para que a gente consiga garantir um futuro melhor para a gente e para os nossos filhos e netos também.
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0: E quem já está por aqui é o nosso repórter especial Francisco Garonce. O assunto de hoje é fiscalização na estrada. É contigo, Garonce!
8: Turma do Brasil Caminhoneiro, quem está no trecho sabe que ser parado por uma fiscalização de trânsito, isso é coisa normal. Mas o que está todo mundo acostumado é ser parado por um agente de trânsito. Mas hoje nós viemos a Anápolis, no estado de Goiás, para acompanhar uma fiscalização diferente, sendo realizada pela equipe da Superintendência Regional do Trabalho do estado de Goiás, que tem como finalidade checar as condições de trabalho dos profissionais do volante. E para o caminhoneiro que é empregado, também ficou garantido ele não ter que pagar por prejuízos causados por terceiros durante a realização do seu trabalho, ter a jornada de trabalho registrada e controlada e um seguro de vida pago pelo empregador com uma cobertura mínima de 10 vezes o piso salarial da categoria. Doutora Jaqueline Carrijo é uma referência nacional em auditoria fiscal do trabalho, em especial na área do trânsito. E a gente sabe que a senhora é a grande idealizadora de toda essa grande operação de fiscalização junto aos caminhoneiros. Mas, afinal, qual é a finalidade dessa fiscalização?
9: Primeiro, mostrar para a sociedade a importância da atuação das instituições públicas e privadas na luta permanente, né, por um trânsito seguro.
8: E como é a reação da turma do trecho, o caminhoneiro, quando é parado nesse tipo especial de fiscalização?
9: A conversa que eu tenho tido com alguns caminhoneiros, né, que foram abordados, elogiando bastante a iniciativa, os serviços que eles estão recebendo, né, e os, em relação aos outros serviços também. Eles estão adorando a iniciativa porque estão recebendo serviços que eles, na rotina de trabalho deles, eles são privados.
8: A principal característica dessa fiscalização é identificar as condições de trabalho, mas não fica por aí. Identifica também como está a saúde do caminhoneiro. A gente sabe que descumprir as regras significa ultrapassar os limites humanos para poder conduzir. E isso afeta a segurança não só do caminhoneiro, mas de todo mundo que divide a estrada com ele.
10: O que mais acontece, aconteceu comigo também, você fala, vou rodar mais 50 quilômetros, porque 50 quilômetros, e o sonho te rouba, é fração de segundo, você perde a vida ou mata alguém também, né? Infelizmente, aprovaram uma lei aí para rodar 8 horas, mas não tem um local adequado para a gente descansar, né? Porque no Pátio da Federal não pode, né? E nos postos de combustível também, se você não abastecer, você tem que pagar um pedágio para você dormir ali também, uma pernoite do caminhão também, né?
8: Evane, com tantos anos de profissão, você com certeza já foi parado em muita fiscalização. Mas específica como essa, fiscalização do trabalho, é comum você encontrar pela estrada?
10: Não, essa aqui foi abrangeu todos os órgãos federais, né? Tipo de fiscalização do trabalho, verificação da nossa depressão, saúde, essa que deveria ter mais vezes, né? Porque foi bem ampla essa fiscalização que ele deu, orientação também pra gente.
8: Rodolfo Risotto, do SOS Estradas, você tem uma longa vivência com a turma do trecho nas estradas. Como que você enxerga o caminhoneiro vendo esse tipo de operação da Auditoria Fiscal do Trabalho?
11: Olha, os caminhoneiros que são empregados reagem muito bem. É a oportunidade deles darem o grito de socorro, que eles vivem num regime, muitos deles, análogo a de escravo, ou seja, em condições subhumanas de trabalho, o que faz com que muitos deles utilizem até drogas para sobreviver. Os autônomos talvez não gostem tanto do controle de tempo de direção, embora muitos autônomos são responsáveis, até porque se tiverem os acidentes, eles perdem o próprio patrimônio, né?
8: É isso aí, pessoal. Quando cruzarem com uma auditoria fiscal do trabalho nas estradas, não tem com o que se preocupar, porque, afinal de contas, esses fiscais estarão trabalhando para garantir os direitos dos caminhoneiros e, principalmente, condições dignas de trabalho.
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0: E vamos de música!
12: Paulo e Natan. Zé Neto e Cristiano, a parceria tá fechada.

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1: 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Então corre lá, rapaz, e ativa o sininho. Aí toda vez que pintar um vídeo novo, você recebe um alerta. E curta os vídeos, clica no joinha que você ajuda a gente. 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
1: E vamos voltar a falar sobre aquelas cargas imensas que você com certeza já deve ter visto nas estradas, as famosas cargas indivisíveis. Outro dia, conversamos com o Paulo Conceição, que faz a escolta dessas cargas, você lembra? Então, hoje nós vamos conversar com o parceiro Fernando, ele é de Santo André, no ABC Paulista, e ele faz o puxa dessas cargas enormes e conta pra gente sobre os cuidados que deve tomar.
3: Cuidado é fiação, é viaduto, passarela. A gente tem que cuidar de nós e do que está em torno, né? Pedestre, moto, enfim, geral, né? É, a carga, ela ficando pronta, espera a licença, né? Estadual, federal. Aí tem um trajeto que a gente pode rodar, o horário, né? E aí o destino é a empresa que define, né? Mato Grosso, Rondônia, Belém, Espírito Santo, Natal, Brasil inteiro. É, são firmas especializadas, né? Não é um transporte comum, né? E uma viagem a gente leva aí de Santos a Araraquara 30 dias, 200 quilômetros, entendeu?
1: Rapaz do céu, já imaginou 30 dias para fazer 200 quilômetros? Tem a impressão que a pé a gente acaba até chegando mais rápido, né, Xará? Um grande abraço para você, viu, meu irmãozinho? E parabéns pelo seu trabalho.
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1: E agora tem música.

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1: Turma, eu estive recentemente numa loja de autopeças e por lá eu encontrei o caminhoneiro Sérgio. Ele estava colocando no seu bruto um defletor de ar, também conhecido como aerofólio, numa dele. Aí você pergunta: ô, Riquetti, será que compensa colocar um aerofólio num caminhão para entrega urbana? Bom, quem vai responder é o próprio Sérgio. Vamos ouvir.
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1: Sérgio, naquela conta de padaria, quanto você já conseguiu de economia de combustível rodando com outro caminhão já com aerofólio instalado?
2: De 15 a 20% de economia.
1: Colocando no papel direitinho?
2: Exatamente.
1: Pois é, turma, e o Sérgio, como eu disse, ele faz os dois circuitos. Faz o rodoviário

0: fosse um outdoor ambulante, que é o que eu vou utilizar.
1: Pro caso dele fica isso daí também, né, gente? A questão de utilizar o caminhão como um cartão de visita no caso da promoção de eventos. Agora, para quem trabalha, por exemplo, com a entrega a granel, mesmo rodando no circuito urbano, vale a pena um investimento como esse daqui, Sérgio?
0: Vale a pena sim. A economia de combustível, ela é bem grande. Se você colocar isso na ponta do lápis e chegar no final do ano fazendo as contas, você vai ver que você economizou, pagou o equipamento e ainda sobrou bastante coisa.
1: Fora o barulho também, né? Que quando você tem aquele contato do atrito do ar no baú, fica aquele barulhão, aquele zunido, você chega até meio atordoado dependendo do tempo de direção, né?
0: Exatamente. O barulho no baú, ele diminui consideravelmente.
1: E esse defletor que você tem na lateral, ele é pequenininho, mas também já dá uma diferença, né?
0: Dá bastante diferença, que ele não só tira o ar da parte de cima, mas da lateral também.
1: E as vantagens são tantas, gente, que o Sérgio Covilhã e o Sr. Riquetti já conseguiram tanta economia contra o caminhão. Eu espero economizar nesse aqui também, que eu já estou planejando a compra de um terceiro caminhão para poder rodar e ampliar cada vez mais o negócio, né?
0: Exatamente. Com o mercado aquecido, com certeza aí essa economia está ajudando bastante.
1: Se depender dos aerofólicos, você consiga economizar cada vez mais combustível, tá bom, Sérgio?
0: Que assim seja.
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3: Trabalhar com caminhão, a gente faz entrega no mercado, é do tacadão, a gente corre o mundo inteiro, mas é maravilha, é uma beleza. Tudo que você pensar para mim foi de bom. Tudo que você pensar das estradas, dos parceiros, das amizades. 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
1: Olha, eu tô batendo na porta aqui, é visita? Ah, a programação que tá chegando? Ih, rapaz, então vamos recolher nossas traias aqui, que a programação da emissora aqui, ó, continua. Mas não fica triste não, porque amanhã eu vou estar de volta aqui com toda a minha comitiva para mais um Brasil Caminhoneiro. 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Obrigado pela beira, pela parceria, amanhã tamo junto, se Deus quiser e Ele há de querer. Tchau, turma!

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Opa, agora são 5 horas e 1 minuto. Está começando mais um Viola Brasil, aqui pela sua Espacial FM.

0: Opa, que bom, que nós estamos juntos mais uma vez aqui pela sua Espacial FM 105.5, a mais ouvida. O sucesso é aqui. Bom dia, alô, bom dia para você, meu amigo. Um bom dia para você, minha amiga. Juntos, vamos juntos até as... nós vamos juntos até as 10 para as 8, até as 7h50 com o programa Viola Brasil. Olha, você que está chegando agora, você que está sintonizando agora na Espacial, seja muito bem-vindo, seja muito bem-vinda nessa sexta-feira gostosa, hoje, dia 24 de julho de 2026, sexta-feira, final de semana. Se torceu tanto, né, para chegar ao final de semana, e como passou rapidinho, né, gente? Essa semana voou, né? Hoje já é sexta-feira. Um bom dia para você que tá aí na sua casa, um bom dia para você que está no seu trabalho, bom dia para você que tá no trânsito, onde quer que você esteja. Vamos juntos. E você participando com a gente pelo 99974-0105. Olha, muitos, mas muitos recadinhos já chegando aqui, né? Aqui é pelo 99974-0105. Pessoal já enviando aí os recadinhos, pessoal já enviando os áudios. Coisa boa, né? Daqui a pouquinho você vai participar com a gente, tá bom? Você que tá aí no curral, retirando leite, alô, moçadas, meus amigos retireiros, um abraço aí para todos vocês, viu, gente? Pessoal aí, tem, o pessoal coloca aí aquelas caixas de sons no curral, epa! O pessoal leva o radinho, vai retirar o leite, deixa aí as vacas ouvindo a Espacial FM. Tem gente que falou que dá muito mais leite, viu? A vaca ouvindo aí o programa Viola Brasil. Dá muito mais leite. Então, muitas pessoas realmente, né, gente, colocam aí o som aí no curral, né? Um abraço aí para todos vocês, meus amigos retireiros. E os motoristas de aplicativos, meu abraço também para todos vocês, viu? Pessoal dos aplicativos, os taxistas, motoristas de coletivos, trocadores, passageiros, você que está aí pelas estradas, né? Moçada aí pelas estradas da vida, ouvindo a gente, caminhoneiros, os carreteiros. Muito obrigado, viu, gente, pela audiência, muito obrigado aí pela companhia. São 5 horas, mais 5 minutinhos agora, 5:05. Olha, um abraço, viu? Queria mandar um abraço também para o pessoal que trabalha aí nas ambulâncias, né? Que não estão agora em ocorrências. Pessoal trabalhando aí, ouvindo a gente. Porque todo dia eu mando música, né? Para todos os motoristas, o pessoal que trabalha nas ambulâncias. Fala, Carlos, você não mandou alô aí para o pessoal das ambulâncias. Um abraço aí para todos vocês, viu, gente? Muito obrigado aí pela companhia, né? Muito obrigado aí pela sintonia aqui no programa Viola Brasil. Olha, um abraço. Você que tá acordando agora, tá aí na cama, né? Deitadinho aí, deitadinho. O pessoal acorda e tem gente que não precisa levantar cedo. Fica aí na cama, né? Deitadinho aí, deitadinho, ouvindo a gente. E você que tem que se levantar, vai trabalhar daqui a pouquinho, cuidado, hein? Cuidado para não dormir novamente, porque a gente acorda, fica aí na cama, vira para um lado, vira para o outro e acaba dormindo de novo. Então cuidado, você que tem que se levantar para não dormir de novo, viu, gente? São 5 horas e 6 minutos, 5:06, e a gente começa o programa Viola Brasil. Lembrando que o Viola Brasil, a programação é do Ricardo Alexandre, a direção é de Matheus Mendonça e do Ricardo Alexandre. Então até às 7h50, você vai comigo.
1: Carlos Leite.
0: E a gente começa bem demais o Viola Brasil de hoje com o trio Parada Dura.

Essa aí foi só para começar, hein? O programa Viola Brasil de hoje, trio Parada Dura, as Andorinhas. São 5 horas, mais 9 minutos, 5 e 9. Olha que música linda, linda, linda, hein? É a vida

0: música linda, hein? Música linda, você ouviu aqui no programa Viola Brasil, Belote Sertanejo, Vida, Vida na Fazenda. Ei, você que está chegando agora, você que está sintonizando agora na Espacial, vamos juntos nessa manhã gostosa, sexta-feira. Tem gente que já está torcendo aí para chegar logo mais, para ir para o sítio, para ir para a fazenda, né? Ei, coisa boa. 5:13, 5:13. Cuidado para você não perder a hora. Pessoal já participando com a gente aqui no programa Viola Brasil, Gelson dos Santos. Alô, Gelson. Bom dia, Gelson.
1: Bom dia, Carlos Luiz.
0: Tudo bem?
1: Bom dia, bom dia, bom dia,
0: bom dia, bom dia, bom dia.
1: Mexeu o doce?
0: Tá na hora de mexer o doce. Beleza, Gelson?
1: Pra nós, hein?
0: Qual a música?
1: Do trio Parada Dura, aquela lá, Camisa Vermelha.
0: Camisa Vermelha, essa música é linda.
1: Todos os diretadores de Nova Serrana.
0: Epa!
1: Bom dia, Carlos Leite. Vamos mexer o doce?
0: Vamos mexer o doce. Tá na hora, hein? São 5:13. Todos os injetadores aí, viu, gente, que estão ouvindo a gente. Um abraço aí pra vocês. Muito obrigado desde já pela sua audiência. Muito obrigado pela sua companhia. 5:14. A Simone também está com a gente lá do bairro JK. Alô, Simone, bom dia. A Renata lá no São Pedro. Bom dia, com muita paz. É a Renata do São Pedro. Falou que está ligadinha com a gente aqui no programa Viola Brasil. Renata, lá do São Pedro. Já acordou, já sintonizou na Espacial. Um abraço aí para você, viu, Renata? Obrigado, viu, também pela sua companhia. O Ednei Brasil também acorda cedinho, Ednei. Um abraço, um bom dia para você, Ednei Brasil, Zil, Zil.
2: Bom dia, Carlos Leite.
0: Bom dia,
2: Ednei Brasil, Zil, Zil, Zil, Zil, na Espacial.
0: Ai, que acordou cedinho, hein? Pois é.
2: Uma sexta-feira abençoada para nós todos, né, Carlos Leite?
0: Se Deus quiser, vai ser, né?
2: Olha lá, Ednei Brasil, trabalhar hoje, folgar
0: amanhã,
2: sábado e domingo.
0: Amanhã e depois.
2: Tá só segura, né, Carlos Leite? É, o Vinda Espacial. De Brasil, fazer uma feijoada no sítio.
0: Que? Então, tem que convidar a gente. Maior, um né? Abraço.
2: Expediente.
0: Pois é, aqui é a feijoada.
2: É, essa padeirada já acordaram aí, Carlos Leite?
0: Pois será é, o pessoal acorda cedo.
2: Reinaldão. É, cadê o Reinaldão? Um abraço nosso amigo lá também, Paraguai.
0: Paraguai também tá ligado?
2: Nada, cadureza.
0: Paraguai. Que isso, Paraguai.
2: E um abraço para nossa amiga a Sueli e o Foca.
0: Sueli e o Foca?
2: Espacial.
0: Focado na Espacial.
2: E a Dejanira, Aparecida e a Jussara, né? Ouvindo na Espacial. Espacial FM, o sucesso aqui com o Ednei Brasil, Zil, Zil, Zil.
0: Epa!
2: Na Espacial. Ô, Reinaldão, não é bigode surubim, não, viu? Não é o careca azul, não, pampinha, não. Falou? Rodrigo Reis, o careca azul. Bom dia, Carlos Leite.
0: Bom dia, Ednei Brasil, participando com a gente. 5:16, Ednei Brasil. Então, falou que amanhã vai fazer aquela feijoada, hein? Podia convidar a gente, né, dona Joana? Podia convidar a gente para aquela feijoada, não podia? Agora são 5:16, confirmando a hora certa. 5:16. Quem mais está participando com a gente aqui do programa Viola Brasil? Pimenta, né? Alô, Pimenta! Um abraço, viu, Pimenta? Será que o Pimenta já tá trabalhando, hein? Ele acordou cedinho, está participando com a gente. Bom dia, viu, Pimenta? Obrigado aí pela sua audiência, viu? Obrigado pela sua companhia também aqui no programa Viola Brasil. 5:16. Dalcilene também está ligada com a gente. Ei, Dalcilene! Um abraço para todos vocês aí, viu? Obrigadão também pela companhia, a participação de vocês, sempre, né, aqui no programa Viola Brasil. A Penha tá lá na Jaguar. Ei, Penha, um abraço para você. A Penha sempre manda aquelas fotos pra gente, manda vídeos, né, tá sempre fazendo aquelas coisas gostosas também, né, Penha? Um abraço aí pra você, viu? Deve tá preparando aquele cafezinho agora, né? A Penha, o Antônio, um abraço para todos vocês aí da Jaguara, ouvindo o programa Viola Brasil. O meu amigo Ricardo, lá de Pitangui, tá pelas estradas, né? É, levando aí o pessoal para Belo Horizonte, né, Ricardo? Um abraço, tá aí na van e sempre também ouvindo a Espacial, sempre levando a Espacial por onde ele vai, né? Um abraço, Ricardo, lá de Pitangui, passou aqui pro Pará de Minas já tá indo para Belo Horizonte. Um abraço para você, obrigado, viu, pela sua companhia também no Viola Brasil. E o Reinaldo, Reinaldo dos Santos. Ei, Reinaldo, bom dia.
3: Bom dia, Carlos Leite.
0: Tudo bem, Reinaldo?
3: Bom dia, na paz de nosso Senhor Jesus Cristo.
0: Amém, que seja, né?
3: O povo pra levantar aí.
0: Pois é, tá na hora.
3: Essa galera pra levantar aí, ó. Cadê a...
0: Vamos acordar, gente. 5 horas, 18 minutos.
3: Isso, o Expedito com a cafezinho dela.
0: Pois é, o Expedito chegou agora.
3: O Xanguana lá da hora, lá.
0: Que é isso, Xanguana?
3: Fazer o cafezinho.
0: Expedito, falou que é a Xanguana.
3: Espantador de assombração.
0: Bigode de surubi?
3: Um abraço aí pro Miguel da Barra aí, pro Adão.
0: Certo, a turma toda ligada com a gente.
3: Um abração pro Zezinho na rádio aí, do Leite.
0: Pois é, o Reinaldo falou que o Brasil, né, tem bigode de surubi. Dinei Brasil falou que tem bigode de surubi. Que é isso aí? Aí ele fica bravo demais, falou que não tem não, viu? 5 horas mais 18 minutinhos, tá falando aqui, viu? Que não tem não, viu, Reinaldo? Tem bigode de surubi não. Agora são 5 horas 18 minutinhos. Sônia Silveira tá com a gente. A Sônia é lá de São José. Ei, Sônia, um abraço. Acordou cedinho hoje também, tá ligada aqui no programa Viola Brasil. Alô, retireiros, meus amigos aí nos currais, retirando leite, ouvindo a gente. Um abraço aí pra todos vocês. Nossa, quantas pessoas chegando, hein, aqui no programa Viola Brasil. O Cândido é de Onça do Pitangui. Bom dia, Carlos. Um bom dia para todos que estiveram ouvindo o programa. Que Deus abençoe a todos. Vamos que vamos. É o Cândido de Onça do Pitangui, ligadão no programa Viola Brasil. E o Jorge Wilton. Ei, Jorge, um abraço. O Jorge Wilton também já sintonizou com a gente. A Erlânia, lá do Partafufo, também já ligadinha no Viola Brasil. Erlânia.
4: Carlos, bom dia.
0: Bom sextou, dia.
4: Né? Melhor é. Tá tendo, adoro.
0: Você gosta, né, do Viola Brasil?
4: Abraço pra você e todos os ouvintes. Vamos que vamos.
0: Obrigado, Verlânia. Um abraço aí pra você. Ah, também, tá, ela tá doidinha, né? Falou que amanhã cedinho já tá indo pra roça também. Mas é, o pessoal gosta que chega sexta-feira pra no sábado, pra sexta mesmo, né? À noite ou no sábado, já vão pra chácaras, pros sítios, descansar a cabeça, né? 5 horas 20 minutos. E o Firmino também, a Maria, lá no São Cristóvão. Alô, Firmino! Alô, Maria! Um abraço aí pra vocês, ouvindo o programa Viola Brasil. Obrigado, viu, pela audiência, obrigado pela companhia. 5 horas mais 20 minutos, olha, muitas pessoas chegando. Daqui a pouquinho a gente fala mais, né? Porque senão nós vamos ficar só falando, né? Até terminar o Viola Brasil. Mas daqui a pouquinho a sua participação, muitas e muitas participações chegando, graças a Deus, né, gente? Que bom, viu? Que bom ter a audiência de vocês, que bom ter a companhia de vocês aqui no programa Viola Brasil. 5 horas mais 20 minutos, 5h20. Tião Carreira e Pardinho chegando no Viola Brasil. É a majestade, o pagode. Bom dia,

0: Ei, Fiona Brasil, agora são 5 horas mais 23 minutinhos, confirmando a hora certa para você. São 5 horas mais 23 minutinhos. Um abraço para você, viu? Onde quer que você esteja. É você que está sintonizando agora na Espacial, você que chegou agora, né? Sintonizou agora, seja muito bem-vindo, viu? Seja muito bem-vinda aqui no programa Viola Brasil. Também a Simone já chegando aí com a gente. Alô, Simone. Um abraço para você também, viu? Obrigado aí pela sua companhia. O Gelson Paulo, o Gelson, a música que você pediu do trio Parada Dura, essa aí nós vamos ficar te devendo hoje, mas nós vamos colocar outra daqui a pouquinho do trio Parada Dura pra você. Sei que você é fã do trio Parada Dura, daqui a pouquinho você vai ouvir uma música do trio Parada Dura, tá bom? Um abraço pra você, obrigado aí pela sua audiência, obrigado pela sua companhia, viu? Bom, né? Que bom que você está com a gente, todos os injetadores aí, ouvindo a gente. A Fernanda Rafaela, também já chegando aqui com a gente. Alô, Fernanda Rafaela, um abraço pra você. Ela acorda cedinho, viu? É, acorda cedinho pra ir pra academia e tá curtindo a Espacial. Alô, Fernanda, bom dia!
1: Oi, Carlos, bom dia.
0: Bom dia, beleza, e você?
1: Eu sou a Fernanda Rafaela, da Vila Ferreira.
0: Da Vila Ferreira.
1: Todos nós tivemos uma sexta-feira abençoada.
0: Que seja, né, para todos nós, né?
1: Boas. Carlos, depois você manda para mim, César e Paulinho, de saudade a gente chora.
0: De saudade a gente chora.
1: O meu sucesso é aqui e onde você estiver. Um abraço.
0: Outro, daqui a pouquinho então, viu, Fernanda? Você vai ouvir de saudade a gente chora. Nossa, quantas pessoas chegando, participando com a gente. A Leia do bairro Gutierrez, em Belo Horizonte, está com a gente. A Ângela Maria, lá de Sete Lagoas. Alô, Ângela, um abraço. Obrigado, viu, pela sua participação também aqui no Viola Brasil. A Cleusa, lá em Divinópolis. Alô, Cleusa, um abraço, tá lá em Divinópolis. Ligadinha com a gente, né, a Cleusa? Um abraço aí pra você. Tá lá em Divinópolis, ligada, super ligada. O Ricardo, em Geste, também. Alô, Ricardo, bom dia, Carlos. Coloca aí a minha família, a sua, e todos os ouvintes na oração da manhã. Manda um alô aí, manda um alô aí pra galerinha da Ingesp. É Espacial FM, sucesso. E aqui, alô todos vocês aí, viu, gente? Ouvindo a gente. Ricardo mandando aquele abração também aí pra todos vocês, viu? Que bom que nós estamos juntos. Muitos áudios, né? Muitos áudios chegando. Daqui a pouquinho você vai ouvir seu áudio aqui no programa Viola Brasil, porque aqui você está em primeiro lugar, né? Aparecido já mandou pra gente. A turma toda aí. Um abração aí pra todos vocês, viu? Também o Carlinhos tá ligado com a gente, né? Um abraço. O Paulo César, lá de Divinópolis também, tá ligado com a gente. A Yara, lá de Onça do Pitangui. Alô, Yara! Abraço pra você também, viu? 5h26. Muitos, mas muitos áudios chegando. Daqui a pouquinho, então, todos vocês participando com a gente aqui do Viola Brasil. 5 horas, mais 26 minutos, confirmando a hora certa com o Sérgio Rei. Ei, Pedro! Esse Pedro é terrível, hein? Ei, dona Joana, esse Pedro, hein?

0: Brasil, rosto molhado, também o Milionários é Rico, fim de noite. Você ouviu aqui no Viola Brasil. Opa, um abraço, você que está chegando, você que está sintonizando agora na Espacial. Seja muito bem-vindo, seja muito bem-vinda, né? O pessoal acordando agora, sintonizando agora. Um abraço, viu? O Jorge Wilton tá com a gente, já mandou seu recadinho. Alô, Jorge Wilton.
1: Edilei, seu vagabundo, cara de pau. É, Brasília aí, que eu, mas o Reis vai pra nós comer aí também. Ah. Pode preparar aí, tá?
0: Beleza, hein? Pois é, a feijoada que ele vai fazer.
1: Não é feijoada gorda, não. E bem feita, caprichada, viu?
0: Ei, Jorge Wilton, um abraço, viu? Vamos juntos. Um abraço, Dinei. Tá apertado, hein, gente? Vai ter que convidar muitas pessoas aí pra essa feijoada, hein, Dinei? Abração pra você, viu? A Leia do bairro Gutierrez, ligadinha aqui no programa Viola Brasil. Bom dia pra você também, do Seringueiras. Quem tá com a gente é a Martinha, né, da do Seringueiras. Bom dia.
2: Bom dia.
0: Bom dia.
2: Bora recomeçar, né, cara?
0: Tá na hora, não tá?
2: Deus abençoe seu dia, da sua família.
0: Amém, você também,
2: abençoe,
0: viu?
2: O dia de cada um dos ouvintes.
0: Todos nós, né?
2: Abençoe o dia da minha família. Cada um, meus irmãos que já tá na luta também.
0: Pois é, tá na hora.
2: Bom dia, Rodrigo. Deus abençoe você e sua família. Bom dia, Pelezinho. Deus abençoe, viu? Você e sua família. Que tenha um final de semana abençoado. Deus abençoe cada um de nós, né?
0: Amém, que seja um dia abençoado, né? Uma sexta-feira bem gostosa.
2: Mais um amanhecer abençoado. Um privilégio, né?
0: Isso mesmo.
2: Poder amanhecer, poder...
0: Só de amanhecer já é um privilégio, né, Martinha?
2: É um grande privilégio. Então, bora.
0: Bora, bora! Um abraço pra você, obrigado, viu, pela sua audiência, obrigado pela sua companhia e bom trabalho aí pra você, né, a Martinha lá do Seringueiras, um abraço. A Uiara também tá com a gente, né, Uiara? Uiara é lá de Onça do Pitangui, tá ligadinho todas as manhãzinhas. E a Ângela de Sete Lagoas, já acordou bem cedinho também, já tá com a gente, né, Ângela?
3: Bom dia, com alegria.
0: Bom dia, com muita alegria.
3: Ô, Carlos.
0: Oi.
3: Coloca a minha família, a sua família, a família de todos os locutor.
0: Mas é claro.
3: De todos os motoristas e de todas as minhas amigas na oração e na oração do poder.
0: Daqui a pouquinho, às 6 horas.
3: Eu queria ouvir uma música.
0: Qual música?
3: César e Paulinho. Amanhã ou depois?
0: Você quer ouvir amanhã ou depois?
3: Todos os ouvintes que estão ouvindo o programa, Carlos Leite.
0: Tá bom.
3: O Carlos.
0: Oi. Oi.
3: Obrigado, Carlos.
0: Eu que te agradeço, Ângela.
3: Foi muito prazer conversar com você, Carlos.
0: Prazer foi todo meu, você pode ter certeza disso.
3: Oi. Obrigado.
0: Obrigado você, viu, pela participação. Ela quer ouvir uma música, ô dona Júnia, ela quer ouvir uma música amanhã ou depois. Amanhã dá, mas depois é domingo, aí não tem Viola Brasil, não. Amanhã tem ainda, né, Ângela? Um abraço pra você, obrigado, viu, pela sua companhia aqui no Viola Brasil. A Sônia Silveira já acordou há muito tempo, tá ouvindo a gente. Bom dia, Reginaldo. Reginaldo, bairro de Fátima, né? Também tá ligador, Reginaldo.
4: Bom dia, Carlos Leite.
0: Bom dia.
4: Manda uma música pra nós.
0: Manda, claro.
4: Aqui na Dani. Para a Penha, para a família da Penha, para a família da Rosinete.
0: Da Rosinete também, todo mundo ouvindo a gente, né?
4: Para a família do Tonho.
0: Do Tonho também.
4: Para a família... Guedes, para a família Almeida.
0: Epa, todo mundo tá ouvindo a gente, né, Reginaldo?
4: E para a família da Andréia.
0: Andréia também? Oi, Andréia, um abraço. Quem mais?
4: E todo mundo do hospital.
0: Ah, o pessoal do hospital também trabalhando e ouvindo a gente. Ei, moçada, abraço aí pra vocês. Obrigado, viu, pela companhia no Viola Brasil. O Vantuil também tá com a gente, né? Alô, Vantuil, um abraço. Obrigado pela sua companhia.
5: Bom dia, Galete.
0: Bom dia, beleza?
5: Oi, nós aqui, do Descarga no Grupo de Oração, meu querido.
0: Mas é claro, agora, daqui a pouquinho.
5: Vinícius, Juninho.
0: Muito uma boa.
5: Ronaldo. Põe nós aí, vai o pessoal da rádio, um bom dia, obrigado.
0: Eu que agradeço a participação de vocês, já mandei agora há pouco um alô para todo o pessoal que trabalha aí nos aplicativos, né? Pessoal, todo mundo ouvindo a gente, um abraço, taxistas, motoristas de coletivos, né, trocadores, passageiros. Um abraço também para todos os garis, todas as formiguinhas, pessoal que começa a trabalhar daqui a pouquinho para fazer a limpeza aí da cidade e ouvindo o Viola Brasil. O pessoal vai trabalhando e ouvindo o Viola Brasil. Um abraço, viu, gente? Todos os garis, as formiguinhas, que bom que nós estamos juntos. 5 horas, mais 41 minutinhos, 5h41. Rumo à Goiânia! Olha, muitos, mas muitos áudios chegando. Daqui a pouquinho, todos vocês participando com a gente, hein? Alô, um abraço, Elisa e Marcos, lá do Santa de Virges. Um abraço, Elisa. Alô, Marcos, bom dia pra vocês. 5h42 agora.

É o Leandro Leonardo no Viola Brasil, rumo a Goiânia. Olha a hora certa, são 5 horas, 45 minutos, 5h45.

Olha quem pediu essa música, foi a Fernanda Rafaela, lá da Vila Ferreira, e ouviu César e Paulinho, De Saudade a Gente Chora. 5:49, confirmando a hora certa para você. 5:49, é o seu Viola Brasil, seu programa de todas as manhãs aqui pela Sul Espacial FM. Tamo juntos nessa sexta-feira gostosa, que fica mais gostosa, né? Com a sua audiência, com a sua companhia. Se é que tá perdido no tempo, hoje é dia 24, viu? 24 de julho. O Ednei Brasil, o pessoal tá falando, o Ednei vai fazer uma feijoada e não convida a gente, mas o Ednei Brasil também pede contato e o pessoal não

0: Dá, né, Ednei? Não é isso que acontece?
1: Oi. Deixa eu te falar, o Jorjão quer participar da feijoada.
0: É, pois é.
1: É, com o Ednei Brasil, né?
0: Quer participar.
1: Mas aqui, deixa eu te falar.
0: Pra falar.
1: Eu pedi pro Careca Azul, o Rodrigo Reis. É, pra pedir ele o contato, me deu?
0: Ele passou, não passou o contato.
1: Vai passou? Na feijoada.
0: Pois é, como é que você vai convidar?
1: Fala comigo.
0: É.
1: Como é que convida? Esse vagabundo.
0: Aí fica complicado, né? Aí complica.
1: Vou pôr essa padeirada pra trabalhar.
0: Na hora, gente.
1: Pôr essa padeirada pra trabalhar, viu?
0: 5 horas, mais 50 minutos.
1: Carlos Leite, da Espacial.
0: Pois é, Ednei fala, pessoal, quer ir, mas não passa o contato, como é que vai chamar, né? Um abraço, viu, gente? Obrigado aí pela companhia. A Dulce, lá do Santos Dumont, também tá com a gente. Aí, Dulce, bom dia.
2: Bom dia, Carlos Leite.
0: Tudo bem, Dulce?
2: Muito bom dia para minhas irmãs Márcia, Valquíria, São.
0: Márcia, Valquíria, São.
2: Ana Paula, meus netos, para você e sua esposa.
0: Obrigado, viu?
2: Rodrigo Reis, Titonho, Igor Araújo, para todo locutor da rádio.
0: Todo mundo ligado com a gente.
2: E coloco nós todos na oração do poder, na oração da manhã.
0: Claro.
2: Especial
0: aqui, aqui.
2: Bom
0: sempre.
2: Dia, Dulce do Santos.
0: Bom dia, Dulce. Daqui a pouquinho, então, oração da manhã, oração do poder, viu? Marcelo dos Reis está com a gente também. Marcelo, um abraço. Marcelo dos Reis, ligadão aqui no programa Viola Brasil, pediu a oração da manhã. Ô, Carlos, é para mim e para toda a minha família, meus amigos, uma abençoada sexta-feira para você também e toda a sua família. Muito obrigado. E o Marcelo dos Reis, ligadão aqui no programa Viola Brasil. Bom dia, abençoado, Carlos. É o Felipe Vasconcelos de Limas, Limas do Pará. Mandou uma música aí para nós, hein? Epa, um abraço, então, o Felipe Vasconcelos, todo o pessoal lá em Limas do Pará, pessoal ligado aqui no programa Viola Brasil, um abraço, viu? O Tonzinho também tá com a gente, Tonzinho, lá em Limas do Pará, né, Tonzinho? Um abraço para você, obrigado, viu, pela companhia. A Tida, São Gonçalo do Pará. E Tida, um abraço, bom dia para você.
3: Bom dia, Carlos Leite.
0: Bom dia, tudo bem?
3: Gostaria que você me colocasse na oração de amanhã. E também todo o pessoal de Carioca e de Maroa.
0: Ah, o pessoal
3: um
0: de Maroa.
3: Dia, um bom trabalho.
0: Obrigado, viu?
3: São Gonçalo.
0: E te dá um abraço. Tem um galo cantando, lá, imitando o galinho, nosso galinho Frederico. São 5h52 agora. Trio Parada Dura. Olha, espero que você esteja sempre com esse altíssimo astral. Bom dia, bom dia, bom dia! Yeah!

0: Hora 5:55 agora.
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0: Ei, música linda, em trio Parada Dura. É o alto astral no Viola Brasil. 5:55, 5:55, Rosângela, lá em Divinópolis, tá ligada com a gente. Alô, Rosângela, um abraço pra você, lá em Divinópolis, lá em São Gonçalo do Pará, é a terra da Tida, né? A Tida que participou agora há pouco com a gente. Quem está ouvindo a gente lá em São Gonçalo do Pará? É o Matias Faria. Ei, Carlos, já estou aqui também ligadinho com você, um grande abraço. Matias de São Gonçalo do Pará. Obrigado, viu, Matias? Obrigado pela sua companhia também aqui no programa Viola Brasil. Anderson, com a gente também do bairro JK, no Santa Edivis. A Marilene. Alô, Marilene, um abraço lá no Santa Edivis também. A Elisa e o Marcos. Obrigado, viu, gente, pela companhia sempre no Viola. 5:56.

0: Paulo e Paulino é ponto final em 5h59. Ei, você acordou, sintonizou agora, um abraço pra você, obrigado, seja muito bem-vindo aqui no programa Viola Brasil. Alô, um abraço pra Simone, tá ligadinha com a gente. Alô, Dil, a Dil tá com a gente lá no bairro Patafufa. Alô, Dilvânia, né, a Dil, você, o Zé Lúcio, os seus filhos também, um abraço, viu? Obrigado aí pela participação aqui no programa Viola Brasil. A Marli Assis também tá ouvindo a gente. Alô, Marli, um abraço. A Marli Assis tá lá no São Luís, ligada também no Viola Brasil. Bom dia pra você, obrigado aí pela sua companhia também aqui no Viola Brasil. O Marquinhos está com a gente. Alô, Marquinhos, um abraço. Laurindo Costa também ouvindo a gente. Bom dia, Laurindo Costa.
1: Bom dia, Magrelo. Bom dia a todo mundo aí.
0: Ah, mandando alusão para todo mundo.
1: Sexta-feira para nós.
0: Se Deus quiser, vai ser, né?
1: A presença de Deus.
0: Isso mesmo.
1: Bom dia, viu?
0: Bom dia, bom dia. Abraço, viu? Obrigado aí pela sua audiência também. Obrigado pela sua companhia, viu? Laurindo Costa, aqui no Viola Brasil. São 6 horas agora, confirmando a hora certa. 6 horas, chegando a oração da manhã com o padre Reginaldo Manzotti. E logo em seguida, a oração do poder no Viola Brasil.
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3: Bom dia, meus irmãos e irmãs, nesta sexta-feira, que você tenha um alegre despertar. E vamos juntos pedir a Deus, Senhor, abençoe-nos nesta peregrinação sobre a terra, São Cristóvão, que nossos passos sejam firmes, que nossos passos sejam seguros e que nada nos desvie do caminho de Deus, em nome do Pai, do Filho e do Espírito Santo. Amém. Senhor Deus, somos peregrinos nesta terra, caminhantes no itinerário da vida, rumo ao encontro definitivo contigo. Senhor, que nos destes como exemplo São Cristóvão, que atravessou a correnteza furiosa de um rio com toda firmeza e segurança, carregando nos ombros o menino Jesus. Ó Deus, fazei que também nós, mesmo carregando as nossas cruzes, nossas dificuldades, mesmo com fardo pesado, consigamos com firmeza e segurança enfrentar corajosamente todas as correntezas, toda a tempestade, toda a tribulação. De modo particular, por intercessão de São Cristóvão, fazei com que saibamos valorizar a vida, sabendo conduzir os nossos veículos no trabalho, no lazer. Dai-nos, Senhor, acima de tudo, serenidade quando o trânsito estiver caótico. Tirai a agressividade nas palavras e nos gestos, que saibamos respeitar o direito dos outros. Senhor, afaste de nós o perigo de provocarmos acidente. Então, que saibamos respeitar as leis do trânsito, as placas, os sinais, as advertências. Senhor Deus, dai-nos paciência, serenidade e discernimento para respeitar o limite de velocidade. Afaste toda e qualquer bebida, embriaguez. Protegei-nos, Senhor, dos acidentes, do assalto, dos perigos. Senhor, por intercessão de São Cristóvão, no trabalho ou no lazer, abençoai-nos na condução dos nossos veículos e na condução de nossa vida. Amém. São Cristóvão, protegei-nos. São Cristóvão, guardai-nos. Bom dia a todos.
0: Olha, agora são 6:04, confirmando a hora certa para você, são 6:04, chegando a oração do poder no Viola Brasil.

0: Deus de toda força e poder, dá-me hoje a segurança do teu amor e a certeza de que estás comigo. Peço-te ajuda e proteção para o dia de hoje, porque eu preciso da tua misericórdia. Tira de mim o medo que me invade. Tira de mim a dúvida que me perturba. Esclarece o meu espírito abatido com a luz que iluminou o caminho do teu divino Filho, Jesus Cristo, aqui na terra. Que eu possa hoje, Senhor, perceber toda a tua grandeza e a tua presença em mim. Sopra o teu espírito dentro de minha alma, para que eu sinta o meu interior fortalecido com a tua presença, minuto por minuto, hora por hora, dia por dia. Que eu sinta tua voz dentro de mim e ao meu redor, e em minhas decisões eu perceba qual é a tua vontade. Que eu sinta o teu maravilhoso poder, que a minha pessoa seja atingida pelo milagre que podes realizar a meu favor, suavizando os meus problemas, acalmando o meu espírito e aumentando a minha fé. Não me abandone, Senhor. Fica comigo. Eu sinto o teu maravilhoso poder. Não me abandones. Fica comigo para que eu não me desespere e nunca te esqueça. Levanta o meu espírito quando o encontrares abatido. Ajuda-me a seguir-te sem vacilar e sem olhar para trás. Entrego-te neste dia toda a minha vida e a vida de toda a minha família. Livra-nos, Senhor, de todo o mal que possa estar dirigindo a nós, ainda que seja por milagre. Eu sei, Senhor, eu sei que vais me atender porque me amas e me escutas amorosamente. Desde já, eu te agradeço, meu Deus, meu Pai. E embora esteja com a minha alma inquieta, eu te suplico, dá-me poder de aceitar acima de tudo que se cumpra em mim a tua vontade e não a minha. Amém. 6:07, que você tenha um ótimo dia, que seja hoje realmente uma sexta-feira abençoada na sua vida. Olha, confirmando a hora certa. 6:07, você que está chegando, você que sintonizou agora, seja muito bem-vindo em Espacial FM, é a mais ouvida. O sucesso é aqui até às 7:50, Viola Brasil. 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
2: Agora 6:11.
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0: Opa, acorde, acorde com a gente. É a mais ouvida. Olha a hora, 6 horas 12 minutos, 6 e 12 é o seu Viola Brasil. Até às 7h50 você vai comigo. E o seu Viola Brasil, um abraço, viu? Você que está sintonizando agora. 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É, Mariano, né? Expedita Mariano. Ô Carlos, quero pedir música pro Pelezinho, Magrelo também. Nossa, é para todo mundo, né? Pro Pelezinho, Magrelo, Ângela Maria, Toquinha, sua mãe Carmen, também para o Délio Alves e toda a sua família. E também para Dejanira, né? Dejanira e a família em Lagoa Branca. Falei Dejanira, hein? Nossa. Agora são 6 horas 13 minutos e é Dejanira e família em Lagoa Branca. Também para Penha e para Antônio. E o Carlos? É Expedita Mariano, desejando aí para todo mundo um ótimo dia lá da Fazenda Olaria. Ô Carlos, para você também, sua família, todos da rádio. Também Aparecida, Emanuele, Jussara, Reinaldo, em Pará de Minas. Também o Zé do Bar e toda a família em Onça do Pitangui. 6 horas 14 minutos. Obrigado, Expedita, pela sua participação no Viola Brasil. Olha, um abraço também para o Zé Estevão e a Rosângela. Eles estão ouvindo a gente. Alô, Zé Estevão. Alô, Rosângela. Um abração aí para vocês também. A Cássia Queiroz, lá do bairro João Paulo II. Ei, Cássia. Ô, Carlos, manda um abraço aí. É para o meu marido, o Daniel Amaro. Hoje é aniversário dele. Epa, parabéns para ele. Felicidades, viu? É o Daniel Amaro, que é o esposo da Cássia Queiroz. Ela pediu para falar para você, viu, que ela te ama demais, mas é muito. E mandando um grande abraço, né? E um grande abraço para todos vocês aí, viu? Então, a Cássia Queiroz, o seu esposo Daniel Amaro, que está aniversariando hoje. Parabéns, felicidades para você e todos os aniversariantes de hoje. 6 horas mais 14 minutos, 6 e 14. O Geraldo Daniel está com a gente. Alô, Geraldo Daniel, um abraço lá no São Luís. Geraldo Daniel e a Bernadette, um abração aí para vocês, viu? Obrigado, viu, gente, pela companhia no Viola Brasil. E a Ana? A Ana tá ligada? Ah, é, Ana! Abraço, a Ana tá lá na Nova Serrana, ligadinha no programa Viola Brasil. Tá tomando um cafezinho agora, né, Ana? Lá da rua Nova Serrana, tô tomando aquele cafezinho. Ela acorda cedinho, né? Acorda às 4 horas da manhã, 3h30, fica esperando o Viola Brasil entrar no ar, né, Ana? Um abraço. Já é o quarto cafezinho dela hoje. Obrigado pela audiência, obrigado pela companhia aqui no programa Viola Brasil. 6 horas mais 15 minutos. O José de Paulo também está com a gente. Ei, Zé de Paulo, um abraço, bom dia. Obrigado aí pela bom sua dia, cara, participação.
1: Bem.
0: Beleza, e você?
1: Mandar um alô aí para Arce, Tagô, Adão da Fortuna.
0: Ah, o Adão da Fortuna. Beleza.
1: Manda um abraço para nós aí.
0: Claro.
1: Pede o Adão para cantar uma música para nós. Não esquece não, tô de olho no senhor.
0: Epa, alô Adão, um abraço, Adão de Fortuna de Minas, né? O Adão é que ele ficou bravo comigo, falou que eu não coloquei o áudio dele, né, Adão? Epa, Adão ficou bravo. Abraço, Adão, obrigado aí pela companhia. O Zé de Paulo, também o Juca, tá ligadão com a gente. Sirley Pinheiro, oi Carlos, bom dia. Bom dia, Sirley Pinheiro. A Gláucia também tá ouvindo o programa Viola Brasil. E Gláucia, um abraço, bom dia para você, viu? E toda a sua família, vocês que estão sempre ouvindo Viola Brasil. Um ótimo dia para vocês, uma sexta-feira gostosa, abençoada. Obrigado, viu? Falou feliz de ouvir você de novo pelas manhãs. Muito obrigado, viu, pela audiência, a companhia e a participação de vocês aqui no programa Viola Brasil. Victor e Léo, oh, mas que vida boa! Bom dia para você!

0: É o Vitor e Léo no Viola Brasil. E vida boa! 6:19, 6:19. Ô Bruno, tá ligado no Viola Brasil também, né, Bruno? Um abraço pra você. Bruno tá feliz porque chegou sexta-feira, né, Bruno?
1: Bom dia, bom dia, bom dia.
0: Bom dia. Tudo bem, Bruno?
1: Sextou, bebê. Sextou. Sextou
0: que fala, né? É, sextou.
1: Tamo por cá, tá do Portugal, tamo rompendo aqui, mais um dia, mais uma sexta-feira na glória de Deus.
0: Epa, coisa boa.
1: Nesse momento exatamente 9:16 da manhã.
0: Tá em Portugal ouvindo a gente.
1: O final de semana começou.
0: Epa.
1: Carlos Leite, vai com uma boa pra nós. Vamos
0: claro.
1: Pra Sampaio. Fique na sua escolha. Forte
0: beleza.
1: Abraço pra você e toda a equipe da Espacial. Espacial FM, o sucesso é aqui.
0: É aqui sempre.
1: Quem fala é o Bruno.
0: Ei, Bruno. Bruno tá lá em Portugal ouvindo a gente, né, Bruno? Um abraço. É, ele falou que agora lá são. A hora que ele mandou o áudio era 9:16, né? Já tem mais tempo, deve ser mais de 10 horas lá. Já, um abraço aí pra você, viu, Bruno? Obrigado pela sua companhia. Aparecida também tá com a gente. Alô, Aparecida!
2: Bom dia, Carlos Leite.
0: Bom dia.
2: Tudo bem?
0: Tudo bem, Aparecida?
2: Me manda a música para a Pen, para a Janira, para a Expedita.
0: Sim.
2: Para a Ângela de Sete Lagoas, para a Dona Carmen, o Rodrigo.
0: Dona Carmen também.
2: Pra você, viu?
0: Obrigado, viu, Aparecida?
2: Abração.
0: Outro.
2: A Manuela também mandou um abraço pra você.
0: Ei, Manuela, um abraço, Manuela. Obrigado pela sua companhia. Tem mais gente aí por aí, Aparecida, ouvindo a gente?
2: Aí pro Dinei Brasil.
0: Ah, o Dinei Brasil também, quem mais?
2: O Léo também, viu?
0: O Léo também. Todo mundo, né? Um abraço aí pra vocês, viu? Obrigadão aí pela companhia. Vocês que estão sempre participando aqui do programa Viola Brasil, enviando os áudios pra gente, né, gente? É, tem hora que a gente atrasa um pouquinho com os áudios, porque muitos áudios chegando, né? Que bom, viu? Eu que agradeço a participação de todos vocês aqui no programa Viola Brasil. 6:21 agora. Rick Renner, ela é demais. Bom!

0: o Jean Giovanni pra lá, então, pra lá de Bagdá. Tem gente que logo mais, né, sexta-feira, já vai estar pra lá de Bagdá. 6:28, 6:28. O sucesso é aqui na Sul Espacial FM. Mais um intervalo rapidinho, voltamos já já com muito mais pra você. Bom dia! 6:28.
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0: Olha, confirmando a hora certa pra você, 6:28.

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3: Olha, 17 graus, mas a sensação tá que tá mais quente, né? 17 graus agora, umidade relativa do ar 70% e o vento 8 km por hora.
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0: São 6 horas 32 minutos, 6h32, é o seu Viola Brasil, seu programa de todas as manhãs aqui pela sua Espacial FM. Vamos a mais participações pelo 99974-0105. A Cida, alô Cida do Foninho, tá ligada com a gente. Aí Cida, um abraço pra você, obrigado, viu, pela sua companhia aqui no Viola Brasil. A Cirlei Pinheiro também tá com a gente, um abraço. O Zé Truvão também tá ligadão aí no programa Viola Brasil. Obrigado, viu, pela sua audiência, obrigado aí pela sua companhia, né? O Zé Truvão tá sempre, sempre ligadão com a gente, né? Um abraço pra você. Acho que hoje ele tá sentindo muito frio, né? Alô, Zé Truvão, bom dia!
1: Bom dia, Carlos Leite!
0: Bom dia, tudo bem?
1: É, parece que o frio foi embora,
0: né? Eu tô achando, Carlos, que foi embora, não foi? Tá meio quente hoje.
1: Parece que o frio foi embora.
0: Ah, pois é, mas
1: e
0: é bom.
1: Tem outra coisa,
0: sextou. O quê? Sextou, claro.
1: Uma ótima sexta-feira, super abençoado para você e todos os ouvintes da Espacial FM.
0: Muito obrigado, viu, Zé Truvão?
1: Um abraço, meu amigo.
0: Outro. Tem mais recadinho?
1: Põe aquela música caprichada para nós aí, Carlos.
0: Claro. A próxima. Um abraço, viu, Zé Truvão? Obrigado aí pela sua companhia, sua participação aqui no Viola Brasil. O Márcio lá de Pitangui tá com a gente. Ei, Márcio, um abraço. O Márcio mandou um áudio. Ficou meio baixo, né, o áudio dele, mas ele mandou outro, né,
2: saiu,
0: né, Márcio?
2: Meu, o áudio saiu meio baixo.
0: Pois aqui. É, primeiro saiu.
2: Eu paguei ele, mandei outro.
0: Agora tá beleza.
2: Bom dia.
0: Bom dia, viu?
2: Meu ídolo.
0: Obrigado.
2: Deus abençoe o programa, tá nota mil, viu?
0: Que bom, obrigado, viu?
2: Mandar a música aqui é um dos dirigindo pra nós aí e todos ouvindo da rádio.
0: Tá bom, Márcio.
2: Pra gente curtir essa manhã de sexta-feira com muita glória, muita alegria, muita sabedoria.
0: Isso mesmo. Obrigado, Márcio, lá de Pitangui. Ligadão no Viola Brasil. Obrigado, viu, Márcio? Sempre ouvindo a gente, né? Um abraço. Márcio Frota. Márcio Frota tá com a gente também. Ei, Márcio, bom dia.
3: Bom dia, Carlos. Bom dia, colega. Tudo bem?
0: Com muita alegria, né?
3: Espacial aqui, viu? Acabei de passar um cafezinho, vou tomar um cafezinho.
0: Epa, isso é bom, não é?
3: Abração pro Zé Luzão, Zé Libério. Patrícia, tamo junto, misturado.
0: Sempre junto.
3: Sucesso aqui, filho. Tamo junto, meu amigo.
0: É, Márcio, Márcio tá preparando aquele cafezinho gostoso lá agora, né? Alô, Tânia. Tânia de Florestal tá com a gente. Obrigado, viu, Tânia, pela sua participação. Daqui a pouquinho o áudio da Tânia tá aí participando com a gente lá em Florestal. Um abraço, viu? A Cleusa é lá de Nova Serrana. Alô, Cleusa. Bom dia, Cleusa.
4: Bom dia.
0: Tudo bem?
4: Meu amigo Carlos Leite.
0: Bom dia.
4: Um bom e abençoado dia para você.
0: Que
4: um
0: seja.
4: Um bom fim de semana.
0: É,
4: que Deus tome conta de você e te dê saúde.
0: De todos nós, né, Cleusa?
4: Manda um alusão para Joana, para as meninas poderosas e para todos que estiverem ouvindo.
0: Tá bom.
4: Aqui quem fala é a Cleusa de Nova Serrana. Um abraço, Deus te abençoe.
0: Outro, Cleusa, que bom, né? Você mesmo já deu recadinho para todo mundo, né, Cleusa? Um abraço, tá lá em Nova Serrana, ligadinha com a gente também. E o Geraldo Bila, tá com a gente? O Everton, essa turma aí, um abraço lá em São Vicente, no bairro São Vicente de Paulo. Ele falou, seu Carlos, manda um alô pro meu mozão Everton. Um abraço aí, viu, Geraldo Bila, o Everton. Muito obrigado aí pela companhia de vocês também, aqui no Viola Brasil. 6 horas, mais 36 minutos, 6h36. Zé Henrique, Gabriel e o Brasil. Nossa, o Brasil tá cheio. 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

6:39, 6, agora pulou, agora são 6:40, Rio Negro, Solimões, no Viola Brasil. Olha o pessoal participando com a gente, daqui a pouquinho tem mais, hein? Daqui a pouquinho tem mais participações aqui no Viola Brasil. Muito obrigado pela sua audiência, viu? Que bom que nós

0: Ah, Rio Negro e Solimões, aqui no Viola Brasil, de São Paulo a Belém. É longe, hein? São Paulo e Belém é longe. Agora são 6:43, 6:43. Você que está acordando agora, está preparando aquele cafezinho, ei, coisa boa, e ouvindo o programa Viola Brasil, o Galinho Frederico confirmando a hora certa, 6:43. Alô, um abraço para Maria de Lourdes, do bairro JK. Alô, Misael. Misael também está ouvindo Viola Brasil. Abraço, viu, Misael? Obrigado pela sua companhia. A Fernanda, lá da Rua Nova Serrana. Alô, Fernanda. Um abraço para você. Lá na Nova Serrana também, a Ana, né? Tá ouvindo Viola Brasil. A Ana acorda cedinho. Acorda 4 horas, fica esperando Viola Brasil entrar no ar. Né, Ana? Um abraço para você. Aí ela toma um cafezinho, depois tomou... Já tá no quarto cafezinho. Já tá no quinto agora, né? Ana, um abraço, viu? Obrigado aí pela sua audiência. Obrigado pela companhia. Também tomando aquele cafezinho lá no bairro São Luís, o Geraldo Daniel, a Bernadette. Um abraço aí pra vocês, viu, gente? Obrigado aí pela companhia aqui no Viola Brasil. Lá em Divinópolis, também os meus cunhados, a Isabel e o Roberto. Ei, gente fina, ouvindo a gente lá em Divinópolis. Obrigado, viu? Isabel tá preparando aquele cafezinho também. Ela imitando a Ana, né? Preparando aquele cafezinho e ouvindo a gente, né, Isabel? Um abraço aí pra você, viu? Obrigado também pela sua audiência. Obrigado pela companhia também aqui no Viola Brasil. Um ótimo dia pra vocês. O cowboy Chonado tá lá em Caldas também. Ele tá retirando o leite. Já retirou o leite, já, cowboy? Bom dia.
1: Bom dia.
0: Beleza.
1: Sextou, papai. Sextou.
0: Pois é, sextou.
1: Manda um alô pro cowboy aí, pro Osmar da Cooperativa, pro Zeca. Tá sempre expedido. Manda um alô pra nós aí, meu filho, né?

0: Beleza.
1: Falou com o Quintiliano.
0: Ah.
1: Falou com o Arnaldo Quintiliano, a Andréia.
0: Essa turma toda aí, né, Depenha?
1: O Modesto.
0: Ah.
1: O Grão Pará.
0: Certo.
1: Ronaldão do Grão Pará, o Pimenta, a esposa. Pelezinho, Joninho.
0: Todo mundo ligado com a gente, né?
1: Expedita.
0: Ah.
1: Zé do Bala na Onça, esposa. Todos os motoristas da Onça.
0: Ah.
1: Mandar um alô aí pra Jussara Beijanira, Dona Carmen.
0: Certinho.
1: Um alô aí pra Dona Vera Lucidinha, Isabel do bairro Raquel.
0: Todo mundo ligado.
1: Aparecida.
0: Aparecida também.
1: Bom dia. 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
0: é aqui. Sucesso é aqui sempre, né,
1: Penha? Carlos Leite, não posso esquecer não. Mandar um alô pro cowboy, a esposa, lá na colônia.
0: Pois é, ué. Tá ligadinho com a gente. Um abraço. Obrigado, viu? A Penha pela sua companhia também. A Penha tá preparando uma coisa. Não sei, não deu pra entender o que que ela tá preparando, hein? Sei que é uma, tá muito bonita aí na panela, né? Mandou foi até um vídeo, né? Nem áudio não foi. Ela mandou foi um vídeo pra gente. Eu acho que é um peito de frango, hein, Cebola? Será que é isso? Será que tá certo, hein, gente? E Penha, um abraço. Agora são 6 horas 46 minutos, confirmando a hora certa para você. 6h46, nós voltamos já já, viu? Voltamos já já com muito mais para você. 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
0: 6h47.
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2: 6h49.
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8: 6h52.
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8: Confirmando a hora certa para você, 6 horas mais 52 minutos. Sucesso é aqui. 6h53 agora, pulou, um abraço, você chegou, você sintonizou agora na Espacial, seja muito bem-vindo, seja muito bem-vinda, a Neuza lá do Belvedere está ouvindo a gente. Alô Neuza, um abraço, está lá no Belvedere ouvindo a gente, mandou um áudio para a gente, daqui a pouquinho seu áudio, tá bom Neuza, lá do Belvedere. O Kleber Pintor, um abraço, viu, tá ligado, ele falou que tá ligado, cara, estou ligado no Viola. Kleber Pintor, sempre com a gente, né? Obrigado aí pela sua companhia, viu? Obrigado pela sua participação no Viola Brasil. Fernando César também está com a gente. Bom dia, Carlos. Manda um abraço aí para nós. Uma sexta-feira abençoada para todos. Um abraço para vocês aí da rádio. Muito obrigado, né? O Fernando César, a Nair, a esposa Michele, cunhada Raquel, Vinícius, também a Marlene, o Austregésilo, é o sogrão, né? Austregésilo é o sogro, hein? Um abraço aí para vocês. Olha, falei agora há pouco, né, da Isabel, que tá ouvindo a gente lá em Divinópolis, preparando aquele cafezinho. Ela é o primeiro, né? A Ana já é o quinto cafezinho que tá preparando. E a Isabel tá mandando um alusão pra toda a família que tá curtindo, tá ouvindo aí o programa Viola Brasil. Obrigado, Isabel, pela sua audiência, sua companhia, sua participação com a gente aqui do Viola Brasil. A Penha que tá com a gente, né? Um abraço. Muito obrigado, viu, pela companhia. Pois é, a Penha fazendo aquelas delícias. Ela mandou o vídeo pra gente, achei que era uma panela, né? Ela falou que não, Carlos, não é panela não, é a marmita. Epa! Abraço pra você, viu? Ela falou assim, ah, o pessoal perguntando, cadê minha comida, cadê meu cafezinho? Obrigado, viu, Penha, pela sua participação, né? Mandou aí o vídeo pra gente, então. Só que eu achei que era uma panela, né? E é uma marmita. Obrigado, viu? Acho que ela tá fazendo aquele peito de frango delicioso, cebolado, né, Penha? Obrigado aí pela sua participação, viu? Aqui no Viola Brasil. Também a Aparecida, lá do Padre Libério. Alô, Aparecida, um abraço. Aparecida queria ouvir uma música, Aparecida. Qual a música?
10: Se você tiver um corpo...
0: Então, por isso você coloca aquela música pra mim, Obrigado ao Homem do Campo?
8: Claro, obrigado ao Homem do Campo, né? O trabalhador rural, né? Esse pessoal aí que engrandece o nosso Brasil. O que é que seria, né? Do nosso Brasil se não fosse o trabalhador rural. Um abraço aí pra todos vocês, meu amigo do campo. Obrigado, viu, pela participação também de todos vocês. Estão sempre ouvindo a gente, né? Trabalhando aí no campo, levando o radinho onde você estiver. Coisa boa, viu? Também lá em Caldas, pessoal tá ouvindo a gente. Bom dia abençoado para todos. É o Magrelo desejando aí bom dia abençoado para todo mundo. O Zé Libério tá com a gente também. O Zé Libério é lá de Pequi, né, Zé Libério? Bom dia, Zé Libério.
10: Opa. Bom dia a todos aí. Ô, Carlos.
8: Opa. Bom dia. Bom dia.
10: Mando.
8: Oi.
10: Manda o Rio Negro e Solimões pra nós aí.
8: Ah, você gosta do Rio Negro e Solimões?
10: Castelo de Sonhos aí. Falou, meu
8: irmão. Ah, isso é bom demais, viu? Um Castelo de Sonhos. Bom dia, Zé Libério. Obrigado pela sua participação aqui no programa Viola Brasil 6:56 agora.

6:59, 6:59. 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Bom dia, bom dia!

0: Gino e Geno no Viola Brasil, bebo. Bebe demais, hein? É o Gino e Geno. Alô, Branca, um abraço. A Branca tá ligada com a gente. Obrigado, viu, Branca? Obrigado aí pela companhia aqui no programa Viola Brasil. Ô, Carlos, manda um alô pra Rosa Pura e o Fofo também. Pra Neuza do Belvedere e pra todos os ouvintes, claro. Abraço para todo mundo, obrigado, viu, Branca, pela sua participação também aqui no Viola Brasil. O José Geraldo, lá de Carioca, também tá ligado. Ei, Zé Geraldo, alô, Carioca. Pessoal de Carioca, né, um abraço. O Poeta também, lá de Maroa, né, pessoal lá de Carioca. Um abraço para vocês, obrigado pela companhia.
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0: 7:02.
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0: 76.
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0: Olha, Olha, confirmando a hora certa para você, agora são 7 horas mais 7 minutos. 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Ei, você que está acordando agora, bom dia. Brasil. 7 horas, 7 minutinhos, vamos juntos até às 7h50, te lembrando que às 7h50 em ponto tem Jornal da Cidade, a informação inteligente para você. Zé Geraldo, lá de Maroa, tá ligado com a gente. Alô, Zé Geraldo, é o poeta lá de Maroa. Um abraço. Alô, Tom Debreia, um abraço pra você. Tom Debreia tá ligadão também aqui no Viola Brasil, né, Tom Debreia? Um abraço pra você. Obrigado pela participação no Viola Brasil. E o Ronaldão, Ronaldo lá de Pitangui, tá lá na chácara curtindo a gente. Falou que tá fazendo aquele cafezinho gostoso e ouvindo Viola Brasil. Um abraço, viu, Ronaldo? Ronaldo é lá de Pitangui, ouvindo a gente. O Antônio Júlio Pedreiro também está ligado. Alô, Antônio Júlio. Um abraço, viu, ele e a família. Obrigado também pela participação, companhia de vocês aqui no Viola Brasil. 7 horas, mais 8 minutos, 7h08. Alô, um abraço, quem tá ouvindo a gente, tomando aquele cafezinho na canequinha esmaltada, hein? Tem que ser na canequinha esmaltada. É o Kelvin Fernandes. Ei, Kelvin! É o meu amigo Kelvin Fernandes. Um abraço pra você. Obrigado pela companhia, viu? Ah, ele falou que à noite ele não tava ouvindo, não, porque tava na faculdade, né? Não dava pra ouvir. Mas agora ele tá ouvindo Viola Brasil, tomando um cafezinho na canequinha esmaltada e curtindo a gente. Obrigado, viu, Kelvin Fernandes? Obrigado, viu, seu pai também? Ô, Américo. Ô, Américo. Américo é o ninja. Epa, esse é o ninja. Abração, viu, gente? Obrigado aí pela audiência, obrigado pela companhia. Um ótimo dia pra vocês. Seja uma sexta-feira gostosa, abençoada. Evandro Júnior. Ah, caí. Eu caí na sua lábia com Vitor Hugo e Diego.

existe uma teoria que se chama 90-10, onde uma pessoa tem 90% daquilo que você procura em alguém, só que você foca naqueles 10% que falta. Aí você sai pra rua, se aventura, e realmente você encontra aqueles 10%, mas não se deu conta que perdeu os 90%.

0: Oi, Leandro, é fofoca, hein? A fofoca do ano. Maiara e Maraísa, 90, 10. Evandro Júnior, hein? Caí na sua lábia com Diego e Vitor Hugo. 7:16. A Penha mandou mais um áudio aqui, né, Penha? Na canequinha, tá tomando cafezinho na canequinha esmaltada, naquela canequinha vermelha. Ai, coisa boa. Cafezinho nesse horário é bom demais, né? Obrigado, viu, pela sua participação mais uma vez aqui no programa Viola Brasil. O Anderson também está com a gente. Alô, Anderson. Bom dia. São 7:17. Você que está preparando, se preparando para ir para o trabalho, né? Muitas pessoas se preparando para ir para a dança, para o trabalho, para a academia. E ouvindo Viola Brasil, bom dia para vocês.
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0: 7:17.

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5: 18 graus agora em Pará de Minas, umidade relativa do ar 68% e o vento 8 quilômetros por hora.
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5: Agora 7h20.
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5: 7h21.
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5: Sete horas, 21 minutos, 7h21 de volta. Estamos de volta com o programa Viola Brasil até às 7h50. Daqui a pouquinho, às 7h50 em ponto, tem Jornal da Cidade para você ficar muito bem informado. É informação inteligente para você. 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Um abraço, o Bruno tá com a gente, hein? Ah, ele tá ouvindo desde manhãzinha, lá em Portugal. Tá lá em Portugal ouvindo a gente. Lá em Portugal parece que são 4 horas a mais. Já tá quase na hora do almoço, né, Bruno? Tá ligadão no Viola Brasil, mas tá quase na hora do almoço aí, né? Abraço lá em Portugal, ouvindo a gente. Espacial no mundo inteiro, né, gente? A Irlânia Maria, lá do Patafufo, tá ligadinha. Ela falou, ô Carlos, liguei o som aqui. Ah, liguei o som maior, tá na maior altura. Casa toda tá ouvindo o Viola Brasil. Que bom, viu? Nossa, vai acordar a vizinhança, hein? Vai acordar. Mas tá todo mundo ligado também na Espacial, todo mundo ligado no Viola Brasil, né? Um abraço aí pra você, viu, Irlânia? Obrigado aí pela sua companhia também. Paulo César tá com a gente lá do bairro Santo Antônio. Um abraço pra você também, muito obrigado, viu, pela companhia. Também o Geraldo, né? O Geraldo e a Bernadette lá do São Luís. Geraldo, Daniel e Bernadette no São Luís, ligados também no Viola Brasil. Também a minha esposa Leia, lá do bairro de Fátima. A Leia também tá ligada, hein? Já acordou cedinho, já sintonizou no Viola. 7h23, Gustavo Lima, Bala Alojada. Bom dia pra você.

0: Michel Teló, aí a roça vence, hein? Deus abençoando, né? Ninguém vai parar a gente se Deus estiver abençoando, né? São 7 horas 32 minutos, Kleber e Cauã, 1000 adjetivos e o Gustavo Lima, bala alojada. São 7 horas 32 minutos, Espacial FM, a mais ouvida, o sucesso é aqui sempre, até às 7h50, Viola Brasil.
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0: 7h33.
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5: 7:37.
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5: Olha, confirmando a hora certa, 7:37. É o seu Viola Brasil. Bom dia, gente. Você que está chegando, você que está sintonizando. Daqui a pouquinho você vai ouvir o Jornal da Cidade para você ficar muito bem informado. O Zé Geraldo lá de Maroa está mandando, ele tá mandando uma alusão para todo mundo, desejando um ótimo final de semana. Ô Carlos, para você e para todos os seus ouvintes, muito obrigado, viu? Zé Geraldo lá de Maroa é o poeta, né? Lá de Maroa, tá ligado com a gente. Olha, também queria mandar um abraço para o Paulo, lá do Recanto. É isso mesmo, é o Paulo Henrique, lá do Recanto. É o Muleta, né? Lá do Recanto, tá ligadão com a gente. Obrigado, viu? Obrigado aí pela sua audiência, obrigado pela sua companhia, tá lá no Recanto, ligadão com a gente. Olha também, um abraço pra Nair, a Nair Macedo lá do Recanto. Ei, Nair, bom dia!
8: Bom dia, Carlos Leite, gostaria de oferecer uma música Marcelo pra gente, tô dormindo no Recanto. Manda pra mim aí, Amaro Batista, Folha Seca.
5: Ah, ela quer ouvir Folha Seca?
8: Aqui sempre.
5: É sempre, né? Um abraço pra você, viu, Nair, o Marcelão, a do Recanto, né? Obrigado, viu, gente, pela audiência. Em São João de Cima, o Zé Maria tá ligado com a gente. Bom dia, Carlos. Manda uma música pra nós aqui em São João de Cima. É o Zé Maria. Bom dia, Zé Maria. Obrigadão pela sua companhia também, viu? Aqui no programa Viola Brasil. A Rosinete também tá chegando, hein, Rosinete?
9: Oi.
5: Bom dia. Bom dia.
9: Como é que vai? Tudo bem?
5: Graças a Deus, tudo bem.
9: Um alô pra mim.
5: Claro. Dá um prazer.
9: Família.
5: Ei, Rosinete.
9: Bem, as poderosas. para todas as minhas amigas, aquele abraço, e para todos vocês aí na espacial.
5: Obrigado, viu, Rosinete?
9: Abraço,
5: outro! Bom dia! Obrigado, viu, pela sua participação aqui no programa Viola Brasil. A Ângela do bairro São Paulo. Bom dia, Carlos. Bom final de semana, abençoado. Obrigado, viu, Ângela. Olha, também um abraço para Sandra. A Sandra tá ouvindo a gente. Ei, Sandra, um abraço para você. A Sandra tá ouvindo a gente. É lá no bairro Belvedere. Ei, Sandra, bom dia, viu? Preparando aquele cafezinho, ligadinho no Viola Brasil. Coisa boa. Viola Brasil que tá chegando ao seu final. Que peninha, mas tem problema não. Tem mais Viola Brasil para você amanhã, a partir de 5 da manhã. Gente, mais uma vez, muito obrigado pela sua audiência, muito obrigado pela sua companhia, muito obrigado pela sua participação aqui no Viola Brasil. Então, daqui a pouquinho, o Jornal da Cidade, para você ficar muito bem informado. Forte abraço, até amanhã. Tchau, tchau. Tchau. Tchau.

0: 7h50 em Pará de Minas.
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0: Suspeito reage à abordagem, troca tiros com a PM e fica ferido aqui em Pará de Minas.
2: Jovem é baleado de raspão no braço em Igaratinga. Suspeito foge antes da chegada da Polícia Militar.
0: Motocicleta é furtada próximo à creche na comunidade de Torneiros. Autor é flagrado por câmeras.
2: Corpo é encontrado dentro de forno de carvão em Carvoaria de Oliveira. Polícia Civil investiga.
0: E você confere ainda hoje aqui no Jornal da Cidade. Nova rota turística vai ligar cidades da região pelos caminhos do Padre Libério.
2: Exposição com obras de Sebastião Salgado leva a Amazônia e acessibilidade à estação cultural aqui de Pará.

0: É de Minas.
1: E por falar em cultura, hoje é sexta-feira, é dia da Sara Faria trazer todas as opções para o final de semana aqui no nosso Jornal.
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0: Agora são 7h52, 20 graus é a temperatura de momento em Pará de Minas. Está no ar a edição deste dia 24 de julho de 2026. E na companhia da Júlia Mendonça.
1: E do Hugo Lacerda, você fica sempre sintonizado e ligado. Agora sim, no nosso...
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1: Isso é uma equipe treinada, Júlia Mendonça. Bom dia a você, bom dia a todos os ouvintes que nos acompanham nas ondas da 105.5. Já um bom dia ao Igor Araújo, que está conosco aqui no estúdio, fazendo a nossa técnica, treinadinhos nós dois, viu?
0: É isso mesmo, todo mundo sintonizado aqui nas ondas da 105.5. Bom dia, Hugo, bom dia para todo mundo.
1: Bom dia, eu aposto que a Sara Faria mais tarde vai trazer que eu e o Igor vamos tocar em algum lugar, porque o Igor e o Hugo estão fazendo um sucesso danado. Olha... 7h53, fé, natureza, esporte e turismo. Esses são os pilares de um projeto que promete fortalecer a nossa região centro-oeste de Minas Gerais e aproximar ainda mais os devotos da história de Padre Libério. A iniciativa é coordenada pelo IGR Trilha dos Bandeirantes, uma instância de governança regional que reúne municípios para desenvolver e fortalecer o turismo de forma integrada.
0: E olha, a principal ação em andamento é a criação da rota de peregrinação Caminhos do Padre Libério, um percurso de aproximadamente 160 quilômetros, que passa por Pará de Minas, São José da Varginha, Pequi, Onça de Pitangui, Pitangui, Conceição do Pará e termina em Leandro Ferreira, conectando locais marcados pela trajetória do religioso.
1: Para definir o trajeto, a organização contou com o apoio do corredor paraminense Gustavo Duarte, que também é vereador aqui no município. Praticante na modalidade há mais de 10 anos, ele participou do mapeamento dos caminhos, buscando unir segurança, belezas naturais e o significado histórico para quem decidir percorrer a rota.
3: A escolha desse trajeto, ele seguiu, é claro, os parâmetros técnicos do turismo, porque nesse aspecto a IGR, Trilha dos Bandeirantes, tem a Cecília, que é uma turismóloga com muita experiência, super competente. Então esse trajeto, primeiro ele foi desenhado no mapa, depois foi feita uma expedição de validação que nós fizemos de carro, e ele contempla, claro, as cidades que têm alguma ligação com o Padre Libério, cidades que o Padre Libério atuou, são municípios que já são associados à Trilha dos Bandeirantes e também são locais que já possuem diversos atrativos turísticos, né, como Pará de Minas, que tem uma rede de hotelaria muito boa, o Padre Libério atuou aqui muitos anos, em São José da Varginha tem a mina do Padre Libério, em Pequi nós temos o Ponto Chique, Onça de Pitangui é uma das cidades históricas mais charmosas da região. Pitangui, a nossa cidade mãe de todo o Centro-Oeste, com muitos casarões e igrejas, que era a sétima Vila do Ouro. Conceição do Pará já tem ali um fluxo de peregrinos religiosos muito grande por causa do santuário da padroeira diocesana, que é Nossa Senhora da Conceição. E, claro, Leandro Ferreira, que é onde finaliza, onde o Padre Libério tem ali o santuário e onde o Padre Libério foi enterrado.
0: Embora tenha sido mapeado com o apoio do corredor, o circuito foi planejado para receber diferentes perfis de peregrinos e visitantes, seja a pé, de bicicleta ou até mesmo com veículos, permitindo assim que mais pessoas tenham acesso a essa experiência.
1: Olha, além disso, Gustavo também comenta que um dos principais objetivos da iniciativa é impulsionar a economia dos municípios envolvidos, movimentando setores como a hospedagem, alimentação e o comércio.
3: E é importante destacar que o turismo, ele agrega um grande valor econômico. Um exemplo maravilhoso que nós temos no Brasil é o Caminho da Fé, na região do sul de Minas, divisa com o estado de São Paulo, que desenvolveu um verdadeiro ecossistema econômico naquela região, por causa dos peregrinos que passam ali caminhando, indo até a Basílica de Aparecida. À medida que o peregrino passa, seja de bicicleta, caminhando, a cavalo, moto, quadriciclo, seja qual for a forma que ele percorre esse caminho, ele vai parar em pousada, ele vai almoçar em restaurante, ele vai consumir numa padaria, e isso começa a aumentar o fluxo de turismo, gerando também renda para as pessoas que estão nesse caminho. Então eu vejo que realmente a partir dessa iniciativa da Trilha dos Bandeirantes, com toda a organização que eles estão fazendo, a nossa região tem tudo para que seja desenvolvido como uma das mais atrativas rotas de peregrinação do nosso país.
0: E antes mesmo da inauguração oficial, o percurso já começou a ser colocado à prova. Na madrugada desta sexta-feira para amanhã, sábado, o Gustavo e outros dois atletas vão iniciar o desafio de completar todo o trajeto correndo, em uma jornada estimada em cerca de 20 horas, visando incentivar a prática esportiva e, ao mesmo tempo, divulgar o novo circuito.
1: É isso mesmo, a expectativa agora é que, além da valorização da memória do sacerdote, a rota também se consolide como uma das principais roteiros daqui de Minas Gerais, o que fortalece muito a identidade cultural e religiosa da nossa região centro-oeste. Então, nessa semana, nós trouxemos a respeito do memorial de Padre Libério, ali no bairro Nossa Senhora das Graças, que vai começar a ser implementado para no ano que vem já ser aberto aos fiéis. Estamos falando também da rota do Padre Libério, valorizando muito esse homem que foi muito importante para a cultura da nossa cidade, para a religião da nossa cidade. E é isso, valorizar sempre quem fez o bem.
0: É isso aí, agora são 7 horas 59 minutos. A seguir, exposição com obras de Sebastião Salgado leva a Amazônia e acessibilidade à estação cultural.
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0: 8 horas, 1 minutinho, chegou o momento de conferir as condições do tempo aqui para Pará de Minas e toda a região centro-oeste. Para hoje, existe uma possibilidade muito baixa de uma chuva fraca cair na nossa região, mas no período da noite. Ela pode vir acompanhada de rajadas de ventos fortes, mas em pouco volume. Vamos conferir a variação da temperatura. Em Pará de Minas, a mínima é de 15, com máxima de 28 graus. Em Maravilhas, mínima de 16, máxima de 30 graus. Em Florestal, a temperatura varia entre 14 e 28 graus, máxima também registrada na capital mineira, que tem mínima de 16 graus nesta sexta-feira.
1: Agora são 8 horas, 1 minutinho, vamos
9: destaque.
1: O que é destaque. Hoje nós estamos um pouco menos ensaiados, meu amigo Igor Araújo. Vamos conferir o que é destaque nos jornais das principais mídias do país. Olha, o Globo, Trump impõe tarifa de 12,5% e governo reage. Folha de São Paulo, com 4 casos a cada minuto, onda de golpe se consolida no Brasil. O Estado de São Paulo, Polícia Federal vai investigar repasse de Vorcaro a filme de Bolsonaro. Estado de Minas, Calil é inocentado pelo TJMG e recupera direitos políticos. E Jornal Tempo, PBH, poderá ter alívio nas contas com cobrança ativa de sonegadores. A dívida supera os 10 bilhões de reais.
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0: 8 horas mais 2 minutos e o Cine de Pará de Minas está com oportunidades para fechar a semana com chave de ouro. Tem ajudante de obras, auxiliar de linha de produção, carpinteiro, engenheiro civil e gerente de loja e supermercado. Essas vagas ficam na agência do Cine. Ela está localizada na rua Capitão Teixeira, número 39, no centro aqui de Pará de Minas. E o telefone de contato, anota aí, é o 3233-5691.
1: Agora são 8 horas 3 minutos. Poucos fotógrafos conseguiram retratar a relação entre o humano e a natureza com tanta sensibilidade como Sebastião Salgado. Falecido em maio do ano passado, o mineiro deixou um dos maiores legados da fotografia mundial. E agora parte desse trabalho pode ser conferido aqui em Pará de Minas.
0: Pois é, foi aberta nesta segunda-feira na Estação Cultural a Exposição Amazônia, que reúne cerca de 12 fotografias produzidas durante as expedições do fotógrafo pela maior floresta tropical do planeta. A mostra encerra a temporada de 2026 do projeto Feche os Olhos e Veja e convida o público a refletir sobre a riqueza ambiental, cultural e humana das nossas terras.
1: A produtora cultural, a Graziella Luciana, explica que a escolha da exposição busca aproximar os visitantes de um dos trabalhos mais marcantes de Sebastião Salgado e despertar um novo olhar sobre a preservação ambiental.
10: Eu acho que essas duas temáticas, né, elas são muito atuais e muito necessárias. Então, assim, a floresta amazônica, né, que é esse bioma gigantesco que temos, né, e é nossa, assim, é brasileira, é latino-americana, né, porque está em outros países também. Então, assim, a gente conhecer um pouquinho mais desse território nosso e que a gente conhece, às vezes, muito pouco, né? Eu acho que, às vezes, a gente tem a impressão que a Amazônia, ela nem faz parte do Brasil, parece uma coisa à parte, mas ela é nossa. Então, assim, valorizar tanto as questões das belezas naturais e das suas problemáticas também. A gente sabe que existem várias problemáticas em relação ao desmatamento, né? As questões mesmo ambientais ali da floresta, mas conhecer um pouquinho mais. E por esse olhar do Sebastião Salgado, que é um olhar muito poético, né? Muito... bonito, assim, isso, e aí, né, os povos originários, indígenas, eu acho que essa valorização também, né, o Brasil acho que ainda mantém a sua população originária, de certa forma, guardada, mas a gente sabe que houve aí muito genocídio, né, desde que o Brasil foi descoberto, mas a gente sabe que foi, na verdade, invadido. Então, assim, revisitar esses povos originários por meio da fotografia, com esse olhar cuidadoso e poético de Sebastião Salgado, eu acho que é um privilégio, assim, para nós.
0: E além da beleza das imagens, a exposição chama a atenção pelo compromisso com a inclusão. Todas as fotografias contam com recursos de autodescrição, permitindo que pessoas cegas ou com baixa visão também possam vivenciar essa experiência. Para o diretor da Estação Cultural, o Igor Duarte, iniciativas como essa ampliam o acesso à arte e tornam os espaços cada vez mais democráticos.
11: Essa é a quinta exposição, né, desse projeto da Midiace, Feche os Olhos e Veja, e é um prazer para a gente receber essa exposição do Sebastião Salgado aqui. É um prazer para a Secretaria de Cultura, é um prazer para a Estação Cultural e para Pará de Minas, para a gente ter a oportunidade de trazer essa exposição desse fotógrafo tão renomado, essas fotografias tão importantes e dessa forma que eles estão trazendo, que é voltado para o público com deficiência visual, né? Então todas as fotografias, elas têm um QR Code, que elas têm uma audiodescrição para todo mundo conseguir aproveitar as fotografias. As pessoas com visão e as pessoas sem visão, todos vão conseguir entender um pouco mais e enxergar o mundo da forma que Sebastião enxergava.
1: É isso, aberta até o dia 20 de agosto, então daqui um mês a Estação Cultural, localizada na Praça Torquato de Almeida, no número 137, no centro, tem a exposição de forma gratuita e representa mais que uma oportunidade de fortalecer o acesso à cultura no município e aproximar o público da obra de um dos maiores fotógrafos brasileiros de todos os tempos.
0: Vamos de intervalo, agora são 8 horas, 7 minutos e no próximo bloco tem agenda cultural com Sara Faria aqui no Jornal da Cidade. A gente volta já.
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1: Essa sexta-feira nossa tá muito cultural, não tá, Júlia Mendonça?
0: Tá demais, eu gosto assim, pra falar a verdade.
1: É, eu tô até assim, gostando bastante, eu tô querendo já aproveitar o final de semana. Inclusive, é por isso que vamos chamar ela. A nossa super agenda, nunca vi uma agenda tão boa e recheada. Eu já conferi aqui, Igor e Hugo vão tocar em algum lugar nesse final de semana. Não é, Sara Faria? Bom dia!
17: Bom dia, Hugo, bom dia, Júlia. Vão sim, viu? E vão arrasar, tenho certeza.
1: Ó! Oh. Lotação máxima, igual, para nós dois.
17: Sexta-feira chegou e com ela mais um fim de semana cheio de pagode, forró, rock, Igor e Hugo, como o Hugo já adiantou, e muita diversão aqui em Pará de Minas. Se você ainda não decidiu o que fazer, bora conferir a nossa agenda. Nessa sexta-feira, no Quintal Bar, a noite será comandada por Alessandro Couto. O Sonora Club recebe Firmino e Ronaldo. No Bar do Rodrigo, quem sobe ao palco é Paulo Vitor. E parece que ele nem vai ter descanso, porque depois ele ainda vai fazer um after na Giros em mais uma edição da Sexta Intenções, com também o DJ Gui 037 e o Fabão. Na churrascaria do Francesco, a atração é Lucas Deco. O Bar do Flavinho entra no clima julino, com o Arraiá do Flavinho animado por Edmar e Josimar. No Dipanas tem show da banda Carne Nua. E no Zero Grau Bar e Pizzaria, quem comanda a música é Léo Lima. No sábado, o Quintal Bar recebe o Fábio Lomas. Na Giros tem Papo de Pagode com a banda Sherman. O Casarão B recebe Lana Pires. Na Praça Síria, a animação fica por conta de Ronan Araújo. O restaurante Carne de Panela recebe Bel Black. Na Casa Velho, Sabadão do Forró será com Carmo Júnior e Juarez Brasil. No Zero Grau Bar e Pizzaria, a dupla Igor e Hugo sobe ao palco e, como eu já adiantei, vai ser um arraso. O de Panas recebe John Brad. E no Bar do Rodrigo, a atração é a dupla Rick e Gabriel. Já o Galeria Cultural comemora o aniversário do DJ Anakin com uma festa especial. Para fechar o fim de semana com chave de ouro, no domingo, aos pés do Cristo, acontece mais uma edição do circuito do De Panas Blues, desta vez com a banda So Much Blues. O Casarão Beer promove mais uma edição do karaokê com Graciane Duarte. E a Casa Velha encerra essa programação muito especial com o tradicional Domingão do Forró ao som de Elton, Carlos e Mauro Sanfoneiro. Vale lembrar que toda essa programação completa está disponível no nosso site, no JC Notícias, e agora é só escolher o seu destino e aproveitar com tudo este fim de semana.
1: Ó, quem me mandou mensagem aqui falou que vai estar no Igor e Hugo depois do evento do Cristo é Kelvin Fernandes. Estava hoje mais cedo lá no Viola Brasil escutando o Toninho e tá aqui agora. Aí depois ele fala que trabalha muito.
18: Presença ilustre.
1: Foi, falou que nós estamos muito bem, que a Sara faz a melhor agenda cultural, muito melhor do que a da época dele. Isso é com certeza, isso aí não são certeza absoluta. Kelvin, um abraço pra você, viu? Ô Sarinha, me conta aqui, o que que você vai aprontar nesse final de semana? A sua cara é um karaokê, viu, com o Graciane Duarte. Você tem cara que canta bem nesses karaokê, Sarinha.
17: Nossa, eu sou horrível.
1: A negação, né?
17: Como cantora, eu sou uma ótima jornalista.
1: Ah, não. Então, estamos bem servidos. Estamos bem servidos. Sarinha, agora são 8 horas 13 minutos. Eu te agradeço pela participação mais uma vez nessa sexta-feira. Lembrando, igual a Sara disse, todas as informações sempre estarão no jcnoticias.com.br para você ver e rever a hora que quiser. Sara, um ótimo final de semana para você.
17: Um ótimo final de semana para todos vocês. Muito obrigada. E claro, né, gente? Agora é sextar com todos os direitos, né?
1: Achei que você ia falar com responsabilidade. Vamos pro intervalo, Igor. Daqui a pouquinho a gente traz notícias do mundo esportivo, inclusive uma matéria que a Sara me passou sobre a Copa América das Escolas. Vai, o pessoal do América Futebol Clube tá aqui para poder revelar novos talentos. Vou falar disso daqui a pouquinho. Quem sabe você ainda tem oportunidade.
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1: Oito horas mais 16 minutos, então vamos falar da Copa América de Escolas Oficiais do América Futebol Clube, que está rolando aqui em Pará de Minas. Olha, acontece até o dia 25 desse mês, amanhã, mas ainda dá tempo, hein? Isso está acontecendo nos campos da ABB e reúne centenas de jovens atletas de várias cidades mineiras. Quem já passou pela Presidente Vargas ali pôde perceber uma movimentação grande de ônibus ali na região da ABB. O torneio é voltado para jogadores de 7 a 15 anos, das categorias sub-7 até a sub-15, que fazem parte das escolas oficiais do América Futebol Clube. Além da disputa pelos títulos, os participantes têm a oportunidade de mostrar seu talento para observadores do clube. Durante toda a competição, avaliadores da equipe de captação do América acompanham os jogos em busca de novos talentos para as categorias de base. Quem sabe, se destacando, você pode ser convidado para integrar o elenco de formação do clube. Lembrando que o América é um dos maiores formadores do futebol mineiro. Vários jogadores passaram por lá. Fred, ex-Cruzeiro, Atlético e Seleção Brasileira. Tem Gilberto Silva, ex-Atlético, depois passou pelo Atlético também e foi para a Seleção Brasileira e Arsenal. Dentre vários outros atletas que já passaram pelo América, foram captados por outros times. Richarlison, que jogou recentemente na Seleção Brasileira também, é jogador vindo da base do América. Então o América ele tem esse histórico muito forte de captação no interior de Minas e em outros estados e dá oportunidade para os jovens. Até mesmo pela situação do América financeiro, os jovens ganham mais oportunidades. Então quem quer começar no futebol, tá aí uma ótima chance. Quem já está inscrito, boa sorte. Quem não está, procure informações. Quem sabe ainda dá tempo de você participar dessa tradicional peneira do América Futebol Clube que está rolando aqui em Pará de Minas. 8 horas mais 18 minutos e olha só, já estreou e agora não tem tempo mais para voltar, ou melhor, não se sabe o prazo que Gabriel Peck vai voltar a vestir a camisa do Cruzeiro. Ele sofreu uma fratura na tíbia na estreia do time e deixou os gramados ainda durante a partida e pode ficar de fora entre 3 a 4 meses. Nesta quinta-feira, o clube estrelado confirmou então que o jogador vai passar por uma cirurgia na lesão sofrida na vitória de 2-1 sobre o Internacional pela 19ª rodada do Brasileirão. O atacante do Cruzeiro se pronunciou sobre a fratura. O jogador foi atingido por um carrinho forte do zagueiro Vitor Gabriel do Inter. E em postagem às suas redes sociais, Peck celebrou a vitória do Cruzeiro em sua partida de estreia em jogos oficiais. E lembrou que vai voltar ainda muito forte após a lesão e que vai buscar ficar focado para se recuperar. Por fim, o camisa 77 do Cruzeiro agradeceu os torcedores pelas palavras de apoio. Uma pena. A gente, inclusive, está vendo o lance aqui agora na televisão. Foi um lance muito forte, corria um risco muito grande, ter uma fratura maior. E Gabriel Peck, então, fica de 3 a 4 meses fora do time celeste. É um desfalque importante, veio para substituir um jogador importante. Mas ao menos não teve uma fratura mais grave do que essa na tíbia, né? Apesar de ter que passar por uma cirurgia. Bom, acabou a folga, viu? Acabou a folga no Atlético para Preciado, Gustavo Scarpa e Alan Minda. Tava na hora também, né? Eles já devem estar selecionados para o próximo jogo contra o Palmeiras em São Paulo pela 20ª rodada do Brasileiro. O trio participou de grande parte da atividade na Cidade do Galo ontem e pode estar à disposição de Eduardo Domingues. Por outro lado, o Alan Franco, que também esteve nos Estados Unidos para disputar o Mundial, retornou à Cidade do Galo apenas na quarta-feira e ainda não foi liberado aos treinamentos. Ele teve um problema familiar mais grave e por isso não se apresentou com antecedência. Atlético e Palmeiras se enfrentam às 7h30 da noite no domingo em São Paulo, como eu disse. No primeiro turno, as equipes empataram em 2-2, um jogo bastante disputado na Arena MRV. O Palmeiras é o líder do Campeonato Brasileiro, vem de vitória contra o Curitiba no meio de semana. Com 44 pontos, está a 7 pontos à frente do Flamengo. Já o Galo é o 13º na tabela, com 25 pontos. 8 horas 20 minutos, vamos para o intervalo. Olha, amanhã eu trago mais informações sobre o Rural Cicobi 2026. Tem jogo nesse final de semana, a rodada completinha. Mas depois do intervalo, já que estamos culturais, vamos falar de arte e cultura. Uma programação especial e 100% gratuita espera você na próxima semana. A Isabel Faria e a Gabriela Leite vão contar todos os detalhes para o Elbert Moreira.
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1: Horas 25 minutos. De 27 de julho a 1º de agosto, será realizado o 12º Festival de Arte e Cultura em Pará de Minas, que contará com a programação especial e 100% gratuita. E para falar de tudo sobre a programação no estúdio conosco, a Isabel Faria, que é secretária de Cultura, e a Gabriela Leite, que é diretora de Arte e Cultura. E para comandar esse bate-papo, Elvert Moreira. Bom dia, Elvert.
2: Bom dia, Júlia. Bom dia, amigos ouvintes da Espacial FM. Uma ótima sexta a todos, 8 horas 25 minutos. Vamos falar de cultura, que a programação é extensa. E a gente vai trazer cada detalhe. Então, já começo dando bom dia a Isabel. Na sequência, já dou bom dia a Gabriela. Isabel, bom dia e obrigado por estar conosco.
3: Bom dia, Elbert. Tudo bem, né? Mais uma vez aqui com vocês. Obrigado pelo convite.
2: E sempre muito importante para falar de arte e cultura, Isabel. A gente fica muito feliz. Gabriela, você também é o nosso bom dia.
4: Bom dia. Bom dia para todo mundo que está aqui com a gente.
2: Vamos lá. 8h25 ainda. Isabel, essa edição chega com um novo conceito, vamos dizer, construído a partir de experiências das edições anteriores?
3: Sim, sim, a gente chega. Na verdade, o festival ele teve início lá em 2002 e foi justamente na gestão do Inácio, sabe? E ele chegou assim, já chegou bem potente. E depois ele foi perdendo forma, tudo, e agora a gente está aí, a gente volta com essa potência do festival, né? Porque é um festival muito importante para Pará de Minas. E a gente muda também todo o conceito, toda a proposta. Muda não, a gente atualiza. Está atualizando, né, todo o processo do Festival de Arte e Cultura para que a gente possa estender, né, esse evento assim, para toda a população.
2: Ô, Gabriela, eu gostaria que você fizesse um panorama das experiências que vão ser oferecidas ao público, sabe? De uma forma geral, das oficinas, os espetáculos, música, teatro, dança, literatura, tem arte visual, cinema, manifestações culturais, enfim, tem de tudo. Vamos fazer um panorama?
4: Vamos. Bom, a gente inicia na segunda-feira, dia 27, e aí até a quarta, dia 29, com as oficinas, que são espaços de formação para os artistas, para os interessados em arte. As inscrições já encerraram para as oficinas, menos para a oficina de produção cultural, que ainda está aberta até amanhã. E na quarta-feira de manhã também a gente faz as ações descentralizadas, que são essa proposta de levar a arte e a cultura para outros espaços não tradicionais. Então a gente vai estar presente tanto na saúde mental, né, nos espaços de saúde mental da cidade e também no Centro de Convivência dos Idosos. E aí a partir de quinta-feira a gente vai ter muitas experiências culturais voltadas para o público em geral. Na quinta, lá na Estação Cultural, na sexta no museu com uma proposta muito diferente e no sábado esse grande encerramento que é a ocupação da Praça Torquato de Almeida.
2: Realmente é uma programação extensa, né? E no finalzinho a gente vai falar com quem está nos ouvindo, pode acessar para relembrar, né, sobre essa programação, o que acontece em cada dia e o local especificamente. 8 horas 28 minutos, vou aproveitar para falar do meu primeiro recadinho aqui hoje. 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Mais praticidade, economia e mais liberdade para sua rotina. 8h29. Continuando aqui com a nossa programação, Isabel, sabe o que me chamou a atenção e eu achei muito legal, eu gostaria que você falasse sobre isso? A Gabriela citou aqui rapidamente agora, que um dos diferenciais dessa edição é a valorização da formação artística, certo?
3: Isso, é uma coisa que a gente já, desde o ano passado, a gente está buscando retomar, né, essa valorização da formação dos artistas. E aí a gente está trazendo aí oficinas de formação. E a gente ficou muito feliz, assim que a gente abriu, né, as inscrições, rapidinho a gente conseguiu preencher assim, né, as vagas, no sentido de que a gente conseguiu atingir o número mínimo, né, máximo, né, de inscrições. Então a gente viu que realmente os artistas, eles estavam buscando isso também. E a gente traz aí um diretor de teatro famoso no Brasil e internacionalmente, que é o Márcio Abreu. A gente traz o Barbatux, né, da música, que são conhecidos também internacionalmente. Inclusive, eles estão vindo da Europa para Pará de Minas, né? Eles estão chegando da Europa e vêm para cá. E a gente tem a Bárbara, que é de Belo Horizonte, contadora de história maravilhosa, que já esteve aqui com a oficina dela. A gente tem o Guto Airap, de Itaúna, com um trabalho maravilhoso também de cinema, né, audiovisual. E a gente tem o Fábio, de Pará de Minas, com grafite. Então, a gente tentou assim, ter uma diversidade de oficinas, né, para um público diversificado, que a gente sabe que a gente tem artista em todas as áreas. E tem a produção cultural com a Voodoo. Então, assim, a gente está trazendo um pouquinho de cada coisa para o pessoal, e o pessoal realmente abraçou isso. Vai ser maravilhoso.
2: Com toda certeza, né? Um intercâmbio entre artistas locais, de cidades vizinhas, de outros estados e até internacional.
3: Isso.
2: Tá chique mesmo.
3: Muito.
2: Gabriela, para participar das oficinas é necessário fazer inscrição? Enfim, como é que as pessoas devem proceder nessa reta final aí?
4: Bom, as inscrições, na verdade, para as oficinas de teatro, de música, de cinema e de grafite, elas aconteceram até quarta-feira. A gente está com as inscrições abertas para a oficina de produção cultural e a oficina de música. A gente ainda tem algumas vagas disponíveis. Então, quem tiver interesse pode nos procurar lá na secretaria, né, para dar seu nome, fazer a sua inscrição, que a gente ainda vai conseguir atender algumas pessoas na quarta.
2: É isso, gente. Tem que correr para dar tempo ainda dessas que são possíveis de serem realizadas e feitas, nem participar principalmente. 8h32, mais um recadinho. 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Isabel, quais espaços culturais serão ocupados com as apresentações?
3: Então, a gente vai estar trazendo aí uma novidade, né, dentro do festival, que é essa questão de viver novas experiências. Então, na Estação Cultural, na quinta-feira, dia 30, a gente vai ter uma experiência com a gastronomia, o cinema e também a música. Lá a gente tem uma experiência muito bacana, que eu não vou falar, né, que é surpresa para quem estiver presente, mas o pessoal vai viver uma experiência assim muito, muito linda lá na Estação Cultural. E para lá é necessário que o pessoal retire ingressos, porque o espaço é pequeno, né? Então a gente vai ter ali no máximo 60 ingressos para a Estação Cultural, que a partir de segunda-feira já estarão disponíveis na Estação Cultural e na Casa da Cultura. E na sexta-feira, dia 31, é uma nova experiência no Museu Histórico. A gente vai estar levando Paulo Araújo com um stand-up para o museu. Mas antes de chegar no espaço do stand-up, quem, né, estiver presente vai viver também uma nova experiência, porque eles vão ter que experimentar um pouquinho do Museu Histórico, né? Não é só chegar lá e assistir o stand-up. Né, vai ter, sim, toda uma experiência que o pessoal vai viver lá dentro do museu. Então, na sexta-feira também o pessoal precisa de retirar ingresso, porque o espaço também é limitado. Então, os ingressos estarão disponíveis no Museu Histórico e na Casa da Cultura a partir de segunda-feira, dia 27. E na Estação Cultural a gente tem o Fred, né, com a gastronomia. A gente tem o Fernando e o Gustavo na música e o Marcelo Dai. O Marcelo Dai, ele é baterista do Samuel Rosa. Então a gente vai ter, e um filme, né, que a gente vai estar passando lá, que vai ter tudo a ver com a experiência que o pessoal vai viver.
2: E aí eu já aproveito para perguntar a Gabriela, e já emendo aqui nessa programação, né, que a Isabel nos trouxe. Ô Gabriela, e a Praça Torquato de Almeida se transformará num verdadeiro palco das artes também, né?
4: Sim, vai ser uma verdadeira ocupação cultural lá no dia 1º, na Praça Torquato. A gente vai ter a presença de artistas locais e de artistas convidados de fora. Vou falar um pouquinho da programação aqui dos nossos artistas da terra, porque também um dos objetivos desse festival é valorizar o trabalho, a competência e a trajetória dos nossos artistas. Então a gente vai ter um sarau que vai ser convidado, né? Assim, alguns grupos foram convidados pela Academia de Letras, que vão estar lá presentes. A gente vai ter um palco da dança com 10 grupos de Pará de Minas apresentando o seu trabalho com estilos que vão assim do balé à dança urbana. A gente vai ter um palco do hip hop, com a presença de uma batalha de rimas, de uma roda de breaking. A gente tem as artes visuais presentes também, e aí numa proposta que também é diferente, que não só uma exposição que a gente vai ter com trabalhos do grupo de trabalho lá da Escola de Artes, né, um trabalho de cerâmica, mas a gente vai ter a presença dos artistas também trabalhando lá, o pessoal das artes visuais. Então tem uma pessoa da pintura, tem um desenhista, tem uma ceramista, que vão durante o evento produzir os seus trabalhos e conversar com o público e mostrar como que esse trabalho é feito, como que ele é produzido. A gente vai ter também a performance, né, que é uma linguagem da arte que a gente ainda não está tão acostumado, e ela vai estar presente lá na praça, ocupando, sim, esse espaço. E, assim, encerrando a noite, a nossa banda Lira, que é o bem tombado da cidade, que vai ser assim o encerramento desse grande evento, dessa grande ocupação cultural.
2: E aí, pra gente, vamos dizer, o grande finale, vou perguntar a Isabel, né? O Isabel, o encerramento contará com um show, com shows, né? Com shows, e entre esses shows, um muito especial. Quem será?
3: Então, a Gabi aqui colocando o pessoal de Pará de Minas, tem também o pessoal do artesanato. A gente tem novidade lá no artesanato da cidade, na feirinha, né? Que a gente vai estar promovendo lá. Vai ter gastronomia diferenciada, o show com MP Baixinhos para a criançada também, né? O MP Baixinhos já esteve em Pará de Minas e o trabalho deles é maravilhoso. E a gente fecha com o show do Wilson Sideral, que aí é encerrando o festival, né? Então a gente vai ter um evento bem potente, bem rico, pensando aí que a gente vai estar com mais de 100 artistas, né, na praça nesse dia, encerrando com o Wilson Sideral.
2: Sensacional. E como disse, né, fechando aí com o show do Sideral, dá até pra rimar.
3: É.
2: Isabel, tempo... perdoe-me. É 8h39, que já tá no finalzinho aqui da reta do quadro para a gente ir pro policial. É, enfim, a programação extensa, a gente tem 30 segundinhos para encerrar, então eu agradeço a sua participação, da Gabriela também, primeiro com você, Isabel, por questão de tempo mesmo, tá? Muito obrigado, e se tiver algo a acrescentar, tá na hora.
3: É só agradecer, pedir pro pessoal entrar lá no Instagram da Cultura, né, Cultura Pará de Minas, para que o pessoal possa acompanhar a programação aí completa. Muito obrigada.
2: Gabriela, obrigado pela entrevista também, tá?
4: Obrigada, obrigada pela presença e fica o convite. Venham viver essa experiência de arte e cultura com a gente.
2: Tá valendo, obrigado. 8h39, último recadinho de hoje. 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Eu fico por aqui. Um abraço a todos, um ótimo final de semana. Até a segunda e tchau, tchau.
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5: Só vender meu peixe aqui, viu, Júlia Mendonça?
3: Fica à vontade.
5: Na segunda-feira, a palestra com a gente, comigo, com o Matheus Consopinha, da Voodoo Cultural. Nós vamos falar um pouquinho sobre produção de eventos. Então o pessoal vai lá se inscrever, viu? Tá alinhando tudo certinho pra todo mundo se inscrever. Tá bombando aí já, o site tá até travando a prefeitura. Então o pessoal vai lá dar essa moral pra mim, Júlia. Você também pode ir lá, tá? Você tá fazendo nada sábado, segunda-feira, pela... Ah, muito obrigado pela sua participação. Igor Araújo, se você não for também, meu amigo, vou trocar esse noticiário nosso policial aqui da cidade, do Jornal da Cidade também. Hoje nós já erramos a trilha. Nós vamos cancelar a dupla e a gente troca tudo aqui.
6: Que é isso? Que é isso? Nós vamos comparecer, né?
3: Bora então de noticiário policial aqui no Jornal da Cidade.
6: Júlio Mendonça e Hugo Lacerda, um grande abraço, bom final de semana, excelente trabalho para ambos que continuam nas apurações e informações. 8h41, a partir de agora, a informação policial no Jornal da Cidade.

Ministério Público arquiva investigação sobre morte de detento em Divinópolis e descarta violência de policiais penais. Motociclista morre após colisão com caminhonete na MG-050 em Formiga. Corpo é encontrado dentro de forno de carvão em Carvoaria. E tem mais, hein? Motociclista morre em acidente. Homem armado com faca assalta farmácia em Divinópolis e é preso horas depois. Suspeito reage à abordagem, troca tiros com a polícia e fica ferido em Pará de Minas.

São 8 horas 43 minutos. Você está acompanhando o noticiário policial do Jornal da Cidade, edição de sexta-feira, 24 de julho de 2026, no oferecimento de SAMI, materiais hidráulicos e de acabamento, e Farmácia Cruzeiro, a sua rede de vantagens. 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Comigo, Igor Araújo, no Jornal da Cidade. Um abraço a você, amigo internauta, nesse exato momento no nosso canal do YouTube, acompanhando o Jornal da Cidade, e vai acompanhar também através do YouTube a informação policial. E já já, hein? Ocorrência de destaque aqui na cidade paraminense. Suspeito reage à abordagem da polícia, troca tiros e fica ferido. Daqui a pouquinho, porque agora o Ministério Público de Minas Gerais arquivou a investigação sobre a morte de um detento, o Marcos Vinícius Tavares, 37 anos, ocorrida em 31 de maio no presídio Flora Mara, em Divinópolis. Após analisar laudos periciais, exames toxicológicos, documentos e depoimentos, o órgão concluiu que a morte foi causada por intoxicação aguda por cocaína e que não houve violência por parte dos policiais penais. Agora preste atenção. A investigação, então, foi instaurada após representação da OAB, que solicitou a apuração de possíveis agressões. Conforme a Secretaria do Estado de Justiça e Segurança Pública, SEJUSP, o preso sofreu foi um mal súbito após ingerir um pacote com drogas durante uma ocorrência registrada na unidade prisional. Com a conclusão das investigações, então, o Ministério Público afirmou não haver indícios de responsabilidade criminal dos servidores envolvidos.

localizada no povoado de Ouro Fino, distrito de Morro do Ferro, na zona rural da cidade de Oliveira. O cadáver foi localizado por trabalhadores na noite de terça-feira, quando eles tentavam controlar um foco de incêndio na estrutura. Devido às altas temperaturas, o corpo de bombeiros então precisou entrar em ação e realizar o rescaldo antes que a perícia pudesse acessar o local. A identidade da vítima ainda não foi confirmada oficialmente. A suspeita de que o corpo seja de um trabalhador rural de 36 anos que estava desaparecido, mas a confirmação dependerá de exames periciais. Segundo informações repassadas à polícia, o homem desaparecido teria relatado a familiares que vinha sofrendo ameaças relacionadas a um desacordo comercial. A polícia civil então apura se há relação entre esse relato e a morte. As investigações buscam esclarecer como a vítima foi parar dentro do forno da carvoeira, se ela já estava morta antes de ser colocada no local e se houve participação de terceiros. Até o momento, ninguém foi preso. São 8 horas e 48 minutos. 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Atenção, hein? Já. Homem armado com faca assalta farmácia. É daqui a pouquinho, porque agora o motociclista de 45 anos infelizmente morreu após se envolver em um acidente com um caminhonete no quilômetro 203 da MG-050 em Formiga, na tarde de quarta-feira, segundo a Polícia Militar Rodoviária. Quando as equipes chegaram ao local, a vítima já estava sem vida. O óbito foi confirmado pelo SAMU. O motorista da caminhonete de 65 anos não sofreu ferimentos. Ele relatou que seguia no sentido Pimenta Formiga e, ao realizar uma conversão à esquerda, não percebeu a aproximação da motocicleta que trafegava no sentido contrário. A colisão ocorreu no acostamento da rodovia. A perícia da Polícia Civil foi acionada para o trabalho investigativo e o corpo foi encaminhado para o serviço funerário. Horas e 50 minutos. A informação é de Divinópolis. Um homem de 25 anos foi preso na tarde desta quinta-feira após assaltar uma farmácia na rua Bom Sucesso, no bairro Ponte Funda, na cidade divinopolitana. Segundo a polícia, o suspeito entrou no estabelecimento armado com uma faca, anunciou um assalto e roubou cerca de R$400 do caixa. A ação foi registrada por câmeras de segurança. Após o crime, ele fugiu a pé em direção ao bairro Nações e, durante as buscas, os militares localizaram e prenderam o suspeito, que possui passagens por outros crimes. O dinheiro já era, não foi recuperado. 8 horas e 51 minutos. 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

São 8 horas e 52 minutos. Em instantes, jovem é baleado de raspão no braço em Igaratinga. Suspeito foge antes da chegada da PM, hein? Daqui a pouquinho eu vou trazer essa ocorrência. Porque em Torneiros teve furto. Preste atenção. Uma motocicleta Honda XRE placa QXE0D05 foi furtada na manhã de quarta-feira nas proximidades da creche da comunidade de Torneiros. Durante as diligências, a polícia militar analisou então imagens de câmeras de segurança e conseguiu identificar um homem conduzindo a motocicleta furtada. Foram realizados rastreamentos na região, mas até o momento, suspeito e o veículo não foram localizados. As buscas continuam. E se você souber o paradeiro desta motocicleta e quem está com ela, faça uma denúncia através do 190 ou o Disque Denúncia Unificado, o 181. Você vai estar ajudando a recuperar um bem que foi adquirido com muito esforço, com muito sacrifício, de um trabalhador ou de uma trabalhadora. 8 horas e 53 minutos. 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Same Materiais de Construção. 8 horas e 54 minutos. Igaratinga em destaque. A ocorrência vem de lá. Um homem de 23 anos deu entrada na UPA de Igaratinga com ferimento no antebraço causado por um disparo de arma de fogo. Segundo a Polícia Militar, o tiro atingiu a vítima de raspão. Após receber o atendimento médico, o jovem deixou a unidade de saúde antes da chegada dos militares. Uma pessoa informou aos policiais que o autor do disparo seria um homem de 24 anos, já conhecido pelas equipes da PM. Os militares então foram até a residência desse suspeito, mas familiares informaram que ele havia fugido ao saber que estava sendo procurado. Ainda conforme os parentes, um advogado da família orientou esse homem a se apresentar posteriormente à autoridade policial. O caso segue em investigação. São 8 horas e 55 minutos, ocorrência de destaque aqui da cidade paraminense. 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

Um homem de 22 anos ficou ferido após reagir a uma abordagem da PM e trocar tiros com os militares no início da tarde desta quinta-feira, aqui na cidade de Pará de Minas. Pois muito bem. Segundo informações, a PM recebeu uma denúncia de uso de drogas na região do Parque do Bosque, no bairro Recanto da Lagoa. Durante a abordagem, o suspeito, que possui uma extensa ficha criminal e é considerado de alta periculosidade pela corporação da polícia, esse suspeito efetuou então disparos contra a guarnição, que revidaram. Após o confronto, o homem fugiu para uma área de mata próxima ao Clube Arpa e, com o apoio então de outras equipes e do Serviço de Inteligência da PM, ele foi localizado na rua Eliseu Visconde, ao lado do Caíque, no bairro Santa Edviges. O suspeito apresentava 2 ferimentos por arma de fogo no ombro e o outro na perna. Ele foi socorrido sob escolta policial e encaminhado para atendimento médico. O estado de saúde não foi informado. A ocorrência, ela segue ainda em andamento. E a Polícia Militar informou que divulgará mais detalhes após a conclusão deste trabalho que prossegue. Que situação, meus amigos. São 8h57. E com esta, termina aqui o nosso noticiário policial desta sexta-feira, 24 de julho de 2026, no oferecimento de SAMI Materiais Hidráulicos e de Acabamento e Farmácia Cruzeiro, a sua rede de vantagens. Tá bom, tá falado, tá contado, tá registrado. O Jornal da Cidade, em sua primeira edição, vai ficando por aqui. Eu agradeço o carinho, eu agradeço a audiência de você, amigo ouvinte da Espacial FM, você, amigo internauta também, através do nosso canal do YouTube, link este que foi disponibilizado também em alguns grupos de notícias no WhatsApp. Nós só temos a agradecer o carinho e a audiência. Jornal da Cidade, primeira edição, vai ficando por aqui, mas volta hoje ainda, a partir das 18 horas, dentro do programa Sertanejo Bom Demais, que começa às 16h. E claro, encontro marcado, eu e você, na mesma frequência, 105.5, hoje ainda, no Sertanejo Bom Demais. Vem aí, Rodrigo Reis, com aquela energia, com aquela alegria, trazendo o programa Super Sucesso. Um grande abraço e um bom dia pra você!

0: termina aqui a edição de hoje do Jornal da Cidade. Voltaremos amanhã ou a qualquer momento direto da redação. Tenham todos um bom dia.
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Oi. 9:06. Bom dia pra você que tá ligado com a gente aqui na Melhor, nas ondas da 105,5 Rádio Espacial FM, a número 1 de Pará de Minas. Tá começando a partir de agora o nosso encontro, tá começando o Super Sucesso. Até o meio-dia, Rodrigo Reis na sua companhia, sempre com muita alegria, contando com você aqui do outro lado, claro, participando com a gente, né? Enviando a sua mensagem pra cá, 99740105. Fica à vontade, tá bom? Pra você participar, pra você interagir com a gente nessa manhã gostosa de sexta-feira. Sextou, começo final de semana, é só alegria. 24 de julho de 2026, é uma alegria muito grande poder fazer parte da sua vida através das ondas do rádio. Muita música boa e, é claro, sua participação. Então fica à vontade, tá bom? São 9:07. Manhã gostosona de sexta. Sextou, bebê! Que coisa boa ter você com a gente aqui nas ondas da 105.5. E é o nosso super sucesso no ar, é claro.

Claro, gente, claro que contamos, e eu particularmente conto com você, viu? Sempre, sempre, sempre, todo dia, o dia todo, na programação espacial. Vamos nessa, sempre com muita alegria, com muita gratidão também, né? E aí, como é que tá os preparativos pro final de semana? Tudo bem? Tá tudo tranquilo? Tá tudo 100% algodão? Que coisa boa, 9 horas e 8 minutos. Então é o seguinte, ó, presta atenção com esse recadinho pra você, pra começar bem demais, com alto astral, né? Com energia positiva, bendita seja a nossa vontade diária, né? De ser melhor do que ontem. E nunca, jamais melhor que ninguém. A vida não é uma corrida contra as pessoas que caminham ao nosso lado, né? A verdadeira disputa acontece dentro de nós mesmos. A cada novo amanhecer, recebemos a oportunidade de aprender um pouco mais, corrigir um erro, cultivar a paciência, agradecer mais pelas pequenas conquistas, seguir em frente com mais sabedoria. E quando escolhemos evoluir sem precisar diminuir ninguém, descobrimos que o sucesso tem um sabor diferente, não é? Ele deixa de ser a comparação, né? E passa a ser transformação. E crescer não é chegar antes dos outros, né? É olhar para trás e perceber que hoje somos mais fortes, mais conscientes, mais humanos do que éramos ontem. Que nunca nos falte coragem para reconhecer nossos desafios, humildade para aprender, determinação para continuar sempre evoluindo, um passo de cada vez, não é verdade? E para começar esse dia, fica uma pergunta para você refletir aí, ó. Ao final de hoje, você quer apenas ter vencido alguém ou ter vencido a si mesmo? Hein? 9 horas e 9 minutos, que prazer, que honra, que satisfação poder estar com você aqui no Super Sucesso, transformando sonhos em energias positivas pelo ar, fazendo amigos pelas ondas do rádio sempre, todo dia. Marcos Ibelucci.

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3: Meu amigo, minha amiga, em Paradminas, marcando pra você nesse momento. Engraçado que esses dias agora tá fazendo mais calor, né? Tá mais quente. Realmente a temperatura aqui, ó, deu uma subida. Então, nesse momento, marcando 23 graus a temperatura, né? A máxima hoje podendo chegar aos 29 graus. A mínima na madrugada hoje, pessoal, foi 16 graus. A temperatura vai estar subindo aí esses dias. Final de semana que vem vai dar uma caída novamente, que tem uma previsão aí de chuva durante a semana, né? Semana que vem. Então, nessa sexta-feira, pode ficar tranquilo, pode lavar roupa, mulherada. É, vai fazer um sol aí, ó, pra poder, né, aquecer os corações e, é claro, secar sua roupa aí no varal. Vamos lá.
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3: 9h26.
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2: 9,29.
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2: Muito bem, já de volta, 9h30. Bom dia, bom dia, bom dia. E aí, o que você está fazendo aí nessa sexta-feira? Está trabalhando? Está de boa? Está tranquilo? Está favorável? O que você está arrumando aí? Conta para nós. Vou mandar alô para todo mundo ligado com a gente. Manda para cá sua mensagem, 9974-0105. Já, vou começar mandando os abraços aqui. Aliás, deixa eu mandar os abraços aqui para a galerinha que está participando com a gente. Daqui a pouco eu mando os áudios, está combinado? Ó, Aninha está ligadinha com a gente. Está mandando um abraço para o Claudinho Pedreiro, seu aniversário. Aniversário do Claudinho. Parabéns, parabéns, parabéns, Claudinho. Felicidade sempre, tudo de bom, que essa data aí se repita por muitos e muitos anos. Gente boa demais, pensa no camarada gente boa. É o Claudinho Pedreiro. Parabéns pra você, tudo de bom, viu? Fala com ele que mais logo a turma vai estar aí comemorando o aniversário dele. Ai, mas eu também vou. Aí você tá doida, Aninha? Eu vou também, hein? Eu vou também, menina. A Adriana ligadinha com a gente, o Arthur Santo Antônio também. Bom dia, com alegria. Te mando abraço aqui também, ó, pra Luciene, mandou áudio, Luciene. Luciene Gomes, um abraço pra você, muito obrigado, minha querida. Daqui a pouco esse é o áudio. Daniel Lopes também. Esse Daniel também é federal, trabalhando, ouvindo a nossa programação. Esse aqui é o Homem da Terraplanagem, Fofonete de Pitangui, o Baby Pedreiro também, a Erlânia do Patafufo. Erlânia, bom dia, com alegria, minha querida. Daqui a pouquinho, o seu áudio aqui também na nossa programação. A Leonilde Antunes está ligadinha com a gente também. Bom dia, Jaque, lá em Onça de Pitangui. A Marcilene Cássia. Oi, Marcilene, bom dia, com alegria. Deixa eu mandar um abraço aqui para toda a galerinha, gente. Lá na feirinha de Pará de Minas, o pessoal tá lá com o radinho ligado, numa altura, lá curtindo a programação espacial. Um abraço para todo mundo lá, toda a galerinha que tá lá, os clientes, né? E também, claro, toda a galerinha que tá lá trabalhando na feirinha de Pará de Minas. O pessoal sempre, sempre também ouvindo a programação espacial. E tá na maior altura lá, o Edgar e companhia. Um abraço para vocês aí. Meu amigo Clebão Pintor Federale. Tô sempre aqui ligado, meu amigo. Homem Clebão, mexeu doce, meu jovem. A Regina no Grão Pará. Ô, Regina, saudade de você, menina. Você tá sumida, hein? Um abraço, muito obrigado pela companhia. Obrigado pela audiência. O Gilberto também. Ô, Giba, aquele abraço. Bom dia, Xani. Tamo junto e misturado. Um abraço pra você também. O Márcio Frota tá ligadinho. Bom dia pra você também. Excelente sexta-feira. Começo de final de semana. É, Reinaldão, você é o cara, hein? Ô, Grangeiro. É, um abraço pra você, daqui a pouquinho também o seu áudio aqui no nosso encontro. Vai mandando pra cá sua mensagem, 9974-0105. É você fazendo parte do nosso encontro. É um super sucesso lá pra você. 9h32 agora. Zé Neto e Cristiano, Cadeira Cativa.
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2: 19 para as 10.
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2: 17 para as 10.
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0: Tem um montão de mensagem aqui e você, claro, né, fica ligadinho com a gente. Nessa sexta-feira, comecinho de final de semana, é só alegria. Bom dia, bom dia. Irlane, e aí, menina? Como é que você tá? Bom dia, com alegria.
1: Bom dia, Rodrigo.
0: Bom dia, né? Sextou.
1: Muita animação nessa hora.
0: Bora
1: oi. Vamos que vamos começar nosso dia.
0: Irlane, vai para Tapu.
1: Um abraço para você. Abraço para você, para todos os ouvintes.
0: Obrigado.
1: O pessoal lá na Matinha, para Dona Carmen, né?
0: Tá lá.
1: A querida Dona Carmen.
0: Falei, Cláudia.
1: Para Penha, Flor que enfeita Jaguara.
0: Muito bem.
1: Para o grupo Amigos da Espacial.
0: Ah.
1: E as meninas superpoderosas. É nós chegando na espacial, fala não.
0: Bora que bora então, Irlânia. E minha querida, já começou a afogar o arroz aí, menina? Hã? Conta pra nós. Um abraço pra você, Irlânia.
1: Partiu pra roça, Rodrigo.
0: Opa, bora. Vai-se pra roça? Então partiu aí. Bora, Irlânia. Um abraço pra você. Muito obrigado pela companhia, obrigado pela audiência. O Baby Pedreiro tá ligadinho com a gente também. Eu mando um recadinho aqui, gente. Compartilhou com a gente aqui, ó, a mensagem que a gente leu aqui no início do programa. Ele resenhou aqui, ó. Vamos lá. Ô, Baby, e aí?
2: Bom dia, beleza.
0: Bom,
2: tudo
0: não.
2: Bem? Quem tá falando aqui é o Baby Pedreiro.
0: Como é que você tá?
2: Deixa eu te falar.
0: Uhum.
2: É tipo, você falou mesmo. Nunca pode humilhar ninguém.
0: Não é verdade?
2: Sem correr atrás dos seus objetivos.
0: Uhum.
2: E sem ser feliz, né?
0: Eu
2: trabalho na maciota.
0: Na maciota, de boa?
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2: Aqui é só na maciota.
0: Tá
2: e
0: certo,
2: outro, é. Nunca pode humilhar ninguém.
0: É verdade.
2: Isso é, e isso no é, dia da caça,
0: é, isso é
2: o outro
0: certo.
2: Caçador, né?
0: É.
2: Toca um modão pra nós bom aí.
0: Deixa comigo, Peneja.
2: Raiz.
0: A outra em doido.
2: Pra todos os cachaceiros do Brasil.
0: Nossa senhora. Vamos, Romildo. Vamos,
2: vai lá, beleza.
0: Vai, beleza. Um abraço pra
2: uma
0: você.
2: Uma feliz sexta-feira.
0: Uhum.
2: E pra uma dor de pinho que hoje eu quero beber.
0: Ah, mas trabalha primeiro, depois você bebe, beleza. Primeiro você trabalha, depois você bebe, beleza. Vamos aqui, deixa eu mandar um abraço pro Fofonete Pitanga. Oi, Fofonete. Bom dia, Fofonete.
3: Bom dia, Xani. Ah. Mandar um abraço pra Penha, Bruno Wesley, Pubinho. O cremosão que derrete gostoso, Reinaldão.
0: Ah, Reinaldão.
3: Que música linda é essa do adultério.
0: Não
3: também
0: é?
3: Que eu não faço isso, mas eu não posso responder pela carne fraca.
0: Sua carne é fraca, ô Fubonete? É igual carne de dia, fraquinha. Deixa eu mandar um abraço aqui também pro Daniel Lopes. Ah, rapaz, aí representou, hein? Um abraço pra você.
4: Bom dia, belezinha.
0: Bom dia.
4: Rodrigo, como é que você tá? Sextou, papai.
0: Sextou, bebê. E aí?
4: Que musgão, hein? Atenção.
0: Só moda boa, tá pensando o quê?
4: Você viu, né?
0: Você
4: viu que a vista do escritório do pai aqui é diferenciada.
0: Aí é mesmo, viu, senhor?
4: É diferenciada. Bom dia, espacial, Daniel Lopes na área aqui, viu?
0: É, Daniel.
4: Hoje sextou e eu tô com vontade de beber aquela verdinha gelada.
0: Rapaz, você acredita que eu também?
4: Hoje eu vou beber uma verdinha daquela. Eu mereço.
0: Vem em mim, Medinha.
4: Tudo bom!
0: Valeu, Daniel. Você tá igual uma formiguinha, né? Só fazendo uns montes de terra aí, né? Tá na Terra Planagem, tá ligadinho com a gente aqui na nossa programação. Deixa eu mandar um abraço aqui também, ó, pra quem mais ouvindo o nosso encontro, ouvindo aqui a nossa programação. Luciene mandou um áudio aqui no nosso encontro. Luciene, bom dia.
5: Peleiro. E aí? Quanto tempo eu não te escuto, hein?
0: Pois é, menina.
5: Escutava era à noite, há muito tempo.
0: Pois é, tá vendo?
5: Mandar uma música aí, da Amado Batista.
0: Nos
5: pra
0: encontramos
5: minha mãe,
0: de novo.
5: Maria Gomes.
0: Maria Gomes.
5: Por favor.
0: Ei, Maria Gomes, um abraço, muito obrigado pela companhia. Você pediu folha seca, né? É, essa folha seca, vou te contar um trem. Tá difícil demais mexer com você. Ô, Clebão, tá difícil demais, só folha seca que dá aqui. Ô, Clebão, você viu o Miltinho hoje, não? Um abraço pra você, muito obrigado pela companhia
6: bom
0: aí também,
6: Luciano. Bom dia, Rodrigo. Bom dia, tudo bem?
0: Opa.
6: Tá aqui curtindo espacial,
0: e aí?
6: Hoje é 5 da manhã.
0: Bom.
6: Caro leite, agora tô chegando assim.
0: Bora que bora.
6: Alô, espacial, tem meu sucesso aqui. Manda uma música, primeiro coisa de abóbora. Soninha, tamo junto, meu amigo.
0: É o coração. Ação de abóbora soninha do Márcio Frota, muito obrigado pela companhia, obrigado pela audiência, vamos que vamos, beleza. O Pretinho Pedreiro também tá ligado aqui na nossa programação, ó.
7: Fala comigo, bom dia.
0: Bom dia, bom dia.
7: É o Pretinho Pedreiro.
0: Fala aí, meu jovem.
7: Tá rápido, deu de 5 horas que tá na rádio,
0: senhor. Assim que é bom.
7: Clebão aí pra chegar um rei, tá bom?
0: Clebão que nada, que é beleza. Clebão só quer moleza.
7: Manda uma música pra nós aí, pra Amado Batista. Tô aqui na obra que nós só te faço, garrado. E hoje é sextou, bebê.
0: Sextou, peleja.
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0: É o Espacial. A Espacial na obra com a turma.
7: O meu servente, o Lagoa. Ele tá aqui com nós, que garrada aqui, senhor, mas o homem tá numa ressaca.
0: Ave Maria.
7: Ele tá achando que ontem foi sexta. Eu falei que sexta é hoje.
0: Ô, Preti, confundiu o dia da semana aí, beleza? Ei, Lagoa, vamos, meu filho. Um abraço pra você, muito obrigado pela companhia. 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

0: Aliás, um abraço aí pra todo mundo que tá ligadinho com a agenda, Construção Civil, né? Muito obrigado pela sintonia, aos amigos também aí, ó, tá? Os lojistas, muito obrigado a todos pela companhia. Manda pra cá sua mensagem, vai. Fala pra mim, onde é que você tá ouvindo a nossa programação, né? O que você tá fazendo aí agora? Tá agarrado? Tira um tempinho aí, manda mensagem pra nós. Igual o Reinaldão, que tá de folga, tá de boa. Ô, Grangeiro. Manda pra cá sua
1: mensagem, 99. Bom dia, Rodrigo Reis.
0: E aí?
1: Rodrigo Reis. Bom, beleza.
0: Né? Fala comigo,
1: beleza. É, largou nós na madrugada, né?
0: É, né?
1: É.
0: Agora eu vou acordar mais tarde.
1: Direi Brasil, tá chorando, hein?
0: Direi Brasil?
1: Tá abração,
0: hein? Arrumou inchado pro Campeonato Norte, você vai ver.
1: Sofrendo com ele lá, é o Carlos Leite, hein? Aí, ó, tá vendo?
0: É.
1: Ele que avisou eu que você ia sair, ó, da madrugada.
0: É mesmo?
1: Durante o dia.
0: É.
1: Chorou, ligou pra mim e chorou.
0: Chorou?
1: É.
0: Vamos montar em bom pra fazer
1: aqui. Aí, um abração pra você aí.
0: É, que bigode, Surubim. Deixa comigo.
1: Um abraço pra essa galera toda aí.
0: Valeu, Reinaldão. Um abraço pra você também.
1: Aê, peleja. É. Agora tem que ouvir seu programa só na sexta, porque é minha folga, né? Então
0: é folga?
1: Lá não tem como eu ouvir, não pode usar telefone lá, nem rádio lá. Então...
0: Ah, não. Não, você não pode. Peraí, como é que é? Você não pode ouvir rádio lá, não? Repete aqui, repete como é que é o negócio.
1: Então, lá não tem como eu ouvir, não pode usar telefone lá, nem rádio lá. Nem...
0: É, me fala quem que é seu patrão, que eu vou conversar com ele hoje. Quem que é seu patrão, eu vou conversar com ele. Você deixa ele ouvir. Aliás, eles. Libera o rádio pra todo mundo aí, peleja. Me fala o nome do seu patrão. Manda o contato dele aqui pra mim, por favor. Pode mandar o contato dele aqui. Eu vou conversar com ele hoje,
1: então, peleja. Muito difícil eu usar. Mas o dia que tiver oportunidade, eu vou usar.
0: Você pode ter certeza que você vai mudar, viu?
1: Mas o Claudio com... Leite, né, tá lá de madrugada com ele, atormentando ele lá, a mesma coisa.
0: Ah, valeu? Peleja. Vela Brasil em boas mãos sempre, com o Carlos Leite, na sua madrugada. Um abraço pra você. Muito obrigado pela companhia. Carla Aparecida. Ô, Carla Aparecida. Ô, Carla. Muito obrigado pela companhia, minha querida. Né? É, bom dia, meu amigo Reis. Por cá estamos no horário do Pretinho, hein? Passando para lhe desejar uma excelente sexta-feira, peleja. Mande, por gentileza, um oi pra mim, a turma loucura, equipe Tropical Cosméticos aí, ó, setor espacial, ligadinhos contigo, um grande abraço, muito obrigado pela companhia, obrigado pela audiência e vocês, viu? Continue com a gente aqui sempre.
2: Ô, peleja, bom dia, aqui quem tá falando é Marcelão do Recanto da Lagoa. Queria mandar um abraço pra Nair, pra Valentino e pra toda a turma do Recanto. Manda uma música bem bonita e oferece pra nós. Você tá aqui na escuta aqui, peleja.
0: Vamos, meu filho.
2: Falou, cabecinha de ovo.
0: Ô, rapaz,
2: cabecinha de ovo, não. Um abraço. Marcelão rapaz, do Recanto da Lagoa. Tchau, rapaz. Obrigado.
0: Ô, Marcelão, você me quebra aí. Aí você me rebenta aí. Um abraço pra você. Muito obrigado pela companhia. A Michelle tá ligadinha com a gente. A Michelle tá trabalhando e ouvindo a nossa programação. Vamos que vamos. Daqui a pouquinho eu passar por aí, tomar um cafezinho, viu? Passar por aí. Tô sabendo que tem uma tortinha de frango aí. Tô sabendo, hein? É, meio dia do almoço, né? Não, quer tomar um café. Primeiro toma um café, depois nós vemos o que nós faz, né? Um abraço pra você, muito obrigado pela companhia, obrigado pela audiência. O Clebão falou que o Rodrigo, o Nilton já me achou aqui no Recanto, você acredita? Eu tô falando que o Nilton tá atrás de você, você não quer acreditar, ué. Um abraço pra você. Bom dia, manda uma música aí pro meu amor Ivani, de Ascensão. O Avaílson, tá ligadinho com a gente, participando aqui no nosso encontro, aqui no Super Sucesso. Um abraço pra você. Bom dia, Rodrigo. Sextou, bonito. Sextou. Vamos que vamos, porque sextou. É a Jéssica, no Jardim dos Piteiros. Ô, Jéssica, sumida. Um abraço pra você. Muito obrigado pela companhia também. Obrigado pela audiência. Tudo de bom sempre. E também tem a Joyce em Itaúna. Bom dia, beleza. Ô, Joyce, sumiu, hein? É, pois é. Manda um abraço aí pro Adir, né? É, nós dois tá só o pó. Ah, peleja, hein? Tava no show do Sérgio Reis ontem, lá em Crucilândia, é? É, peleja, te contei. Gente, essas festas pegam de quinta-feira, meio complicado, gente. Ah, Joyce, um abraço pra você. Muito obrigado pela companhia, viu? Bom dia, Reis, como é que vai você? Como é que vai seu dia? Um dia abençoado por Deus, amém. Cadê a Torresminha? Ela sumiu, né? Manda um abraço aí pra todos da família, né? Uma música pro meu amor, Birubiru. Lá na borracharia, né? É, um abraço pra você e todos os ouvintes da Melhor Rádio. Um abraço pra você, muito obrigado. E abraço pro meu carrapatinho, o irmão Bruno. Um abraço, Ana Paula. Muito obrigado pela companhia. Tô resmindo assim mesmo, viu? Agora tá de férias, tá acordando altas horas, né? Tá acordando só 1 PM agora. É, tá dormindo a terra. Tô resmindo, gente. Pra quem não sabe, né? É uma criancinha. Ela é filha da Gleice, né? E mora no Belvedere, sempre acorda cedinho pra poder ir pra escola, sempre participa com a gente aqui na programação espacial. É a Torresminha, é essa Torresminha, vou te contar uma coisa, tem que ir pra escola de Velotrol, tem jeito não. O Paulo Isidoro tá ligadinho com a gente, a Cleonice também, Creu, bom dia, com alegria, menina.
3: Oi, Reis, bom dia.
0: Tudo?
3: Sextou, bebê.
0: Sextou, hein?
3: Ô, Reis, manda beijinho pra todas as poderosas, tá bom?
0: Aham.
3: Pro grupo Inimigos do Fim, pro Fofo, a Rosa Pura. Enfim, para todos os ouvintes, hoje é dia de ouvir aquela assim, Reis, ó.
0: Ah.
3: Que ele beija todo mundo, todo mundo, todo mundo,
0: menos eu.
3: Só eu que ele não beijava, porque ele tava beijando todo mundo, menos ele.
0: Uai, Treulis, que isso aí?
3: Abraço, Reis. Você
0: canta e encanta, hein, menina? Um abraço pra você, muito obrigado pela companhia. Que é isso, hein, Gregel? Oxe, eu não sabia desse dom seu, não, hein? É, você tem a ceia, mulher. Um abraço pra você, muito obrigado pela companhia. É, peleja. 2 minutos faltando para as 10 e muitas participações aqui, viu? E você interagindo com a gente, 99740105, Rona Tanel também, o Fernando Padeiro, lá em Pitangui. É, Fernandão, um abraço para você, Paulo Isidoro também. Daqui a pouquinho seu áudio aqui, tá bom? Muito obrigado pela sintonia, obrigado pela audiência. Você está sempre ligadinho com a gente aqui no nosso encontro, tá? Aqui no Super Sucesso. Pessoal, vou fazer. Acho que eu não ia fazer enquete aqui no programa a princípio, não. Porque, na verdade, todo mundo sabe, né? A gente está se adaptando aqui ao Super Sucesso. Mas eu quero fazer uma enquetezinha aqui. Vou fazer uma enquetezinha rápida aqui, sabe por quê? Como a gente sempre tem falado aqui, para vocês mesmo, do outro lado, ajudar a gente a fazer o programa, né? É importante mais que você participe com a gente, que você interaja. Mas também, é claro, saber o gosto também dos ouvintes, né? Me conta uma coisa aqui. Tem um ouvinte aqui que pediu para não se identificada, sem CPF, né, que eles falam. E pediu para falar o seguinte aqui, ó. Me perguntou o seguinte: Reis, por que vocês não fazem as previsões astrológicas para o seu signo? Né? Eu pensei, poxa, vamos perguntar à turma se eles acreditam. Você acredita em previsões astrológicas para o signo? Né? Vocês acreditam nisso? Vocês acreditam que o dia pode ser determinado por uma previsão astrológica do signo? E você gostaria que tivéssemos quadros aqui falando sobre horóscopo no nosso programa? Aqui no Super Sucesso, conta pra mim aqui. Enquanto você vai pensando aí, né? Vai pensando. Duas perguntinhas pra você numa só. Você acredita em horóscopo? Gostaria que nós lêssemos aqui, ou falássemos pra você as previsões astrológicas para o seu signo no dia a dia aqui na programação espacial? Conta pra mim. Essa eu quero saber, hein? Essa eu quero saber. Já ia chamar o Beni, se ele acredita, mas o Beni tá aqui, não. Esqueci. Eu vim de o Beni por causa dele, agora tem jeito, não. 10 horas em ponto agora. Vamos mexer o doce, minha gente.

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2: 10h05.

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3: 10h13 agora.
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3: Muito bem, já de volta agora, 10h13, 10h13, bom dia. Deixa eu mandar mais abraços, deixa eu mandar mais alôs, mais participações pra essa galerinha ligadinha com a gente. Eu perguntei aqui no bloco anterior, gente, nós recebemos aqui uma mensagem, né, que a pessoa pediu pra não se identificar, perguntando por que a gente não faz, né, as previsões astrológicas para o seu signo aqui na programação espacial, né? Então, deixar em aberto aqui pra você, né, pra você compartilhar com a gente a sua opinião sobre isso. Você acredita, né, você acredita nas previsões dos signos? Conta pra mim aqui. E você gostaria, né? Claro, se sim, se você gostaria de que nós compartilhássemos, né? Esse quadro aqui no Super Sucesso. Conta pra nós, né? Quem sabe? A Lucinda me contando aqui, já. Você é vovó, peleja. Ah, mas parabéns. Que coisa boa. Depois você me conta aqui, viu? Me conta tudo, Lucinda. Não me esconda nada, menina. Um abraço pra você. Muito obrigado. O Marcelo dos Reis, meu xará. Muito obrigado pela companhia também. Obrigado pela audiência. Deixa eu mandar um abraço aqui pro Andrezão. É, o Andrezinho Padeira chegou aqui, ó.
13: É, beleza, caça a confusão aí já, né?
3: Oh, não, rapaz, eu não sou de... Eu sou da paz, Andrezinho. Eu sou da paz, beleza. A Hernânia mandou aqui uma mensagem.
14: Rodrigo.
3: Oi.
14: Conta, eu gosto de signo.
3: Você gosta?
14: A gente acompanhar uma boa. Não é aquela questão assim de acreditar, né? Mas é bom. Bom a gente ouvir. Eu sempre gostei.
3: A expectativa, né? Expectativa. Vai que fala um negócio que não quer, né? Ah, e aí o Paulo... Também tem uma opinião aqui, ó.
15: Fala, Rodrigo.
3: Opa.
15: Bom dia.
3: Bom dia, peleja.
15: Rodrigo Reis.
3: Como é que tá as modas aí, peleja?
15: Eu sou o Paulo.
3: E aí?
15: Tô raspando o dedo no volante.
3: Bora que bora,
15: peleja. Deixa eu falar com você.
3: É.
15: Eu não acredito em previsões horóscopos.
3: É.
15: Porque as previsões que nós temos que ter,
3: uhum,
15: Deus já deixou pra gente através das suas escrituras.
3: Sim.
15: Então, eu particularmente não acredito.
3: Sei.
15: Não creio em horóscopo, essas coisas assim. 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
3: Muito bem, um abraço para você. Muito obrigado pela companhia. A Maria também está participando com a gente. Rodrigo, eu também não acredito, não. Muito bem, Maria, um abraço para você, viu? Muito obrigado pela companhia, obrigado pela participação. Rock chegou por aqui, o Diomedes, esse camarada é federal. E aí, Diomedes, está na hora já, ô? Né? Tá
16: bom
3: cedo.
16: Bom dia, Rodrigo.
3: E aí?
16: Aqui é o Diomedes, namorado da Kátia Freire.
3: E aí?
16: Tá aí. Garradinha Espacial,
3: tá com nós
16: um
3: aqui,
16: abraço para ela, bom fim de semana para todos, Deus te abençoe.
3: Amém, nós todos. Eu obrigado.
16: Tô doidinho pra beber uma geladinha, você acredita?
3: Mas chega já?
16: Sexta-feira, né? Tá na hora, né?
3: tá na hora. Então bora, Pereja. Um abraço pra você. Muito obrigado pela companhia. Ô, Leandro Martins, tá na estrada. Um abraço pra você. Você é o camarada rodagem também, ó. Fala aí, ô jovem protagonista.
17: Ô, Peleja, bom dia, Peleja.
3: Como é que você tá?
17: Que Deus abençoe o seu dia, o dia de todos nós,
3: Peleja. Vamos que vamos, Peleja.
17: Ô, Peleja, manda pra mim uma música aí, Peleja. A Folha Seca.
3: Ah, pelo amor de Deus.
17: Calor, Peleja. Escuta essa Folha Seca, quem sabe aí chove, né?
3: Aqui,
17: não. Bom dia, Peleja.
3: Não.
17: Peleja,
3: não.
17: Tô aqui raspando o dedo no volante grande, Peleja.
3: Vamos que vamos.
17: Pelezinho, que vagabundo, sumiu hoje, deixou eu sozinho aqui, ó. Uhum. Fazendo as viagens aqui, Peleja.
3: É.
17: Tem base? Alô, Peleja.
3: Falou,
17: Deus
3: Peleja.
17: Aí, Peleja. 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
3: Bora,
17: Peleja.
3: Mas foi assim que você me quebra aí, né? Foi assim que você me quebra, Peleja. Agora 10h17. Ô, Fofonete, fala aí, dá sua opinião também.
18: Xaninho, eu acredito só na personalidade de cada signo. Previsões, não.
3: Ah, é verdade. Inclusive, é mesmo. Eles falam assim que no meu caso, peixes, né? Muito sonhador, né? Porém, muito romântico. Eles falam isso, né? Pessoas de peixe são sonhadoras, né? Parece que os cancerianos são nervosos, não é verdade? Eu não tenho trem assim mesmo. Um abraço pra você, Fofonete. A Raimunda tá ligadinha com a gente, a Cláudia, a Dani. A Dani sumiu, viu, Raimunda? Um abraço pra ela aí, pra Alessandra. Minhas meninas na Cozinha da Plena, ligadinho aqui na nossa programação. Um abraço pra vocês e bom dia, com alegria. Fala, Rony Natanael. Esse camarada é Ferreirali.
19: Bom dia, Rodrigo.
3: E
19: beleza,
3: aí?
19: Moço?
3: Bom ou não?
19: Seja bem-vindo, viu, moço?
3: Obrigado, Rony. Obrigado.
19: Pro seu sucesso agora, né?
3: Obrigado, viu? Muito importante.
19: Deus abençoe a vida de você,
3: né?
19: Aí.
3: Nas palavras, obrigado. Deus,
19: a família sua, sua mãe.
3: Obrigado.
19: Tá?
3: Uhum.
19: Todos aí da Rádio Espacial FM, tá bom? Espacial FM, você está aqui e onde você estiver.
3: Valeu, Rony. Um abraço para você. Obrigado pelas palavras. Eu fico muito feliz. Muito obrigado pela companhia. Obrigado pela audiência.
20: Fala com toda a rádio.
3: Fala comigo,
20: pelo local das obras. Manda um abraço pro Jefinho aqui, ó.
3: Jefinho tá aí.
20: Aqui mexendo aqui.
3: Fala, Jefinho.
20: Na casa aqui, pro Sobulão. Ah. Óbvio, Jefinho, pro Sousauro.
3: Esse Tubulão é brabo.
20: Pra todo mundo aqui, manda uma lupa. A gente viu os funcionários do Juliano. Ainda te ouvindo aqui, ó. Esse pessoal firme sucesso aqui. O Jefinho é meio de obra do Juliano, viu?
3: É mesmo?
20: Manda uma barba aqui que eu tô contigo com vocês. Especial firme, o sucesso é aqui.
3: Aí sim, hein?
20: Vamos falar do Eduardo Costa. Os 10 andamentos do amor. Deixa eu te ouvir aqui.
3: Não é que ele tem a voz de locutor mesmo? É, um abraço pra você, viu? Essa galerinha ligadinha com a gente aqui na nossa programação. Muito obrigado pela sintonia, obrigado pela audiência. E bora que bora. Deixa eu mandar um abraço pra aqui mais 10 horas e 18 minutos. Deixa eu mandar um abraço pro Peixe, tá ligadinho com a gente. Bom dia, já pode tomar umas, né? Ô, tio Chico. Tio Chico não, rapaz. Tira a coisa por sua conta hoje, hein? É, sonhador, né? Fala que Peixe é sonhador, né? Romântico, né, beleza? Deixa eu mandar um abraço aqui, ó. Manda um abraço para todas as faxineiras, né? Já estou aqui na agarrada, na faxina, ouvindo seu programa. A Maria ligadinha com a gente. Me conta o bairro aqui, viu? Se você tá, minha querida. Um abraço para você, muito obrigado pela companhia, obrigado pela audiência. E vamos que vamos. Que a Flávia tá ligadinha com a gente, a Flávia Batista, lá em Garatinga. Bom dia, Pereja, eu acredito, sim. Manda uma música para nós aqui em Garatinga. Sou eu, Flávia. Um abraço para você, Flávia. Bem-vinda aqui no Super Sucesso. Muito obrigado pela sintonia, obrigado pela audiência. O Fernando César também tá ligadinho com a gente. Vamos que vamos. Abraço para todos. Eu tô contando aqui, eu não acredito, não, viu, Reis? Vamos, beleza. Um abraço para você também. Obrigado pela participação aqui na nossa programação. Pessoal, a galerinha tá dividida. Já percebi que tá dividida aqui, né? A Vanessa no São Pedro. Bom dia, gatinho. Miau. Um abraço para você. Ô, Vanessa, tá sumida, menina. Muito obrigado pela companhia, obrigado pela audiência também aqui na nossa programação, viu? Ó, manda um abraço pro pessoal aqui. Ligadinho com a gente na Melhor de Paradminas. Um abraço, João Vitor. Essa galerinha aí, muito obrigado pela sintonia, obrigado pela audiência. Você gostou do Meal, né? Meal. Beleza. Um abraço pra vocês. Muito obrigado pela companhia. Obrigado pela audiência. Ô, Magrelo, daqui a pouquinho seu áudio aqui na nossa programação. Muito obrigado pela sintonia. Fala aí, ô Rony Natanael.
19: Ah, Rodrigo, esqueci de falar com você.
3: Fala comigo,
19: Pereira. Toca o Gustavo Lima aí pra nós, tá bom?
3: Gustavo Lima?
19: Você é FM, você é aqui e onde você estiver.
3: Ah, tem Gustavo Lima sim na programação, meu jovem. Um abraço pra você,
21: Rony. Ô, beleza. Opa. Bom dia.
3: É o Cássio Viajante.
21: Deixa eu falar.
3: Ô, Viajante
21: agora
3: Solitário.
21: Não é só Viajante Solitário, não.
3: Ah, não
21: é
3: não?
21: Agora eu tô mexendo com o bar também.
3: Ah, então você agora viajando solitário com o boteco.
21: Voltei
3: a ser botequeiro.
21: Aê, botequeiro. No bar, ô, trembanço. Vai lá
3: beleza.
21: Tomar aquela gelada.
3: Beleza. Hoje é sexta, então é dia, né, gente boa? Um abraço pra você, Cássio Viajante, o botequeiro. Ai, ai, pessoal, 10h20. Nossa, o tempo passa depressa demais. Eu já percebi, viu? O tempo passa depressa quando estou com você. Daqui a pouquinho mais participações. Tem Itaúan ligadinha com a gente. São José da Varginha, muito obrigado. Helena mandou mais um áudio. Magrelo também. A Cleonista só na figurinha, né? Ah, você acredita, Creu? Você acredita no horóscopo? Você acredita no horóscopo dia a dia ou você acredita, igual a Fofonete, na personalidade de cada signo? Ah, conta pra mim. É, você tá vendo a programação aí, né? Eu falei com a direção, gente, ó, eu vou me adaptar ao programa primeiro, depois pra poder ficar mais à vontade, né? Vamos ver como vai fluir, né? E acaba que os negócios acontecem assim automaticamente, como tem que ser. Então conta pra mim, você acredita nas previsões astrológicas para o signo? Conta pra mim aqui. Quem sabe a gente consegue, né, ter uma maioria das opiniões aqui pra gente trazer, talvez, um super sucesso, né? Né, ô Reinaldão? Depois você me conta bem aqui, manda o áudio aqui na nossa programação. Dona Sônia Silveira, que saudade que eu tô da senhora, menina. Muito obrigado pela companhia, obrigado pela audiência. Você assumiu, dona Sônia. Um abraço, muito obrigado pela companhia, obrigado pela audiência. Rodrigão também, que prazer, que satisfação, viu? A senhora sumiu. A senhora me deixou de lado, dona Sônia. Não pode me deixar de lado, não, dona Sônia. Como é que a senhora me deixa de lado assim, dona Sônia? Ah, não. Sabe por que eu fui fazer raiva no Rodrigo? No filho da senhora? É brincadeira, dona Sônia. Fica com raiva de mim, não, dona. Ô, dona Sônia. Agora tem Kleber e Cauã aqui na nossa programação. Vamos mexer o doce, minha gente. Bom dia.

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3: 10h31.

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3: Pessoal, em Pará de Minas, marcando nesse momento 25 graus, a temperatura, a umidade 44%. Céu aberto, máximo hoje 29 graus.
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0: Muito bem, já de volta, 10 horas e 37 minutos, até meio-dia, o Super Sucesso, até meio-dia, Rodrigo Reis na sua companhia. O Nilton tá ligadinho com a gente, Nilton da Van, um abraço pra você. E aí, como é que tá as motos aí?
1: Oi. Bom ou não?
0: Bom e bonito, né?
1: E aí? Ô, Crebão, já tá me amolando aqui cedo, viu?
0: Ah, mas já?
1: Você tá doido? Ô, broxa. Qualificado é aquela.
0: Ô, Crebão, você tá atrás do Crebão mesmo, hein, rapaz? Você já achou lá no Recanto da Lagoa, trabalhando lá, ué?
1: Aô, gato arrepiado.
0: Ô, rapaz, comigo, gato arrepiado não. Gato arrepiado
1: um
0: não,
1: rapaz. É. O Ígolo, o Paulinho, Franciela lá em casa, o Gostinho, Olivia.
0: E aí, como é que tá?
1: Bora, peleja, sexta-feira.
0: Sextou, peleja. Um abraço pra você, Oswaldinho, muito obrigado
1: pela companhia. Ô, tô gostando de ver, hein? É, agora você não pediu nada a ninguém, tá vergonhoso, hein?
0: Tô meio tímido ainda. Tô meio tímido ainda. Aguenta as pontas aí, aguenta as pontas aí, né? É, beleza. 10 horas e 38 minutos. Deixa eu mandar um abraço aqui pro Magrelo e também as meninas, a Maria Cecília, Ana Clara. Tá ligadinho com a gente? Tô aqui, ó.
2: Alô, Pelé!
0: Oi!
2: Manda um alô pro meu avô Magrelo, que eu tô aqui na roça.
0: Ah.
2: Pro Pelézinho, pro meu pai Pancinha.
0: Muito bem, o Pancinha também. Tá, cadê o Pancinha?
2: Muito que amanhã tem a carreira pro São Cristóvão pra eles pegar fogo e lavar o caminhão. Esse vai ser o sucesso aqui.
0: Ó, muito bem, menina.
2: Ó, Maria Cecília, neta do Magrelo.
0: Ó, Maria Cecília.
2: Parabéns pra você, tenha um bom dia.
0: Obrigado, minha querida. Maria Cecília, você é muito linda. Ô, Pancinha. É, beleza. Vão trabalhar muito hoje pra folgar amanhã, você viu, né? Pois é. Então fala aí, Luciene. Luciene, tá ligadinha com a gente? Lá em Gratinga, mandou aqui um áudio pra gente.
3: Ô, Peleja. É Luciene Gomes de novo.
0: E aí?
3: É, em signo eu não acredito muito, não.
0: Acredita, não?
3: Eu acredito mais em sonho.
0: Em sonho? Sério?
3: Sonho muito com criança, filhos dos outros antes de nascer.
0: Ah,
3: aí quando vai ver,
0: a mulher tá
3: grávida mesmo.
0: Ah, meu Deus do céu.
3: Uma vez eu sonhei com um menino que veio com o nome, por sexo e o dia de nascer.
0: É mesmo?
3: E foi ver, deu certinho.
0: Olha só.
3: Eu tinha que sonhar mesmo, mas com o nome da Mega Sena, né?
0: Se a gente falar isso, você acredita?
3: Mas não deu certo, não.
0: É,
3: você também não joguei mais.
0: É, compartilha com nós.
3: Falou, então.
0: Não que você sonhar em uns números aí, meio atrapalhado, manda pra nós também aqui, viu? É, compartilha com nós, Luciene. Como é que você é bobo assim, né? Um abraço pra você. Muito obrigado pela companhia.
1: Bom dia, Pelê.
0: Opa!
1: Aqui é o Tawan, São José da Varginha.
0: E Tawan, como é que tá?
1: Sextou, né?
0: Sextou,
1: já pode ou tá cedo ainda?
0: Tá, pode.
1: Ô, Pelejo,
0: oi.
1: Manda uma música pra nós, assino com X.
0: Assino com X, moda boa.
1: Pra mim e pro Fernando aqui.
0: Fernando?
1: Raspando o dedo na colher aqui.
0: Uhum.
1: Me ajuda aí, manda essa música aí.
0: Deixa comigo.
1: Valeu, Pelejo.
0: Um abraço pra você, muito obrigado pela companhia, obrigado pela audiência. Deixa eu mandar um abraço pra Lurdinha também, tá ligadinho? Ô, Lurdinha, bom dia, dona Lurdinha no São Pedro. Tá ligadinha com a gente aqui na nossa programação. O Fernando Padeiro, esse que lá de Pitangui, lá no Baixo Chapadão. Fala aí, meu
4: bom
0: filho.
4: Bom dia, meu amigo.
0: Rodrigo
4: Reis.
0: E aí,
4: seu cara é azul.
0: O cara é azul, não, para com isso. Rodrigo, para
4: de colocar as 9, né?
0: É, ué.
4: Agora você não chega atrasado, não, né?
0: Ô, Fedazunha, nunca chega atrasado, não, senhor. Né? Não, não vem fazer graça aqui, não, que nunca chega atrasado, não. Não,
4: manda um alô pra nós aqui, meu amigo.
0: Beleza, você me quebra de jeito.
4: Manda um alô pra nós aqui.
0: Né? Aí não.
4: Ô, parceiro. Sextou com esse sufoco, hein?
0: Ô, Feliz, aí você me quebra.
4: Doido.
0: Ô, nunca cheguei atrasado, não, rapaz. É. Aí você me quebra. Ô, Rosinete, sabe o que falou comigo aqui?
5: Bom dia,
0: não,
5: bom dia, bom dia, bom dia. Abençoado dia pra você,
0: bom
5: para
0: dia.
5: Todos os ouvintes, para todos nós. Que Deus nos abençoe.
0: Amém.
5: Manda aí um alô pra mim, pra toda a minha família e amigos lá nos Penhas, pras poderosas, pra todas as minhas amigas aí, aquele abraço.
0: Obrigado,
5: pra Sadona, pra Vera Lúcia Diniz, pra Penha, pra Irlânia, que acabou de falar aí,
0: Irlânia
5: e pra todos
0: boa.
5: Vocês aí desse parcial. Beijo, Vin Diesel!
0: Valeu, Rosinete, no Grão Pará, toda a família ligadinha com a gente também.
6: Bom dia, Rodrigo.
0: Opa,
6: Reis.
0: Bom dia.
6: Adinei.
0: E aí?
6: Manda alô pra nós do Tim da Van, já desde lá da 262, meu primão. Sarei e todo mundo de Pará de Minas e região.
0: Bora que bora.
6: Sucesso aqui.
0: Valeu, um abraço pra você, Ednei, no Serra Verde.
7: Bom dia, Rodrigo, que é o William Jonathan.
0: E aí,
7: Jonathan? Uai, eu acredito também só na personalidade. Eu sou sagitário, não tem pessoa pra falar na cara, não.
0: É mesmo?
7: É melhor os outros nem perguntar a opinião.
0: É mesmo?
7: Só pensa em viajar e é o bobo da cor do si. Agora, as previsões... Toda semana tá, fala que vai vir dinheiro, mas nunca vem. Tá doido, é complicado, né? Obrigado.
0: Ô, Jonathan, aí quando acontece de vir um dinheirinho, quando você escuta a previsão, vai lá, vai vir dinheiro e tal, né? Aí quando vem o dinheirinho, ó, bem que a previsão, né? Acertou dessa vez, né? Um abraço pra você, muito obrigado pela companhia aí. Obrigado pela audiência, pela participação também na programação. O Pimenta tá ligadinho com a gente. Rodrigo, olha, bom dia, vamos almoçar.

0: Olha, tá na hora já? Um abraço pra você. O José Juliano em Campo Alegre também tá ligadinho com a gente, lá em Esmeraldas. Muito obrigado pela sintonia, obrigado pela audiência e vamos que vamos! Tá sumido, Peleja? 18 pras 11 agora. Fala aí, Lucão.
1: Ô, Peleja!
0: E aí, meu filho?
1: Bora lá, Peleja.
0: Bom dia, bom dia. Sextou, Peleja?
1: Tá aqui, filho. Um beijo no umbigo, tá pertinho. Não é o que nós queríamos, não, mas tá pertinho.
0: Amanhã é sabadão, você vai folgar amanhã, Peleja, vai trabalhar também. Conta pra nós aí. Um abraço pra você, muito obrigado pela companhia, obrigado pela audiência. É, Cleonice, aí falou que é risada gostosa, Reis. Um abraço pra você, Cleonice. É espontânea, viu? Não é nada forçado, não. Fique tranquila, viu? É forrozeira. É, Peleja. Ah, se eu pudesse falar aqui o nome daquele lugar que você vai forrozear, mulher. Toda hora que você ia ver. O Clebão mandou áudio aqui, ó.
2: Ô, Rodrigão, oi. Só um minutinho mesmo pra fazer eu mandar um áudio, cara, pra você.
0: Ah.
2: Aqui, veio aqui na obra.
0: Ah, eu não tô. Acredito, sério?
2: Pediu o rolo emprestado, levou uma escada.
0: Que isso?
2: Pincel. Ah. E tá pintando, dizer que tá de fezes, agora vai pintar também.
0: Ah, meu Deus do céu. Ô, Clebão, fiquei sabendo o seguinte, hein? Um amigo contou aí que não tinha pego um negócio emprestado, devolve não. Fico esperto com ele aí, viu? Fique esperto com ele aí, que senão vai dar ruim. Gente, o Valdinho do BID pediu aqui, de Poli Paulinho na programação. Nos céus dos braços teus, essa moto é saudade. Boa demais. Um abraço pra você, muito obrigado pela companhia, obrigado pela audiência. E a Alessandra Rosária também tá ligadinha com a gente. Ô, Alessandra, sua querida, ó, seguinte aqui, ó. Você tá sumida, viu, menina? Um abraço pra você, muito obrigado pela companhia. E muito obrigado pela sua participação também aqui na nossa programação. Ô, Clemente, perguntando aqui, você já viu meus vídeos dançando, Reis? Clemente, já vi. Já viu você dançando, forrozeando já, viu? Já vi, já. É, aí arrasta a chinela mesmo, né? A Cleusa em Divinópolis tá ligadinha com a gente. Cleuzinha, bom dia pra você, muito obrigado. A Sossô tá em Tapecerica ainda? A Sossô tá na casa da vovó em Tapecerica? Falou com a vovó pra poder sintonizar lá na espacial? Colocar no aplicativo? Um abraço pra você, viu, Cleusa? Muito obrigado. E bitocas na Sossô lá, viu? Muito obrigado pela companhia também. Obrigado pela audiência. Daqui a pouquinho mais participações aqui na nossa programação. Deixa eu mandar um abraço aqui, ó, pra... A Pen Jaguar mandou aqui um áudio, daqui a pouquinho o Braddock. Ó, o Chuck Norris, quer? Chuck Norris? É o Braddock mecânico? Um abraço pra você. Aqui na rádio tem um Braddock também aqui, viu? É, brabo. 15 pras 11. Aí a roça vence. Michel Teló, Espacial FM, o sucesso é aqui.

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2: 6 para as 11.
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2: 5 para as 11.
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5: Agora são 11 horas em ponto.
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5: E já de volta para você, 11 horas e 1 minuto. Bom dia, bom dia. Bom apetite para você que já está almoçando. Galerinha que está ligadinha com a gente aqui no nosso encontro. Paulo Isidoro mandou um áudio aqui para a gente. Fala aí, meu jovem protagonista.
9: Bom dia, bom dia, bom dia, bom dia.
5: E aí?
9: Pô, essa sexta-feira não acaba mais não.
5: Tá quase, rapaz.
9: Nós aqui no, é. Na obra aqui. Eu, Raimundo aqui, ralando o dedo na colher aqui.
5: Vamos, Raimundo.
9: Vamos, Paulo Isidoro. Meus filhos aí, o Yuri. Manda uma mochonada pra nós aí. Sextou, bebê.
5: Um abraço pra você, Paulo Isidoro. Muito obrigado pela companhia, obrigado pela audiência. Ô, Reinaldo, manda um áudio pra gente. Vou compartilhar com você. Pera aí, aqui, ó.
10: Ô, Peleja.
5: Oi.
10: Cadê a Sariema?
5: Uai,
10: cadê
5: seria...
10: o Benner?
5: Ô.
10: Cadê o Curiango?
5: Eu vendi tudo pro Carlos Leite agora, só. Acabou.
10: Sumiu tudo.
5: Vendi tudo
10: vai
5: pra ele.
10: Não?
5: Vai não, ué.
10: O bom agora tá de Sariema, ué.
5: Agora não,
10: só pô. Porque tá de dia já, é, tá durante o dia.
5: Agora pô, o povo já acordou, ué.
10: Já levantou?
5: Já levantou, ué.
10: Depois corre atrás de Sariema, esse mesmo,
5: hein? É, pode não, agora.
10: É a padeirada, esse mesmo, hein?
5: Essa padeirada não quer nada, quer dureza, só quer moleza. Um abraço para você, muito obrigado pela companhia, obrigado pela audiência. O Hamilton Geraldo, tá ligado
11: com
5: a gente.
11: Bom dia, opa, bom tudo dia. Bem?
5: Tudo bem, você?
11: Rodrigo Reis, deixa eu te falar. Manda um abraço para nós aqui em Florestal.
5: Florestal,
11: sempre ligadinho com a gente. Estamos aqui trabalhando aqui no caminhão de lixo.
5: Na coleta de lixo.
11: Seu programa.
5: Opa, um abraço para essa galerinha.
11: Falar. Mando um abraço pra minha família que é cheia de alma, meu irmão Nilton. Pra Tânia e o Léo aqui em Florestal. Que Deus abençoe a família da Tânia e do Léo.
5: Amém.
11: E abençoe a família de cada um dos ouvintes da Rádio Espacial FM e da sua família.
5: Amém. Obrigado. Valeu.
11: E hoje tem, viu, Rodrigo Reis? Hoje tem o seu conterrâneo Marcelinho de Lima cantando aqui na. Aqui em Florestal.
5: Ah, um abraço e pra vocês de Florestal. Tem festa em Florestal. Um abraço pra turminha ligadinha com a gente aqui na nossa programação. Um abraço aí pra todos os coletores, sempre ligadinhos com a gente também, né? Muito obrigado pela sintonia, obrigado pela audiência de sempre. E vamos mexer o doce, né, o senhor Braddock Chuck Norris? Fala aí, ô MacGyver, como é que é?
12: Bom dia, especial. Bom dia, pelejo ou bigode de surubim?
5: Ih, mano, é bigode de surubim.
12: Aqui é o Braddock da oficina do Fei.
5: Bigode de surubim, Odinei.
12: Manda uma música pra nós aí, beleza? Fala comigo.
5: Valeu, Braddock. Um abraço pra você, muito obrigado pela companhia. Aí não, Braddock mecânico, chamando de MacGyver. Aí não, né, o Braddock? Aí quebra suas pernas, né? Aí não, beleza, vai. um abraço pra você, tudo de bom aí.
13: Sempre. Bom dia, Rodrigo Reis. Dia, gostaria de oferecer uma música com a Tepa Valente. Da turminha do Recanto. Manda pra mim aí, João Viola, No Céu dos Braços Seu.
5: Aô, moda boa. Essa moda é boa demais. Aliás, é a mesma música que o Oswaldinho pediu, porém com outro intérprete, né? Um abraço pra você, muito obrigado pela sintonia, obrigado pela audiência e vamos que vamos. Deixa eu mandar abraço aqui também pra Tem Jaguara. Que mandou aqui um áudio, né? Um abraço aí,
14: dona Beleza.
5: Vamos que vamos, beleza? Bom dia, bom dia.
14: Um alô pra Rosineto,
5: meu amigo. Aliás, tem um outro áudio aqui primeiro, vamos lá.
14: Esse
5: aqui,
14: ó. Bom dia, Peleja, bom dia. Manda um alô pra nós aqui, ó. Eu tô aqui em Pitangui. Manda um alô pro motorista aqui, o Pet.
5: Tete.
14: Tá aqui, ó. Tete a tete. Tá todo dedo no volante.
5: É o tete a tete.
14: Manda um alô pra nós aí. Bom dia, Peleja.
5: Um abraço aí, muito obrigado pela companhia. Manda
14: um alô pra Rosineto, meu amigo, Pelezinho, povo de Pitangui. Pra todos os ouvintes. Bom dia, bom dia.
5: Valeu, dona Pen, um abraço pro Tete, toda a galerinha ligadinha com a gente aqui na nossa programação. E também a dona Vera Lúcia Diniz mandou aqui um áudio também, uai.
15: Bom dia, cravo do dia.
5: Bom dia, Vera flor Lúcia do Diniz, dia.
15: Do bairro Nossa de Fátima.
5: E aí, tudo?
15: Agradeço a Pen aí pra mim.
5: A Pen tá
15: e também manda um abraço pra ela, pra Rosinete, pra dona Maria e pra dona Zilda e também pro G, da Jair, pro meu filho David e pro meu filho Nê. Muito obrigado. Fique com Deus, cravo do dia.
5: Amém, flor do dia. Muito obrigado pela companhia, obrigado pelo dia, dona Vera Luz Diniz, do bairro de Fátima, ligadinha com a gente aqui na nossa programação. Bom dia, manda abraço pro meu filho Heitor e minha mãe Lelis. É o Jailton ligadinho com a gente aqui na nossa programação. Muito obrigado pela sintonia. Leonilda, gente, tem Antunes. Estou aqui, ó, colhendo milho para fazer mingau. Eu quero saber o seguinte, quero saber se vai trazer para nós, né? Ô Leonildo, você sabe, né, que meu doce preferido é o doce de mingau, né? O mingau, né? Mingau de milho verde. Sabia disso, né? Então você não quer nem saber, né? Já que você inventou, agora você traz. Um abraço pra você aqui, ó. Estou de boa agora, viu? Os vizinhos não estão em casa. Imagina o volume do rádio. Eu amo. Muito bem, Leonilda. Depois você grava para nós e manda aqui, viu? Muito obrigado pela companhia também. Obrigado pela audiência aqui na nossa programação. Minha mãe, dona Carmen, está lá em Cláudio. Está ligadinha com a gente aqui na nossa programação também. Está sintonizadíssima conosco, né? Sempre lá ligadinha aqui no nosso encontro. Pessoal, são 11 horas e 5 minutos. Bom dia, bom dia. Daqui a pouquinho mais participações. Mais abraços, mais alôs aqui no Super Sucesso para você. Wesley Safadão. Displicente.

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1: A Caixa Econômica Federal paga nesta sexta-feira a parcela de julho do Bolsa Família aos beneficiários com número de inscrição social de final 5. Neste mês, o valor médio do benefício está em R$ 679,19, mas vale lembrar que moradores de 175 municípios de 6 estados diferentes em situação de emergência ou calamidade pública já receberam o crédito com antecedência. O assunto agora é educação e termina nesta sexta-feira o prazo para que os candidatos pré-selecionados na primeira chamada do programa Universidade para Todos, o ProUni, entreguem a documentação que comprove as informações prestadas no ato de inscrição para o segundo semestre de 2026. Os candidatos podem conferir diretamente no Portal Único de Acesso ao Ensino Superior se estão na lista da primeira chamada divulgada pelo MEC no último dia 15. Direto da redação com a repórter Sara Faria.
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4: 11:12.
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0: 11 horas e 28 minutos, e aí, Zé Neto Cristiano, pra você, derreter a aliança. Que é isso, Pereja? Deixa eu mandar um abraço pro Igor, tá ligadinho com a gente. Fala aí, ô, jovem protagonista do pastel.
1: Bom dia, beleza, cachorrão.
0: Ah, meu Deus, que cachorrão, rapaz.
1: Aqui é o Igor, que trabalha com o Oswaldinho, pasteleiro, sambiqueira.
0: Que isso, rapaz.
1: Tamo junto.
0: Que cachorrão é esse, rapaz? Você tá doido?
1: O Oswaldinho que não é cachorrão, não, é Xanin.
0: Anin, tá faltando serviço aí, né? Só pode. Né, Erlânia? Só pode tá faltando serviço pra esse povo.
2: Miau, né, Rodrigo?
0: Miau.
2: Ô, dona Cara, olha o Rodrigo disfarçando aí, ó. O miado aí, ó. Pra ninguém saber que é o Xaninho.
0: Oxi. Ô, Erlânia, não, menino. Chama o Xaninho.
2: Conta aqui na rádio. Aumenta, mas
0: não
2: invento.
0: Não é? Um abraço pra você. É, você se pega no meu pé demais, nossa senhora.
3: Boa tarde, Rodrigo Reis. Como é que você tá, meu amigo?
0: Mãe bonito.
3: Ótima sexta-feira abençoada pra nós.
0: Você sumiu, rapaz?
3: Vamos rompendo com Jesus.
0: Amém.
3: Rapaz.
0: Você sumiu mesmo, hein?
3: Deu uma sumidinha, rapaz. Ah. Tem um dia que eu não te ouvi, mas tô ouvindo essa voz. Eu tô assim, essa voz é do Rodrigo.
0: Ah, isso é do Xaninho.
3: Fala comigo que eu falo contigo.
0: Um abraço pra você, Brunão. Muito obrigado
3: pela companhia.
0: Tá ali em Portugal.
3: Minha mãe tá indo pro Brasil em agosto, hein? É. Esqueci da sua caneca, não. Da sua xicarazinha do café
0: muito bem. Doce. Café doce, doce,
3: ela
0: doce.
3: Ela vai levar pra você.
0: Rapaz.
3: Tá, bom final de semana. Um abraço. Tamo junto.
0: Tamo junto.
3: Tchau, obrigado.
0: Eu tô esperando aqui, viu?
3: Tamo aqui te ouvindo aqui, ligadinho, né? Na Espacial FM.
0: Eu já tenho uma coleção de xícaras lá em casa dos ouvintes, né? E com certeza essa aí vai fazer parte lá também. Inclusive, se você na sua casa tiver uma xicrinha bonitinha, né? Fazer que é a cara do Xanin, é a cara do Reis, manda pra mim, né, presentear. Um abraço pra você, fala beleza, bom dia, aqui é o Renan, manda abraço aí pro grupo, é do Bala no Recanto da Lagoa, especialmente pro Queixada, aniversário de hoje, um abraço pro Queixada, se possível manda a música dos Aviões do Forró pra ele, muito obrigado beleza, falou Renan, o Queixada, parabéns pra você, tudo de bom, que essa data aí se repita por muitos e muitos anos, felicidade sempre. É um prazer muito grande ter essa galerinha com a gente aqui lá no Recanto da Lagoa, né, Renan? E você, tá fazendo o quê? Já almoçou já? Como é que é? A Cleusa Ferreira, dona Cleusa, tá ali em Nova Serrana ligadinha também.
4: Bom dia, meu amigo.
0: Bom dia, bom dia.
4: Bom dia pra você.
0: Que bom dia, com alegria. Tome
4: conta de você e da sua família.
0: E aí?
4: Aqui quem fala é a Cleusa de Nova Serrana.
0: Amém,
4: especial, o sucesso é aqui, por onde a gente for. Mande uma alusão pra Joana, pra Ângela, lá em Pitangui. Uhum. E que Deus abençoe a todos que estiverem ouvindo. Um abraço. Tenha um bom dia.
0: Amém. Cleusa em Nova Serrana. Dona Cleusa, muito obrigado pela companhia. Obrigado pela audiência.
5: Ô, beleza. Opa. Bom dia.
0: Bom dia, bom dia.
5: Abençoada sexta-feira pra nós.
0: Amém.
5: Manda uma abençoada pra nós, que nós tá aqui moendo o piscocinho por dentro.
0: Vai, mas já?
5: É o Muleta.
0: Ô, Muleta.
5: MCS é aqui.
0: Um abraço pra você, Muleta. Muito obrigado pela companhia. Obrigado pela audiência. Vamos aqui, mano. Deixa eu mandar um abraço aqui também, ó, pra Ângela Maria, tá em Sete Lagoas, tá ligadinha com a gente. Oi, Ângela Maria, bom dia.
6: Oi, Rodrigo.
0: Oi.
6: Tudo bem com você, Rodrigo?
0: Oi, Ângela Maria, bom dia. Ah. Bom dia, com alegria, Ângela Maria.
6: Foi muito prazer conversar com você, Rodrigo.
0: O prazer é todo nosso.
6: Coloca aí, Angela, o Luan Santana, né?
0: Luan Santana?
6: Obrigada.
0: Oi, Ângela Maria, bom dia, Ângela Maria. Você sumiu, Ângela Maria, né? Adriana tá ligadinha com a gente. As meninas, Salão Santos Dumont, Adriana e também a Odete. Muito obrigado pela companhia, obrigado pela audiência. Né, Odete? Odete, sua beleza. Muito obrigado pela sintonia também. Obrigado pela audiência. Rodrigo Pena, tá ligado com nós aqui.
7: Bom dia, meu querido, opa, meu xará. Rapaz, Rodrigo Pena, da Vila Ferreira.
0: Fala comigo, bora, seu xará, como é que é?
7: Começar os trabalhos.
0: Tá na hora,
7: hein? Filézinha cebolada, pensa. Sente, rapaz, o cheiro aí.
0: É, o cheirou que mesmo, sem falar. Você acredita?
7: Bora tomar uma geladinha.
0: Bora que cestou. Tá na hora. Ô, sinceramente, minha boca encheu d'água uma hora dessa, viu, Rodrigão? Um abraço pra você aí, viu? Muito obrigado pela companhia e pra André também. Cadê a André? Tá por aí? Um abraço pra você, Rodrigão. Meu xará, Rodrigo Pena. Gente boa, viu? Gente boníssima, de primeiríssima qualidade. Lá na Vila Ferreira. Já tá com, né, uma panela cheia de carne, Pereja, pra tomar uma. Tá preparado já, tá preparado. Os trabalhos já começaram por lá. Tá de férias, tá de boa. Pessoal, daqui a pouquinho eu volto aí com muito mais pra você.
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0: 11h32.

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2: E para de Minas, marcando para você nesse momento 27 graus, umidade 39%, céu está aberto, ensolarado, máxima 29 graus hoje.

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3: 11:35.
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2: 11:37.
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2: Muito bem, de volta aqui para você, 11:38. Bom dia, bom dia, bom dia. Daqui a pouquinho tem Wilson Barreto e o Revista. Até logo mais às 16h. Já, já. Te mando um abraço aqui pro Piriá e a Indianara na Vila Maria. Tá ligadinho com a gente?
5: Bom dia, Rodrigo Reis.
2: Bom dia, bom dia.
5: Aqui é o Piriá da Vila Maria.
2: E aí, Piriá?
5: Eu, minha esposa, Indianara, nós estamos te ouvindo aqui.
2: Um abraço para você. Muito obrigado.
5: Ontem eu te pedi a barquinha de ouro.
2: Tira o pé.
5: Não saiu.
2: Não, rapaz. Deu prazo, não se acredita?
5: Será que hoje sai?
2: Uai. Vamos tentar aqui,
5: Tira o pé, tira o pé, tira o pé.
2: Um abraço para você.
5: Será que hoje sai para nós?
2: Vamos tentar aqui, beleza?
5: Eu e minha esposa, Indianara, nós estamos te ouvindo aqui. Manda para nós.
2: Um abraço para você. Valeu, Piriá.
5: Valeu, gente. Tchau. Muito
2: obrigado pela companhia. André tá ligadinho aqui também.
6: Bom dia, Rodrigo.
2: Oi, bom dia. Bom dia, com alegria.
6: Sextou, né?
2: Sextou.
6: Já tá aqui tomando aquela gelada, curtindo as férias.
2: Eita, coisa boa. Um abraço.
6: Um abraço pro marido Rodrigo.
2: Rodrigão.
6: A Memelzinha Pet. Para todos os ouvintes. Para todos vocês aí nesse Espacial FM. Espacial FM, sucesso aqui onde você estiver.
2: Obrigado pela companhia, Andréia. Obrigado pela sua participação também aqui na nossa programação. A dona Carme. Tá ali, Cláudia. Minha mãe tá ligadinha aqui na nossa programação
7: bom
2: também.
7: Bom dia para todos os ouvintes.
2: Bom dia, bom dia.
7: É isso aí,
2: Hernan. E aí?
7: Careca azul, é chaminha, cachorrão,
2: mãe, não,
7: é
2: gato, só me quebra, mãe.
7: Dia.
2: Só me quebra, olha lá, minha mãe me quebrando, vem lá.
7: Mas tá bom, tá ótimo, tá valendo. Isso quer dizer que ele é querido por todos.
2: Ah, vai
7: feliz
2: vendo.
7: Por isso.
2: Deus tá vendo na carne.
7: Obrigado a todos.
2: Um abraço. Muito obrigado, Ana Carme, tá ligadinha com a gente lá em Cláudio, Cidade de Carinho. Tá sempre com um aplicativo aqui na nossa programação, né? Um abraço, dona Carme. Deixa eu mandar um abraço pro Wander também. O Wander é motorista lá no Rio de Janeiro, tá ligadinho com a gente também. Aqui na nossa programação. Falei, ô jovem, protagonista do Rio de Janeiro.
8: Bom dia, Rodrigo Reis.
2: Bom dia. Bom
8: por aí?
2: Bom?
8: É o Wander, falando aqui de Recreio, Minas Gerais.
2: Como é que você tá?
8: Manda Mata.
2: Beleza?
8: Vai no Rio de Janeiro, exposição aqui, tá comendo quente. Como
2: Sim.
8: Vamos parar de Minas aí. Tá quente, aí tá frio.
2: É Recreio.
8: Entendi. É, manda um alô pra todos os 20 da Pará de Minas,
2: uhum.
8: Rádio Espacial, todo mundo aí.
2: Muito bem.
8: E a esposa Maria Mello, todo mundo. Um abraço. E peço você também, se você puder, põe aí Capital Inicial pra mim, por toda a plataforma. Não sei se pode colocar.
2: Essa moda é boa, hein?
8: Tá bom?
2: A cara do Revista, daqui a pouquinho no Revista.
8: Um abraço, já vai abençoar todo mundo. Sucesso aqui,
2: valeu, Rádio Wander.
8: Espacial. Tô ouvindo Recreio Minas Gerais pelo aplicativo da Espacial. Sempre aonde eu vou, Espacial vai junto comigo.
2: Aí sim, Wander, um abraço pra você. Muito
8: saí
2: obrigado.
8: De Pará de Minas, mas a Espacial nunca sai de mim. Um abraço a todo mundo aí.
2: Valeu, Wander. Um abraço pra você, que tem uma friagem danada, você acredita? Tão uma friagem danada. Um abraço, muito obrigado pela companhia, obrigado pela audiência também aqui no nosso encontro. Pessoal, seguinte, 20 minutos faltando aqui pra meio-dia, daqui a pouquinho tem o Wilson Barreto e o Revista, como eu disse, né? Então eu vou me despedir por aqui já, né? Daqui a pouquinho, claro, você confere aí aqui a número 1 de Pará de Minas. Não, dispensa agora não. Tem mais programa aqui, ué. Pera aí, ué. Eu tô confundindo aqui, gente. Desculpa, perdão. Eu confundi o horário aqui agora. Perdão. Não, né, até o William Bonner já despediu sem ser, né, final do Jornal Nacional. Eu me perdi aqui agora. 19 minutos faltando pro meio-dia, né? Deixa eu mandar um abraço aqui pro Alessandro, tá ligadinho lá em Pitangui. Um abraço pra você. Daqui a pouco esse é o áudio, tá bom? Aqui na nossa programação. O Alisson Ribeiro também mandou áudio. O Anderson Drummond também. Muito obrigado pela companhia, obrigado pela audiência. Pessoal, deixa eu mandar um abraço também aqui, especial pra minha filha, Ana Clara. Hoje, completando 21 anos, você acredita? Tô fazendo aniversário hoje, Ana Clara. Muito obrigado pela companhia também, tá lá ligadinha. Parabéns, papai, te abençoe. Papai, te ama muito, viu? A neném do papai. 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
2: 13 para meio-dia.
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2: 13 para meio-dia.
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2: 8 minutos para meio-dia.
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2: Muito bem, já de volta, 7 minutos faltando para o meio-dia. O Marciano tá ligadinho com a gente. Alô, Marciano, esse camarada é federal. Ô, Marciano, que dia não vai tomar uma, hein? Um abraço para você aí, toda a galera do Pesca Pague, viu? A Cida tá ligadinho com a gente. Bom dia, Xanin. Bom dia, com alegria. Fez aniversário para Ana Clara, minha menina. Parabéns, pai. Deus abençoe sempre. Obrigado, amém. Alessandra, tá lá em Pitangui, também tá ligadinha com a gente.
3: Bom dia.
2: Bom dia, social, Alessandra Barbosa.
3: Alessandra de Pitangui.
2: E aí, menina?
3: Minas Gerais, moro no bairro São Francisco, no Quebra.
2: Um abraço.
3: Queria mandar uma música pros meus irmãos aqui em Pitangui, Edson, Marentona, Meire, os meus afilhados aí em Paragnina. Os meus, os afilhados aqui também, entendeu? Um abraço para vocês aí da Rádio Espacial, tô com vocês.
2: Obrigado, Alessandra Barbosa, vem Pitangui. Tá pedindo Neto Cristiano aqui na nossa programação.
4: Beleza, bom dia, aqui é o Asa Beirão do Ouro.
2: Fala,
4: mais uma música para nós aqui no São José, aqui, ó. Eu, o Yuri, o Edinho, o Matheus e o Du.
2: Não é de sanfoneiro, não, né?
4: Beleza?
2: Um abraço pra
4: Fala
2: você.
4: Fala com nós.
2: Fala com nós, Alisson. Um abraço pra você. Esse Alisson também é federal. E Anderson Drummond, um abraço pra você.
5: Ô, Xanin, bom dia. Deus te abençoe aí nessa nova empreitada, meu filho.
2: Amém, obrigado.
5: Muita força, sabedoria.
2: Amém, é isso? Amém. Obrigado, viu?
5: Correto.

0: Nós corre atrás, né?
1: É isso aí.
0: É isso aí, Cido.
1: Boa.
0: Cido do Titone.
1: Não começa não, não começa não.
0: Sextou, hein? Será que tinha jeito como você tocar folha seca pra nós aí?
1: Tem jeito não. Tem jeito não, viu, Anderson? Tem jeito não, beleza. O programa acabou. Agora acabou mesmo, gente, ó. É, Marcelo, agora acabou mesmo. Um abraço pra você, muito obrigado pela companhia. Pessoal, eu tô ficando por aqui, viu? Na sequência, tá chegando o programa Revista com o amigo Wilson Barreto, mais um campeão de audiência. É o Wilson Barreto até as 16h aqui na programação espacial. Eu volto amanhã a partir das 9h no Super Sucesso com você, sempre contando com você. Ótima sexta, bebê, pra você, ótimo final de semana. A gente se encontra por aí. Valeu, obrigado.

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6: Só se for agora. Meio-dia e três na Espacial.
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6: 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Vai começar o nosso Revista Show, Show, Show, Show. 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

0: O Barretinho chegou.
1: Já comigo.
0: Pode aumentar.
1: Aumenta.
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1: Meio-dia, 4 minutos. Pode olhar aí, papai.
4: Bela.
1: Sextou, bebê. Vamos nós para mais um Revista. Fala com

0: Vamos entrar no bolinho do banquetinho agora? Começar fazendo chamadão geral na espacial.
1: Chama! Barretão, um abraço pra você.
0: Outro!
2: Barretinho! Barretos, tudo bem?
1: Tudo. Aí, Barretão, beleza, cara?
0: Beleza, beleza.
1: Curto muito seu programa aqui.
0: Boa maravilha, tarde, papai.
3: Barretinho! Ô, patrão, vamos ou não?
0: Vamos demais!
3: Vamos mexer!
0: Vamos mexer! Vamos mexer o angu pra não empelotar, minha gente!
3: Aê, tarô!
0: Sexta-feira tá aí, sexta-feira chegou. Hoje são 24 de julho de 2026. Aqui, deixa eu falar com você. Com as graças de Deus, o nosso regente maior.
4: Graças a Deus.
0: Como sempre, eu já tô aqui, ó, sentadinho na minha cadeirinha. Porque o papai...
5: O papai chegou.
2: Papai.
0: O papai chegou. O papai chegou.
2: Papai.
0: Oh, oh, oh, oh, oh, oh.
5: O papai chegou.
0: Dá licença. Eu tô chegando.
3: Ótica!
0: Estamos entrando aí na sua casa, hein? No seu lar, doce lar. Estamos chegando aí no seu ambiente de trabalho. Pra você que tá no trânsito, indo, ouvindo. Brigadinho, brigadão, pela carona. É muita gente ligada na gente, né? Todo mundo aí, ó, na Espacial FM 105,5. Faz o seguinte, você já manda um zap pra cá, já faz barulho já na abertura do nosso programa, que eu vou botar a sua voz aqui pra brilhar, hein? Você é a estrela maior aqui da Espacial FM, como sempre. Você já sabe disso, né? Então você capricha aí pra fazer valer e acontecer a sua audiência. O papai chegou e vai cuidar de você com muito carinho, viu?
3: Ai,

0: Eu quero saber como é que tá o clima aí onde você mora. Vamos trocar a figurinha do clima aqui no Zap Zap da Espacial FM? 99740105.
1: Bagaceiro.
0: Nossa senhora, o lugarzinho bafadinho, hein? Hoje Pará de Minas tá daquele modelo, né, gente? Nó, tá quente, quente, quente. O sol ali tá quente, minha gente. Você vai me dizer se o tempo aí tá chuvoso, tá ensolarado, ou se de repente o clima tá nuviado aí onde você mora, hein?
2: Aqui tá ensolarado, viu? Tem nada nuviado aqui não.
0: Mas tem não?
2: Tá ensolarado.
0: Você mora onde? Aqui em Pará de Minas, clima quente, quente. O alerta amarelo segue de tempestade, segundo o aviso do IMET, hein? Sudeste, sul e centro-oeste do Brasil segue no alerta amarelo, viu, gente, de tempestade. Agora, 27 graus aqui em Pará de Minas. Você que vai pegar o estradão aí, atenção redobrada, meu povo!
3: Ah, de aço!
0: Céu tá com muitas nuvens, o tempo aqui tá nuviadão, nuviadão.
4: Tá chovendo aí, aqui tá chovendo.
5: Tá chovendo só fora, dentro de casa tá tudo seco ainda, por enquanto.
4: Graças
5: tá
4: a chovendo, Deus. Choveu a noite inteira e tá chovendo.
6: Okay. Aqui choveu e relampagou.
7: Você tá brincando?
8: Aqui tá chovendo e repangalejando.
0: Nossa senhora!
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0: Vamos começar misturando o sucesso de Maiara e Maraíza.
10: Existe uma teoria.
0: Conta um caos bem bom aí pra nós, meninas.
10: Onde uma pessoa tem 90% daquilo que você procura em alguém.
0: Aham.
10: Só que você foca naqueles 10% que falta.
0: Sei.
10: Aí você vai pra rua, se aventura. E realmente você encontra aqueles 10%.
0: Ó.
10: Mas não se deu conta que perdeu os 90%.
0: Hein?

0: Ô, Barretola, boa tarde, todo ouvinte de Rádio Espacial, Pará de Minas. Aqui em Recreio, Minas Gerais, tá nuviado. E aí, como é que tá aí? Aqui tá a exposição, tá pegando fogo, agropecuário de Recreio, Minas Gerais. Recreio, todo mundo ouvindo. Todo mundo não, só eu ouvindo a Rádio Espacial. E a minha esposa Domingo, fazendo aquele papadinho agora. Daqui a pouco fica pronto.
1: Tem comida aí?
0: E se você puder aí, toca aí pra mim aí, Capital Inicial, toda a plataforma. Acesse aqui, Pará de Minas, Espacial. Um abraço, filhos abadeus, todo mundo.
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0: Largadinha! Ai! Voltamos num passado não tão distante, né? Era o ano de 2013. Cristiano Araújo. Esse deixou saudade, esse marcou, hein? Essa faixa aí é uma parceria de ouro, né, gente? A primeira colaboração do Cris com o renomado produtor Dudu Borges. Maus Bocados! 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Todo mundo entrando na fila, todo mundo de olhão. Ô, Barreto, esse aí vai ser meu, hein? Eu quero ouvir falar meu nome, hein? Eu vou falar seu nome no finalzinho aqui do Revista Show, viu? Mas você tem que mandar ver aí, ó. Chega o chiclete.
1: Ai, ai, ai.
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2: Opa!
0: 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E hoje, em especial, aqui no finalzinho do Revista Show, você pode estar descolando esse kit da Espacial FM. Eu tô sempre falando, gente, não deixa pro último minutinho, não. Vai passando o tempo, você vai esquecendo, não é mesmo?
3: Morri!
0: Oh, meu Deus do céu. Aí, quando você menos espera, fim de jogo, hein? Fim de jogo. Fim de jogo. Game over, game over. Vamos lá.
1: Me dê, papai.
0: Ai, papai. Manda ver, papai. Vai lá, papai. Boa sorte pra você aí. Meio-dia 19. Daqui a pouquinho tem Cuca Maluca. Posso perguntar?
4: Eu não sei como é que as pessoas escutam esse programa, viu? Oh,

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3: Meio-dia, 22 minutos.

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1: Pará de Minas segue com cobertura máxima de sol, hein, minha gente? Agora umidade relativa do ar na casa dos 37%, período quente, quente, quente. Vamos se hidratar aí, meu povo.
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0: Vamos nós para aquele chamadão geral da Espacial FM. Tá na hora da nossa Cuca Maluca. Simbora, simbora, simbora, simbora, meu povo.
7: É, maluca.
0: Tá entrando no ar agora.
8: É isso?
0: O nosso Posso Perguntar. É a nossa pesquisa? É o nosso tema? É o nosso bate-papo? É a nossa perguntinha do dia? Ô, produção, eu posso ou não posso?

0: Ai, ai, ai. Hoje eu quero ver.
1: Posso perguntar?
0: No 99740105. Qual é a sua reação?
2: Quero saber de você, mano.
0: Ai, fala aqui com Barretona.
2: Quero saber onde a gente namora.
0: Oi? Se identifique, hein?
3: Cadê você?
0: Tô te esperando. Posso perguntar? Posso perguntar? Posso perguntar? Posso perguntar? Eu vou perguntar agora, hein, gente?
4: Não escrevo, que coisa feia, Barreto.
0: Ah, eu já vou perguntar agora. Não, chega de enrolation, já vou perguntar agora. Do que você tem tanto medo, mas tanto medo, que um dia chegou quase... borrar as carças. Meu Deus do céu. Às vezes aquilo que você tem muito medo, pra mim é uma coisa boba. É uma coisa comum, espontânea. Não é verdade? Do que você tem tanto medo, mas tanto medo, que teve um dia que você quase chegou a borrar as carças. Meu Deus do céu.
5: Onde é que nós vamos parar esse mundo, né?
0: Ai, ai, ai. Tem gente que tem medo de cobrador. Quando o cobrador chega na porta de casa, nossa senhora! Arruma um vucu-vucu, uma mexida. É, o cobrador tá lá na sua porta, né? Bateu a campainha, gritou, chamou pelo seu nome e sobrenome.
6: Conta um caos bem bom aí pra nós.
0: Aí você já fica imaginando. Ah, nem tem que ir lá enfrentar essa jossa, né? Aí você vai, né?
4: Problema!
0: Ixi!
4: Problema aí.
0: Cada B.O., hein?
4: Segura que nem feio!
0: B.O.zão, hein, trem feio? B.O.zão danado, rapaz.
7: Eu não entendi o que ele falou.
0: Ah, você tá dando uma de João sem braço. Você entendiu sim, rapaz. Ah, não entendi.
3: É brincadeira, hein?
0: Do que você tem tanto medo, mas tanto medo, mas tanto medo, que você chega a quase borrar as carças.
3: Só tá na dor de barriga.
0: Eu tô te falando.
8: Queima ele, Jesus!
0: Ó, irmãzinha. Você tem medo de pegar a escada rolante? Hã? Você tem medo de avião? Foi por medo de avião. É, tem gente que tem medo de avião, mano. Nossa senhora. Tem gente que tem medo de avião, hein?
8: Segura. Bagaceira.
0: Nossa senhora. Você tem medo da sua mulher?
5: Lá vem ela. Lá vem ela.
0: Você tem medo da sua mulher? Quando você faz alguma coisa errada. Você faz alguma coisa errada.
5: Ah, é?
0: Você já pensa assim, nossa senhora, é agora. É agora. Você chega quase borrar as carças.
5: Lá vem ela.
0: Lá vem. Mulher braba demais.
5: Lá vem ela.
0: Ei, ai, ai. E aí, como é que faz?
5: Epa!
0: Ou de repente você tá fazendo alguma coisa lá que você sabe que sua mulher não gosta. Ou de repente o seu marido, né? Só o jeito dele olhar pra você.
5: Onde é que nós vamos parar esse mundo,
0: tô
5: né?
0: Tô te falando, você já fala assim, deu ruim. Deu ruim. É, aí começa, né, aquela DR danada, não é verdade?
9: Alô, meu amor.
0: É, meu amor, né?
9: Estamos nesse momento numa fé.
0: Não tem nada de fé aqui, não. Não tem fé aqui, nada. Meu Deus do céu. Do que você tem tanto medo, mas tanto medo, mas tanto medo, que chega quase borrar as carças. Tem pessoa que tem medo de escada rolante. É, você tá no shopping, arruma aquela suadeira, aquela tremura. É, aquele dilurimento nos bofes.
5: Onde é que nós vamos parar esse mundo, né?
0: Mas não pega a escada rolante. Ou se vai, vai, mas alguém tem que quase que, né, carregar você no colo.
10: Epa!
0: Carregar você no colo. Você tem medo de elevador? Sério? Você tem medo de travar, dar um... Né? Dar um curto-circuito? Você tem medo de dar um curto-circuito no prédio? Você lá dentro do elevador? Você vai pro lado, vai pro outro, vai pro espelho? Meu Deus do céu. Falou, Barreto, aconteceu comigo uma vez, mas eu quase borrei nas caixas, viu, Barreto? Quase borrei nas caixas. Meu Deus do céu. Aí não dá não, hein? Ó, Barreto, eu tenho medo. Você sabe do quê? Tem medo, rapaz, daquele alicate do homem da CEMIG. Nossa senhora. Aquilo ali eu chego quase, eu já começo a tremer as pernas. Falou, meu Deus, será que eu esqueci alguma conta? Almoço, almoço, almoço ali, ó. Almoço ali, ó. O alicate da CEMIG. Ei, nossa senhora, o moço da Águas do Pará, então, hein?
11: Entendeu, não entendeu?
0: Aquele alicatão. Jesus amado. Jesus Maria José. Sai pra lá, moço.
10: Tá com o pau, macho velho.
0: Sai pra lá, moço.
8: Não, segura.
0: Que não, moço.
8: Ah, vai, garçom. parceiro.
0: Ô, moço, o senhor chega, chama, conversa primeiro, dialoga primeiro, moço. Pra entender qual que é a circunstância. Não, moço.
8: Queima ele, Jesus.
0: Aí, irmãzinho, queima o moço do alicate. Queima ele.
8: Queima ele, Jesus.
0: Faz isso não, viu? Vamos lá, o pessoal tá chegando aqui no 99740105. Do que você tem tanto medo, mas tanto medo, mas tanto medo. Você quase chega a borrar as caras. Ai, ai, ai. Fala comigo que eu falo contigo.
1: Boa tarde, Barretinho.
0: Boa tarde,
1: mandou um abração pro Reinaldão, bombonzão, derrete gostoso. Ai, morro de medo. É que é bichinho do brejo.
0: Aí, que isso, fofo? Você tem medo do bichinho que pula? O fofo. Ô, fofo. Você tem medo, cuidado pra você não confundir sapo com rã, gia e perereca. Viu, fofo? Tem diferença. Um até a perninha mais compridinha, a coxinha mais gordinha, né? Tem diferença,
11: entendeu,
0: viu?
11: Não
0: tem
11: entendeu?
0: Ele tem medo. Tem medo que as pererecas geladinhas pula no peito do fofo, né? Aí às vezes ele tá lá no banheiro, tomando um banho, né? Com esse tempo aí, que tá na oscilação, hora quente, hora muito gelado. Ô, fofo. Daqui a pouco vai ligar pro corpo bombeiro, viu? Corpo bombeiro pra resgatar uma ranzinha. É. Boa tarde. A Maria tá na audiência aqui. Eu morro de medo de levar chifre. Que isso? Ô, meu Deus do céu. Ô, meu Deus. Maria! Ô, Maria! Maria, com medo de ter que colocar o chapéu de guzerá. Chapéu de Nelore. Ô, oh, Maria. Maria, confiastes no seu próprio taco, mulher. Maria, confiastes. Meio-dia, mais 33 minutos agora. Leonilda tá lá em Antunes. Boa tarde, Barretola, na Radiola. Boa tarde, Leonilda. Seja bem-vinda, hein, minha amiga. Fala comigo que eu falo contigo.
6: Boa tarde, Barretola.
0: Boa tarde. Olívia!
6: Jabaité, filha de Neide Pará de Minas.
0: Seja bem-vinda, Lívia.
6: Eu fiquei sabendo que o Titões saiu e eu quero mandar um recado pra ele.
0: Mande!
6: Titões, eu e meu pai estamos sentindo muita falta de você. Um abraço. 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
0: E onde você estiver, tá dado o seu recadinho. Um abração pra você, viu, Lívia? Pro seu paizão, Dinei, que tá na audiência com nós. Muito obrigado pelo carinho de vocês aí, tudo de bom, viu? Fala comigo que eu falo contigo.
7: Sextou gostoso pra você, ótimo final de semana.
0: Sextou, Erlânia, gente fina. O que você tá aprontando aí, Erlânia? Nesse minuto agora, eu creio que ela já tá puxando já uma painha lá. Que ela mandou o áudio, era por volta de 12:05. Ela já deve tá puxando a painha lá, né? Tá fazendo o quilinho da beleza. Agora meio-dia, 35 minutos.
12: Fala, Barretola.
0: Fala comigo.
12: Aqui é o Vinícius Júnior.
0: Ô, Vinícius.
12: A
0: que isso? Você tá gaguejando demais.
12: Rapaz, chegou. Manda um abraço ao nosso
0: mixou,
12: amigo Eric.
0: Mixou a voz, né?
12: Nosso amigo, ó. Eric tá lá no concretão, bafo de escadinha. Lá o Pedreiro, Eric. Tá lá também embaixo, lá o Jefinho, o Solzol do Coroa. Nosso amigo Juliano das Obras Civil. O amigo Rogério. Tá também lá o Thiago. Alô, baby. O nosso amigo baby. E tá todo mundo se ouvindo, Azar. Tô aqui quebrando num martelete aqui, viu, papai? Papai chegou, ó. Tô banendo. Eita, não! E tem a boca mostrando assim, ó. E nem que não tô, sou vagabundo.
0: Que
12: eu
0: isso?
12: Não sou. E mais tava na rádio, e mais tarde, meu amigo meu da rádio, e o Barretola.
0: Tamo junto.
12: Você de novo, e Barretola.
0: Valeu, Cal!

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2: 15 para 1.
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10: Informando 12:01.
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3: Aqui comigo, 11...

0: você.
1: Quem gostou, joga a mão pra cima e balança.
2: Aê, tá no ar.
0: Volte sempre, embaixador. Estamos te esperando mais vezes aqui na programação da Sul Espacial FM, viu? Esse é bom mesmo, rapaz. É o embaixador. Você tá pensando o quê, hein?
3: Uhul,
0: é?
3: Uhul.
0: Posso perguntar? Você tá chegando agora na nossa audiência? Sério? Então vamos lá.
4: Posso perguntar? Posso perguntar?
0: Do que você tem tanto medo, mas tanto medo, mas tanto medo, que você fala assim, nossa, Barreto, chega, dá um frio na barriga. Eu arrumo a tremedeira aqui, moço. Hã? Uma suadeira danada, rapaz. Ixi.
5: Posso perguntar seu nome? Quero saber onde você mora.
0: Fala aqui com Barretola.
5: Quer saber onde a gente...
6: Chegou mensagem pra você.
0: Oba, cadê? Eu adoro. Pessoal, aqui no 99740105. Daqui a pouquinho tem mais rodada de participações, viu? Daqui a pouquinho eu vou chamar mais aqui na nossa audiência, a sua participação. Nesse meio tempo você já vai gravando o áudio, porque daqui a pouco vai pintar pensamento positivo. Ó, você já quer o pensamento aí? Então manda pra mim, ô Barretola, copia e cola. Você tem que chamar aí, viu? Pra você me lembrar. Pra eu saber que você quer receber o pensamento positivo de coração e compartilhar também. Pra ajudar a melhorar o dia do próximo aí. Bacana? Manda aí, ô Barretola, copia e cola. Daqui a pouquinho tem mais uma brincadeira que vai chegar aqui pro nosso sextou da Cuca Maluca. E daqui a pouco não demora na dica de nada. O que é que vai acontecer? Você tem que ficar acompanhando o programa. Isso, não vou contar tudo também não. Não vou contar tudo não. Fica acompanhando aí.

Eu adoro demais essa duplaça aí, viu? João Neto e Frederico. Eles são gente, da nossa cozinha aqui da rádio. É, rapaz. Sempre que passaram por aqui, aquele papo sadio, humildade, né? Que bacana. E a simplicidade, né, gente? Não é porque os caras são artistas, são famosos, né? Hã? Que vai tratar você assim, lá embaixo. Não, eu sou superior. Não, o João Neto e Frederico não tem disso, não. Não tem guere-guere, não, viu? Não tem lereia, não. Por isso é que nós gosta deles assim, de graça. João Neto e Frederico, é show! Daqui a pouquinho tem informações, direto da redação. Já mandaram pra mim aqui, ó. Pra você aí, ó, meu amigo ouvinte, minha amiga. Ficar de antena ligada na espacial, hein? Tá chegando informações. É na viradinha!

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3: A Receita Federal libera nesta sexta-feira a consulta ao terceiro lote de restituição do Imposto de Renda de 2026. Um total de 2.743.200 contribuintes receberão mais de 4 bilhões de reais no dia 31 de julho. A consulta pode ser feita na página da internet ou aplicativo oficial da Receita Federal. Basta o contribuinte clicar em Meu Imposto de Renda e em seguida no botão Consultar a Restituição. O assunto agora é esportes e o final de semana reserva grandes emoções para as torcidas mineiras na abertura do segundo turno do Brasileirão de 2026. Cruzeiro e Atlético entram em campo neste domingo, dia 26 de julho, em confrontos decisivos pela 20ª rodada da competição. A Raposa, com 27 pontos, enfrenta o Botafogo às 4 horas da tarde no Mineirão. Já o Galo, com 25 pontos, tem encontro marcado às 7h30 da noite contra o Palmeiras, em São Paulo. Direto da redação com a repórter Sara Faria.
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6: Aqui comigo, 1h07.
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3: Por aqui na Espacial 1 e 10.
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2: Por você, pra você, do jeitinho que você gosta de ouvir sempre. Vamos nós pra mais um pensamento positivo aqui do Revista Show, minha gente. Na faixa de 1 e 10, apresentamos a nossa reflexão, o nosso Ombro Amigo, para poder engrandecer mais um dia com as graças de Deus e, acima de tudo, a gente compartilhar ensinamentos, vivências. A gente vai trocando figurinhas, né? Com as nossas reflexões, para que você também tenha um dia melhor ou melhorado. Um dia que seja de verdade vindouro para todos nós, né, gente? E que você compartilhe assim que você receber aí o nosso pensamento positivo, né? Não guarde só para você, não, viu? Olha aí, hoje nós temos aqui o pensamento que traz o título Reflexão para quem precisa romper hoje. Eu sei que hoje o peso tá grande para você aí, né, meu amigo, minha amiga? Parece que a vida empurrou todas as pedras pro mesmo lado do caminho e disse: se vira! Se vira nos 30. O coração tá cansado. A fé tá em baixa. E a vontade de desistir grita mais alto que a esperança. Mas respira comigo. Lembra das vezes que você achou que não ia aguentar? E aguentou. Lembra das portas que fecharam? E Deus abriu uma janela? Lembra das noites que você chorou no travesseiro e amanheceu com um novo motivo para sorrir? Nada do que você viveu foi em vão. Cada lágrima regou o chão para uma vitória que ainda vai nascer. Cada não que você ouviu foi Deus te protegendo de um sim que ia te quebrar. Hoje pode estar escuro, mas o sol não deixou de nascer. Ele só está atrás das nuvens. E Deus, o nosso regente maior, não erra na partitura da sua vida. Mesmo nas noites que você achava que estava ouvindo só notas tristes, pensando já no amanhecer, no dia seguinte, Deus está ali, ó, compondo uma canção linda com o seu nome. Então levanta, sacode a poeira, rompe esse ciclo de dor com as próprias mãos, porque você não foi feito para viver de migalhas. Você foi feito para recomeçar, para florescer, para testemunhar. Entrega hoje nas mãos de Deus. Fala para Ele: Senhor, eu não dou conta sozinho, mas contigo eu vou. E Ele vai te dar força onde faltou, paz onde doeu e direção onde você se perdeu. Segura nas mãos de Deus e vai. Moral da história. É, meu amigo, minha amiga, a tempestade não veio para te afundar. Veio para te lembrar que você sabe nadar. E com Deus na frente, todo dia difícil vira degrau para uma bênção ainda maior. Rompa hoje! A sua vitória já está sendo preparada. Você já parou para pensar nisso?
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0: potência, Guilherme Santiago, pra dar um sacode no nosso sextou, né?
1: Aê, caralho!
0: E daí?
1: Toma todas, um baçaí pra namorar, o que é que tem? Foi você que...
0: Tivemos também mais uma baladinha do passado aí, Narada, Michael Valden, Gimme, Gimme, Gimme, Simone Mendes, Direitos Iguais. Você já tá ligado aí, né? No nosso Perguntou de hoje. Eu posso perguntar ou não posso? Hã? Tô te perguntando aqui o seguinte, ó. Posso perguntar? Ô Barreto, o que você perguntou, hein? Tá chegando agora na nossa audiência? É? Seja bem-vindo, bem-vinda. Nós estamos perguntando o seguinte: do que você tem tanto medo, mas tanto medo, mas tanto medo?
2: Barbaridade, tia, coisa de louco.
0: Você chega a borrar as carças. Você chega a dar um frio na barriga, dá tremedeira. Isso. Você começa a ficar com os cambitos tremendo. Você não consegue sair do lugar. Tem gente aí que tem medo. Tem gente que tem medo, por exemplo, de briga na rua, briga de vizinho. Ó, Barreto, dá tanto medo, mas tanto medo que, nossa senhora, eu começo a ficar, eu passo mal, eu dou um dilurimento nos bofes. Meu Deus do céu. Nossa senhora. Manda pra mim aí no 99740105, hein?
2: Você fala devagar, que senão o pessoal não vai entender nadinha que você fala.
0: Quero trazer aqui a sua participação. Sapeca aí, vai.
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0: 1:27.

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1: Pará de Minas com cobertura máxima de sol, hein, gente? Hoje tá muito mais abafado que ontem. As pessoas estão relatando aqui que o climão tá quente, quente, quente. 28 graus.
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1: Oi! 1h29!
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1: Na Espacial 1h31.
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0: Esse é o som do biquíni. Zé Ninguém. Zé Neto e Cristiano, cadeira cativa. Safadão mais o rei vaqueiro displicente. Daqui a pouquinho tem mais brincadeira aqui na nossa Cuca Maluca, hein? 20 minutos para as duas agora. Hoje é dia de kit da Espacial FM. Chaveirinho, copão. Isso, mais a camisa da sua Espacial FM.
1: Ai, ai, ai.
0: Vamos lá pro nosso app. Boa sorte. Hoje é sexta.

0: Obrigado.
1: Obrigado, gente.
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7: Na Espacial 16 para as duas.
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7: Informando, 15 para as duas.
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2: Conferindo, 1h47.
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0: Vamos lá, meu amigo, minha amiga, cara ou coroa? Hoje nós temos música de carro. Olha aí, rapaz.
1: Eita, nós!
0: Vamos dar uma voltinha. Vamos começar aqui, disputando a coroa contra a novinha. Qual que você vai escolher, a coroa ou a novinha? Vamos começar com a coroa? A coroa. É música que fala de carro, hein? E, rapaz, tem gente que às vezes gosta de fazer um favorzinho, né? A sua vizinha já emprestou a garagem dela? Já? Você guardar o seu carrinho dentro da garagem da vizinha?

0: E agora você diz.
1: Nossa senhora, toda hora eu vejo um Camaro amarelo aqui na cidade. Hã? Fez sucesso, né? Principalmente na época da música.
0: Você, na minha CG, você nem me olhava.
1: E aí, quem é o cantor que você vota hoje? Música de carro.
2: É isso?
1: Sandro e Gustavo, a garagem da vizinha, é a Coroa e a novinha, Munhoz e Mariano.

0: Tem que respeitar demais aqui.
1: Ó. Crujumar, pô, tamo
0: essa aqui é pra nós fazer.
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Angel of Harlem. Mais um resgate emocionante, hein? Das antigas. Internacional da Espacial. 1h58. Daqui a pouquinho tem você aqui comigo. Mais uma rodada de Zap Zap, hein? Humberto e Ronaldo.

0: só vou beber mais hoje. Amanhã eu paro, viu?
1: Aí mente!
0: Não, dá um desconto aí, só que hoje é... Hoje é sextou? Hoje é sextou.
2: É, Barretinho. Isso. Você não presta mesmo, hein?
0: Eu já fiz uma promessa. Eu vou parar. Eu tô te falando. É, uai. Deus vai me ajudar. Eu vou parar amanhã. Vou parar. Isso. Aí. Humberto e Ronaldo.
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0: Espacial, 2:01.

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9: Acerte o seu pelo meu, 12:04.
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9: Chama!
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9: O sucesso é aqui, onde você estiver. Aê, tá nós.
12: Aê, tá nós.
9: Estamos de volta aqui com a programação do Revista Show e, é claro, a sua interatividade no nosso Posso Perguntar. Ei, eu tô te falando, já tem um tempinho bom. O que é que você tem tanto medo, mas tanto medo, que você chega quase a borrar nas carças? Dá uma tremura? Dá uma suadeira? Ei, meu Deus do céu, dá uma gaguejeira? Você começa a gaguejar? Ó, Barreta, porque eu tenho muito medo, mas tanto medo, mas tanto medo. Tem gente que tem medo de confusão em porta de boteco. É, de repente ali tá tudo bem. E daí a pouco começa, rapaz, aquele B.O., aquela fusaca, e joga a cadeira pra riba, e joga a mesa pra baixo, e voa a garrafa, prato pra todo mundo. Nossa Senhora! Meu Deus do céu! Quantas confusões tem por aí, né? Quantas confusões tem por aí? Briga, briga, briga. Ô, Barreta, tem muito medo, dá tanto medo de ver briga aqui. Nossa Senhora, eu chego a passar mal. Eu passo mal, Barreta. Pois é, tem gente que tem medo de cobrador na porta. É. E eu quero te ouvir aí. Fala pra mim do que você tem tanto, tanto, tanto medo que você chega a passar mal.
13: Ai, ai, ai.
9: Passa mal. É, eu tô te falando.
14: E, gente?
9: Nossa Senhora. Às vezes a gente tem medo de coisa boba, né? Tem gente que tem medo de ficar debaixo de árvore. É. Ficar debaixo de árvore. Aí cai um tocão na cabeça, né? É. Ou de repente, se for uma árvore com muito, muito fruto pesado, né? Você viu aquele moço lá que estacionou o carro debaixo da árvore? Eu vou até falar daqui a pouquinho. Vou falar daqui a pouquinho. Você viu o que aconteceu com o carro dele, né? Viralizou aí, né? Viralizou. Você para debaixo de uma árvore. Normal, gente. Isso é comum pra todos nós, né? Mas tem gente que já tem medo. Tem gente que tem medo. Tem gente que tem medo de caminhar debaixo de marquises na calçada. Você tá passando, tá naquela aquela puxadazinha ali da loja, né? Do comércio. Marquise. É. Tem gente que tem medo de andar debaixo das marquises. Tá vendo? Principalmente as marquises véia, as marquises, as obras centenárias. É, as obras centenárias. Tem gente que tem pavor, tem medo. Ô Barreto, dá tanto medo, mas tanto medo que eu chego a passar mal, viu? Chego a passar mal. É. Então você manda seu zap aí pra mim. Quero te ouvir aqui no 99740105, viu? Fala comigo que eu falo contigo.
13: Fala, hora, Barretola.
9: Ô, muleta.
13: Abençoada sexta-feira pra nós. Ô, Barreto, sabe o que eu tenho medo? De ficar milionário.
9: Ó, que é isso?
13: Nossa senhora, vai ficar pequeno parar de Minas pro Paulinho da muleta, viu?
9: Você tem medo, velho?
13: É o muleta, se você é vendo, você sai aqui.
9: Tamo junto, meu irmão. Muleta tem medo. Muleta tem medo de ficar milionário, rapaz. Que é isso? Tanta gente querendo aí acertar a boa, né? Tanta gente. Ele tem medo. Fala comigo que eu falo contigo. Boa tarde.
14: Boa tarde, Wilson Barreto.
9: Boa tarde,
14: você, sua equipe, para todos os ouvintes. Sabe, Barreto? Quase que aconteceu isso aí que você está falando. Andar na garupa de moto.
9: Nossa senhora.
14: Eu andei sambado.
9: Opa, sai,
14: eu não gosto de moto de jeito nenhum.
9: Sério,
14: Jornal? Tô de medo.
9: Oi, ai, ai.
14: Especial aqui, meu sucesso é aqui.
9: Garupa de moto. Tiver,
14: Ronaldo Martins.
9: Aí não, seu Ronaldo. Garupa de... rapaz. Garupa de moto. Quem é que vai pilotar? Aí que mora o perigo. Aí que mora o perigo. E aí? O que que... Você tem tanto medo, mas tanto medo, mas tanto medo. Você chega a passar mal. A Cristiane Costureira está na audiência com nós. Ela pediu aqui pensamento positivo. Vamos copiar, vamos colar para você aí, dona Cristiane. Quem mais aqui comigo? O Cowboy Chonado está lá nos Caldas, dando boa tarde, falando que lá tá calor demais. Ele falou assim, ó, tá muito calor demais. O calor já tá passando aí um pouquinho já, da medida aí, ó, Cowboy. Nossa senhora. Tá abafadinho Pará de Minas aqui também, viu? É, tá abafadinho Pará de Minas. Fala comigo que eu falo contigo.
15: Boa tarde, família. Deus abençoe todos vocês aí. A faxineira, a recepcionista, né? Meu vizinho traz leite, dona Leia. Mamãe Vera Luz Diniz. Meu mano Mongoloide, todos os ouvintes, né? Toca aí um Vitor e Léo pra mamãe aí. 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
9: Onde você estiver. O Edmar Laurentino tá na obra, tá na audiência com nós.
16: Tá na hora, Barretola, irmão, enrola.
9: Aô, seu Edmar. Ó, rapaz, mandou uma selfie aqui da obra lá. Aí ele falou assim, ó, manda um alô pra nós aqui, Edmar e o Rony. Estamos aqui agarrados na pintura. Aí, ó. Ó, os meninos lá não param não, rapaz. Nossa senhora. Ele falou, senhor Barreto, aqui tá ensolarado, hein? Não tem nada no viado aqui não. Tem sim que eu tô vendo no viado, hein? Eu tô vendo tudo no viado. Ah, que aí, rapaz? Bastante nuvens aí, falando que não tá nuviado? Claro que tá, ué. Inclusive, ele mandou uma selfie aqui pra mim, ué. Tô vendo. Ô, Edmar, de qual ângulo você olhou essa imagem aí, hein?
17: Boa tarde, Barreto.
9: Boa tarde.
17: Marlene Santos,
9: meu amigo. Ô, Marlene.
17: Nossa, Barreto, tem calor de legatis. Meu Deus do céu.
9: Você tem medo?
17: Tem uma legatis dentro da minha casa, eu não durmo de jeito enquanto eu não tava fora. Essa hora que for.
9: Que isso?
17: Tem horror.
9: Olha aí, medo de lagartixa.
17: E também tem muito medo de perereca no Barreto. Misericórdia, tá repreendido. 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
9: Ô Marlene, sério? Ô Marlene, às vezes uns bichinhos à toa, senhor. Duas horas às 11 minutos agora. Ei, Marlene, eu vou te contar, viu? Você não exerce, não, mulher. Você não exerce, não. O Fernando Padeiro tá na audiência, tá no bairro Chapadão, lá em Pitangui com nós.
18: Aê, caro!
9: Ô, Barreto, um negócio que eu tenho medo demais, chego a passar mal, é sapo. Credo. Olha, que aí, medo de sapo, rapaz. Medo de sapo. É, tem muita gente que passa por aqui relatando a respeito disso, né? Falando que tem medo do sapo. É.
19: Olha, Barretinho, eu tenho medo de sapo.
9: Ah, não, mais
19: um. Um dia os meninos fez uma brincadeira sem graça comigo.
9: É.
19: Pegou o sapo, pôs dentro do sacola, mandou abrir. Eu não sabia o que era. Era um sapo, pulou. Quase que eu desmaiei, quase sofri um infarto.
20: Morri.
19: É na Imacia do Recanto.
9: Que isso? Ô, Anaí, você tem medo de sapo? Ah, não, já, não. Pode parar. Ô, gente.
20: Ah, coitada.
9: Tem medo de... Ah, não. Tem cabimento isso, não. Uns têm medo de cobra. É. Ô, Barreto, não passa uma cobra que desmaia.

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2: 12:22.

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2: Barreto. 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
2: Pará de Minas, seguimos aqui, ó, umidade relativa do ar 37%, com vento fraco aqui na área central da cidade, 28 graus na cidade.
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2: 12h27.
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2: Tamo de volta! Aô! Domingão, agora eu vou estar aqui! Nas ondas da Espacial, te fazendo companhia bem cedinho com o Barretinho. 9 horas da matina. É, nós vamos acordar junto, viu? É, tomar café juntinho. Eu vou tomar um moca junto com você aí, viu? No programa Manhã Nossa. Domingão, hein? Tá chegando já o domingão? Aí, rapaz, mas como eu gosto do domingo, hein? Como eu gosto do domingão, principalmente na companhia da Espacial FM, seus locutores preferidos, seus comunicadores do coração. Aí.
14: Posso perguntar?
2: Estamos perguntando hoje aqui, ó, da nossa cuca maluca, do que você tem tanto medo que você chega quase... quase borrar nas carças. Tem gente que tem medo aí do alicate do homem da CEMIG. É, oh meu Deus do céu. Que mais que você tem medo aí, hein? Fala comigo que eu falo contigo.
15: Fala, Barretola, da Radiola. Ô, Barretola,
2: tamo junto.
15: Deixa eu te falar. Eu tenho coisa que eu tenho mais medo, Barretola, é parar de beber. Porque eu bebo mais do que o meu Camaro amarelo.
2: Meu Deus do céu.
15: É por isso que eu gosto das novinhas, Barretola. Fui, com Deus.
2: Tamo junto, valeu aí, seu Eustáquio. O Eustáquio é prosa, hein? Ele é prosa ruim, o Eustáquio é prosa ruim. É, quem ouve assim acha que ele, né, que ele entorna todos. Ih, só bebendo sua água doce. Tá bebendo sua água doce lá. Tá destilando mesmo o etanol, né? Ele votou aqui, ó. Hoje nós temos cara ou coroa, música de carro. É, a coroa fala da garagem da vizinha. Sandra e Gustavo, tira o carro, põe o carro a hora que eu quiser. Que garagem apertadinha, que delícia. É, a garagem da vizinha. Que ele põe o carro dele é largo, comprido, compridão. Aí a garagem é mais apertadinha, né? Sandra e Gustavo, garagem da vizinha, é a coroa. Agora novinha, Munhoz e Mariano, Camaro amarelo. Agora eu fiquei doce. Pois é. Doce como mel. Você vai escolher aí? Já escolheu? Já tá decidido? É, quero te ouvir, hein? 997401105. Capricha aí pra nós, Queiroz. Quem mais tá chegando aqui? Vamos atualizar aqui as participações? Estamos atualizando aqui, hein? Daqui a pouquinho a gente entra aí no seu zap, viu? Vamos chegar aí na sua participação. Rapidinho. Mais um que tá aqui comigo. Fala comigo que eu falo contigo.
16: Ô, Barretola, eu de novo. Eu tenho medo de dois carros, Barretola. O carro do Saico pra cortar água e o carro da Energisa pra desligar a luz. Eu morro de medo por ver esses dois carros.
2: Aí, ó, coincidentemente, teve gente que falou aqui agorinha também, viu? Teve gente que falou agorinha aqui. Aí, seu Vander. Aí, rapaz, não é brinquedo, não é fácil não, hein? Ana Paula e o Birubiru estão lá no Santos Dumont. Estão pedindo aqui o pensamento positivo. Copia e cola, Barretola. Vamos mandar pra vocês aí daqui a pouquinho, viu? Fernando César tá na audiência. Fala a hora, Barretola. Eu vou postar Barreto hoje na véia. Aí tá escolhendo aqui Sandra e Gustavo, a garagem da vizinha, né? Aí, ó. Ô, Fernandão, você já teve que pedir a garagem da vizinha pra botar o seu carro aí algum dia? Já teve, já? Pedir a vizinha a garagem emprestada? Ele falou assim, ó. É, ô, Barreto, medo... Eu tinha quando eu era pequeno. Eu tinha um medo danado de gente tonta. tinha medo de gente tonta. Ai, meu Deus do céu. Eu acho que a maioria das crianças, né, tem medo de bebum, né? Tem medo de gente tonta. Ô, Barreto, mas agora eu vejo que gente tonta não faz nada de mal com ninguém. Ah, tá certo. Agora é você que cresceu e tá tonto, né? É, rapaz, é desse jeito. Valeu aí, seu Fernando. Valeu. Mais um ouvinte aqui, ó. Fala comigo, eu falo contigo.
17: Barreto, aqui é o R10, Ronaldinho Gaúcho. Vou falar com você. Passei na porta perto do supermercado paraense, já tá aí o Tiré.
2: Não, de
17: o Carlinhos já tá daqui, não. Tontinho, Valdomiro.
2: De novo?
17: Vitcação, uma igreja, tá aí bebendo na porta do supermercado uma hora dessa. Meu não. Deus do céu.
2: Tem que rezar. Não deu
17: nem 4 horas, já tá tonto. Já me ajuda aí, manda um alô pra ele aí.
2: Tem que rezar, ué. Valdomiro e o Tiré. Eu vou te falar, viu, rapaz? E eles falam que estão trabalhando, né? Eles falam, manda mensagem pra cá falando que eles estão na obra. Tá trabalhando.
18: Ô, Barreto, boa tarde.
2: Boa tarde.
18: Ô, Barreto.
2: Fala comigo.
18: Eu tenho mais medo. É de dar certo o amor, porque errado sempre dá, sabe? Aí, ó, que der certo, você vai ficar sempre desconfiado. Aí você vai ficar sempre naquela tensão, né? Será que isso é verdade? Será que eu tô sonhando? O que tá acontecendo?
2: Que situação, é,
18: especial, sucesso é aqui.
2: De onde você estiver. Valeu, Taylor. Mais um aqui comigo. E aí? o que é que você tem tanto medo, mas tanto medo, mas tanto medo, que você chega até a passar mal. É, dá um dilurimento nos bofes. Você fica ruim. Você fala assim, não, Barreto, que situação, hein? Eu não acredito que acontece isso só comigo. Parece que é só com a gente, né? Tem isso também, não tem? Fala comigo que eu falo contigo.
19: Aqui, deixa eu falar. É, minha mãe tá me contando a história querendo falar com você.
2: Ah, o Diego.
19: Que ela é enfermeira aposentada. E no caso, quando eu trabalhava em Belo Horizonte, ela foi descer com um defunto no elevador. O elevador estragou com ela dentro do...
2: Que isso, o irmão?
19: O elevador estragou com ela dentro do elevador.
2: Não, que defunto, isso?
19: Entendeu?
2: Sério?
19: Ela falou comigo mais de medo de elevador por conta disso.
2: Não, aí não, ué.
19: Oi. Especial FM, o sucesso é aqui.
2: E onde você estiver?
19: Aqui é o Diego, do Padre Libério.
2: Rapaz, que história cabulosa essa aí, da sua mãe, hein? Que história cabulosa, hein? Entrou no elevador, tava um caixão junto com ela e o elevador enguiçou lá. Enguiçou com ela e o defunto. Ah, não, aí não, hein? Aí não, hein?
20: Só trajo, já fiz.

0: barretola da radiola. Sextou, bebê. Barretola, tô com três litrão de uísque aqui, barretola. Vem pra cá pra nós tomar ele. Tô com três picanha aqui, três galinha caipira e 5 quilos de torrendo de barrigada aqui, ó. Vem pra cá pra nós fritar esse tempo, pra nós comer, nós ficar doido. Ouvindo a Rádio Espacial. Fui, tchau.
1: Aí, mente.
2: Montaria. Ela não vai pro roteio pra beber cachaça. Sabe o que é que ela tá interessada? Sabe o que é que ela quer?

0: mais forte.
1: Fred e Gustavo! Bonde dos solteiros! Geninho passou por aqui com a Mariana Fagundes.
2: Pinhão todo tatuado!
1: Também o Bruno Rosa com o Murilo Ruf. Agora vamos dar uma quebra aqui. Desacelerando, romantizando. Ursão Panda vai cantar pra gente?
3: Uau.

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1: Sextou, sextou, 15 para as 3.
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1: 11 para as 3.
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2: 7:03.
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2: Vamos mandar aquela que você gosta de ouvir?
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2: A fofoca do ano, os fofoqueiros aí, ó. Juan e Leandro com Danilo e Davi.

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estamos puxando a última hora aqui do Revista Show ao som de MC Daniel e Glória Groove. Sente o groove. Nunca mais, hein? Você já voltou aí na nossa cara ou coroa? Aô, potência! A coroa, vem com Sandra e Gustavo, garagem da vizinha. E a novinha, a novinha hoje vem com Munhoz e Mariano, Cabara Amarela. Hoje é música de carro, viu? Hoje é música de carro pra você escolher, pra você votar aí. Tem gente que tá indecisa até agora. Tem gente que até agora não votou, tá indeciso. Camaro Amarelo, Munhoz e Mariano é a novinha aqui da cara e coroa. E Sandra e Gustavo, garagem da vizinha, é a coroa!

0: Eu não sei não, mas eu tô aqui, mexendo com meus cacos. Eu tô achando que essa dona da Texana é a mesma loira do carro branco de João Paulo Daniel. Roubou o carro deles, roubou o carro deles. Ah, sei não, hein? Sei não, hein? Você sabe, né?
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0: Acertando os ponteirinhos. 3 e 5.
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0: 3 e 7.
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1: Tamo juntinho na programação da sua Espacial FM. Olha que coisa boa. Sexta-feira tá aí. Sexta-feira chegou.
2: Ah,

0: 30 segundos que as moças, eu fico rockin', rockin'.
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0: Olha quem tá chegando aqui no 99740105. Quero agradecer aqui a audiência simpaticona de vocês aí, viu? Ai de nós da banda de cá, se não fosse vocês da banda de lá, viu, gente? Nós tava, mas nossa senhora, tava daquele jeito, viu?
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0: Esse moço deve cantar quantas músicas no show dele, hein, gente? Tô preocupado.

0: 3:09 agora. O Baby tá na audiência comigo? E aí, sua Baby?
1: Meu parceiro, cachaceiro bom.
0: Ah, que isso, é?
1: Ô, Berretão, vou te falar, é. Eu vou na coroa.
0: Vai que isso, é?
1: Tira o carro, que eu quiser. Essa música aí fez sucesso, faz até hoje. Essa música aí dancei forró demais, meu.
0: Sério, cara?
1: E no Gurujá ali, ó. As coroadas lá, tudo dançava comigo. Ô, tem que era bom, velho.
2: Perigoso!
1: Hoje não faz isso mais, não, né?
0: É, rapaz, mudou os tempos, né?
1: Mas. É? Não perde a vontade, né?
0: Não, não
1: mas
0: perder,
1: bom,
0: não.
1: Eu vou na coroa. Se você é aqui, é o Baby.
0: Aí o Baby. Não é, mamãe. Manda um abraço pra família dinossauro lá, viu, Baby? O Dino, pra Fran. O, como é que chama seu irmãozinho lá? O Bob. É, tem aquela outra também, a Charlene. E aí a sogra do Dino. A Zilda. Aquela percoçuda. A Zilda. Falando numa cadeira de roda, né? A Zilda. Isso. Abraço pra ela. Ei, ai, ai. 3:10 agora é o Baby. Não é mamãe, viu, Baby? Fala comigo que eu falo contigo.
3: Boa tarde, Barretola.
0: Boa tarde.
3: Sabe do que eu tenho medo, Barretola?
0: É
3: mal nativa falando. De pegar um pouco da figura do Paulinho, viu?
0: Que nossa,
3: falei não, falei.
0: Faz isso não, senhor. Só porque ele é desprovido de beleza. A beleza está no interior. Isso. É, rapaz. Quem mais aqui comigo, ó? Jaqueline Gomes, tá na Onça de Pitangui na audiência. A Jaqueline gosta de receber o pensamento positivo. Daqui a pouquinho a gente vai copiar e vai colar pra você aí também. Viu, Jaqueline? Daqui a pouquinho tá chegando pra você aí, comadre. Firma o pelo, mulher. Força na peruca, Jaqueline. Fala comigo que eu falo contigo.
4: Boa tarde, Barreto. Aqui quem fala é Ana Carolina de Torneiros.
0: Ó, cantora.
4: É, uma coisa que eu tenho muito medo é sapo.
0: Sério, mulher?
4: Nossa senhora, você quer me fazer medo, você coloca o sapo perto de mim.
0: Que isso?
4: Meu Deus, pai.
0: Ah, não.
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0: Vou levar um casarzinho pra você, então. Um casarzinho de sapo aí, viu, Ana? Pra você criar, né? 3:00 Como é que pode, né? Vai ter medo de sapo aí, ó. Quer dizer, né? Cada um é cada um, tô te falando aí. Fala comigo que eu falo contigo.
5: Boa tarde, eu sou Barreto. Quem fala é o Sadona de Antunes.
0: Aí, lá, aí,
5: eu sou esse, eu tenho medo demais. Se eu tiver tomando banho no banheiro e ver uma perereca, eu saio correndo de medo.
0: Ui! Ô, Sadona, faz isso não, Sadona. Pererequinha, Sadona. Bichinho não faz mal pra ninguém, isso. Ah, não, ô, gente, aí também não, ui. Vocês estão pegando pesado ainda, não? Vocês estão pegando pesado aí, ui? 3:12 agora. Dá tempo mais um ouvinte aí, produção? Dá play mais um aqui ou não dá? Ah, Leonilda lá de Antunes mandou aqui. Boa tarde, Barretola. Copia e cola. É, daqui a pouquinho nós vamos colar aí pra você também, pensamento positivo. Viu, Leonilda? 3:12 Tem duas criancinhas aqui ou um só aí? Não falou o nome não, né? Não falou o nome não, gente, nem a localização. Tem medo de quê, fi?
6: Ficar afogado na água e ter medo do escuro.
0: Oi, meu Deus.
6: Também aqui do Arthur de Torneiro.
0: Ué, tá certo.
7: Quando que tá a bom do ar, Luguinete?
0: Sei não.
8: Eu gosto de dar quebra com a assim, vermelha, da Budenais. Tem a Estelitrois também, que é boa pra danar.
0: Cachaceira.
8: A Raikness eu não gradei muito, não. É muito amargosa.
0: Tem casca de giló nela.
9: Sair hoje pra tomar uma Budweiser ou uma Heineken ou então uma Rosenbeins, hein?
0: Leva nós, ué. Chama eu, mamãe.
10: Bora! Uma a uma. Como é que é? Falou, tomar o quê, meu irmão?
11: Amiga, por favor, vem me ajudar, vem.
0: Nossa senhora, essa tá ruim, hein?
11: Eu tô bêbado.
0: Meu Deus, sai, cachorro.
12: Gamarvada.

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3: O Ministério do Trabalho e Empregos confirmou esta semana que o FGTS distribuirá mais de 13 bilhões de reais aos trabalhadores referentes ao lucro do exercício de 2025. A medida beneficiará cerca de 138 milhões de pessoas que tinham saldo em suas contas até o dia 31 de dezembro do ano passado. O martelo sobre o valor exato e os prazos de depósito será batido nos próximos dias pelo Conselho Curador do órgão. O assunto agora é política e os Estados Unidos anunciou nesta quinta-feira a aplicação de uma nova sobretaxa de 12,5% sobre os produtos brasileiros, sob a alegação de que o Brasil não adota mecanismos eficazes para impedir a importação de mercadorias produzidas com trabalho forçado. A medida substitui a taxa global temporária de 10% aplicada desde fevereiro e se soma à sobretaxa de 25% sobre os produtos brasileiros em vigor desde o último dia 22. Com isso, parte das exportações do Brasil para o mercado estadunidense poderá enfrentar tributação de até 37,5%, o que afeta diversos setores nacionais. Direto da redação com a repórter Sara Faria.
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6: Por aqui na Espacial 3:24.

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1: Bom, minha gente, Pará de Minas, recebendo calor, hein? É. Intensidade alta de sol, tá quentinho, 27 graus.
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1: 3h27.
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2: Conferindo, 3h29.
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2: Vamos dar uma chegadinha logo ali no passado, minha gente. Senhoras e senhores, apertem os cintos porque a nave espacial vai decolar agora, hein? Vamos decolar suave na nave. Agorinha mesmo, meu amigo diretor Ricardo Alexandre, o nosso programador musical, diretor artístico, o nosso querido maestro Ricardo Alexandre, falou assim: ó, Barreto, o pessoal que estava derretendo no sol, agora já estão pegando guarda-chuva. Já mudou o tempo. Eu tinha falado agora que estava o sol de alta intensidade, né? Ai, ai, ai. O tempo está na oscilação, gente. E você sabe quem é que está confirmando para mim que parece que vai chover mesmo? Hã? Você não acredita? A garotinha do tempo.
6: Ô, Barretola, fala a hora e não me enrola. Como é que tá o tempo aí em Pará de Minas? Porque aqui na roça do Vô Magré tá nuviado. Esse pessoal, o sucesso aqui é a Maria Cecília.
2: Ui! Ô, Maria Cecília, bastante nuvens aí, filha. Ô, meu Deus do céu, até a Maria Cecília, gente, tá mais por dentro do tempo do que o locutor que tá informando aqui, dizendo que o sol tá quente. Ei, Maria Cecília, valeu aí pela força, viu? 3h31 agora. Vamos começar a discoteca, vamos lá? Bora! Vamos botar lenha na fogueira! Bota pra torar!
7: Ah!

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3: 15 para as 4.
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1: Conferindo, 3h47.
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1: 11 para as 4.
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7: Caramba! Caramba!
1: Minha amiga, pra você que apostou aí na Coroa, Sandro e Gustavo, garagem da vizinha, disputando hoje com a novinha Munhoz e Mariano, Camaro Amarelo. Hoje música de carro, hein? Hoje foi esse tema aqui, música de carro. 80% das intenções dos votos, quem leva a boa? Sandro e Gustavo.
8: A garagem da vizinha.
1: É, rapaz.

0: uma garagem.
1: Ela é gente boa, gente boa, gente boa. 80% das intenções dos olhos. A coroa ganhou da novinha. Munhoz e Mariano, 20%. É, tá bom, tá ruim não.
2: Ai, ai, ai.
1: Põe, põe, põe, põe.
0: Põe o carro, tira o carro na hora que eu quiser. De garagem aperta a minha, que docinha.
1: Chega, chega, tá explorando a garagem da vizinha demais. Chega.

0: devolver.
1: Olha aí, pra você que não recebeu o pensamento positivo, copia e cola. É, tamo aqui mandando pra você na rapinha final do tacho. O Hélio Lima lá de Torneiros tá elogiando a discoteca do Revista. Muito obrigado aí, viu, Hélio? Ele falou que discoteca retada é essa, hein, Barreto? Tamo junto, muito obrigado pelo carinho. Já bateu o sino, gente? Já bateu? Não, sério? Vamos aqui trazer prêmios. É o Adriano Fernandes Silveira, 43,90, ele é residente no JK aqui em Pará de Minas, está ganhando o kit da Espacial. Adriano Fernandes Silveira se deu bem. Tá chegando na sequência mais um campeão de audiência, Igor Araújo e o Sozé, para comandar o sertanejo, que é bom demais. Amanhã a gente se encontra, hein? Com as graças de Deus, o nosso regente maior. Some não, hein?

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3: 4 horas.

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4: 4 e 5.
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0: Boa tarde pra você na sintonia da nossa Espacial FM. Maravilhosa tarde. Estamos chegando, hein? A partir de agora, mais um programa da nossa Espacial FM. Sertanejo, bom demais!
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0: Hoje é o quê?
1: Hoje é sexta-feira.
0: Finalinho de semana. Que coisa boa, hein, só? E fica melhor ainda quando, claro, você participa com a gente. Você abrilhanta a sua programação, a nossa programação, a de todos, através, claro, do envio da sua mensagem de texto, do envio da sua mensagem de áudio, seu sinal de fumaça no nosso zap no 99740105, WhatsApp escancarado. É como se fosse uma porteira de fazenda, né, só, Zé? Escancarado pra você participar com nós, hein? Oh, Trenson! Como é que tá sendo a sua sexta-feira, hein? Essa tardezinha. Que tempinho é esse, hein? Nossa senhora! Tava beleza o tempo, tava aberto. Agora o tempo já começou a fechar, né, sua Zé? Já tá fechando o tempo. Eu tô achando que vai vir um dilúvio. Um dilúvio. O Barreto, rapaz, como é que pode, né? O Barreto tava descendo as escadas pra poder ir embora. Ele voltou numa correria. Só pra falar assim, ó, o tempo tá nuviado. Ô, Barreto velho. Aí, ó, voltou. Fala com nós, Barreto. Tudo bem? Como é que você tá?
2: Rapaz, tudo bem? Tudo jóia? Onde eu tô? Eu tô aqui? Eu tô lá? Onde que eu tô? Eu fiquei confuso.
0: O tempo tá o quê?
2: Tá nuviadinho. Aqui, eu tive que pegar o guarda-chuva, você acredita?
0: É mesmo?
2: Preocupado. Aquele guarda-chuva do Batman, aquele morcegão.
0: Nossa, você tem medo de água?
2: Aquele morcegão, não. Medo, eu não tenho.
0: Água bater na sua cacunda, você tem medo?
2: O problema é bater pra cima do joelho, né? Aí você fazer.
0: Aí eu vou barrer. Nossa senhora, tá com medo de gripar, gente. E esse tempo tá bravo. Ô, Barreto, você tomou a vacina contra a gripe?
2: Contra ela?
0: É.
2: Não tem nada contra ela, não.
0: Com Deus, um abraço! Abração pra você, Barretão! Bom descanso! Rapaz, o homem arrancou, vem correr lá das escadarias da emissora só pra falar, não, você não pode falar que o tempo tá escuro, não, tá fechado. O tempo tá nuviado. Nossa senhora, que é isso? Gente, 4h09, eu não dei nem boa tarde, o meu amigo Sozé tá aqui, né, Sozé? Graças a Deus, né, Sozé?
3: Tarde pra vocês, gente.
0: Oh, que coisa boa, né, Sozé? Hoje muita coisa no nosso programa. É música sertaneja de verdade. É música sertaneja de qualidade. Claro, todo mundo participando. Vamos começar, Sozé. Vambora!

Fome. Eita, nós, hein, som? Começamos bem a sexta-feira, no finalinho de semana. Que pescarrinada. Vai caçar é munha. A mulher descobre e a coisa fica feia. É ou não é, Zazê? Nossa senhora! Essas pescarias que determinados companheiros arrumam, fachuta, né, Zazê? Quando a mulher descobre, nossa senhora! É vara de bambu quebrada, molinete quebrado, é tarrafa rasgada, né, Zazê? É uma confusão! E pra sair dela, nem 100 anos de perdão! Gente, agora são 4 horas e 14 minutos. Hoje nós temos perguntinha no programa. Nós temos brincadeira no Sertanejo Bom Demais. Vamos lá, Zazê. Vamos trazer a pergunta desta tarde, sexta-feira. Tem muita gente ainda trabalhando e acompanhando o programa. Já tem outros no caminho da roça para aproveitar o final de semana. Hoje, atenção, moçada. A brincadeira de hoje é a palavra secreta do seu Zé. Oh! Que palavra é essa, hein? Como é que é? Termina com A, seu Zé. A palavra a gente termina com A. Não vai falar quantas letras não, seu Zé. Ah, ele vai dar uma dica diferente. Uma dica diferente. Palavra secreta do seu Zé hoje termina com A. E a dica diferente é essa. Tem de várias cores. Ai, ai, ai. Tem de várias cores. O que seria, hein? O que seria isso? Vixe. Palavra secreta do seu Zé termina com A. E tem de várias cores. Participe com nós, enviando a mensagem, tanto de texto quanto de áudio, no nosso zap, no 999-740-105. Vamos!

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1: Cleiton e Camargo!
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1: Eita música, hein, Sazé?
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1: Essa aí também é de machucar o coração da gente, né? Ô, oh, sofrência, hein? Cleiton e Camargo fechando o primeiro bloco do nosso programa Sertanejo Bom Demais nesta tarde de sexta-feira na nossa Espacial FM. E hoje nós vamos sortear aqui no final do programa. Atenção, você, amigo cowboy, amigo cowgirl. Hoje, no final do programa, nós vamos sortear uma linda camisa exclusiva da Mercearia Bocardida, lá da comunidade do Palvorado. É a camisa do nosso programa Sertanejo Bom Demais, né, Zazé? E vamos lá, Zazé, vamos lá. O pessoal já vem marcando presença, o pessoal já vem, ó, enviando mensagem de texto, mensagem de áudio, respondendo a nossa brincadeira de hoje. Palavra secreta do seu Zé, hein? A palavra de hoje termina com A. E a dica que seu Zé liberou aqui é que tem de várias cores. O que seria isso? O que seria isso? Palavra secreta do seu Zé. Termina com A. E tem de várias cores. Vamos lá, sozinho. Vamos trazendo abraço, vamos trazendo participação. É a turma marcando presença aqui na nossa programação. Quem é que tá chegando? Quem é que tá marcando? Ô, Eliane! A Eliane tá ligadinha com nós em Perdigão. Ô, Eliane! Um abraço pra você. Seja sempre bem-vinda, Eliane. Tá chovendo aí em Perdigão. E aqui o tempo tá nuviado, né? Como diz o Barreto, o tempo tá nuviado. E ela tá falando aqui, Zazé, que a palavra secreta de hoje é fácil demais, porque é rosa. É. E não é que faz sentido? Será que é rosa? Será? Será que é rosa? O Hélio Lima. Conhece o Hélio Lima, Zazé? Não é parente do Gustavo Lima, nem do Marcelinho de Lima. Mas é o Hélio Lima lá de Torneiros passando por aqui. Ô Hélio, um abração pra você. Ele mandou o número de telefone. 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É só por lá. 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Abração pro Célio! Agora vamos dar uma esticada, Sozé, lá no bairro São Francisco. Tá firme com nós, hein? Tá marcando presença com a gente. E a Beatriz, hein, Sozé? A Beatriz tá falando que a palavra secreta de hoje é rosa. Será que é rosa? Beatriz, será que é rosa? Preste atenção nas dicas da palavra secreta de hoje. Termina com A e tem de várias cores. O que seria isso? Palavra secreta do seu Zé. Termina com A e tem de várias cores. Beatriz falou que é rosa. Eliane também falou que é rosa. O que seria essa palavra secreta, hein? Envie sua mensagem, participe no 999-740-105.

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2: 4:27.

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3: Gente, o tempo virou, de repente, né? Tava aberto, bonito, porém, agora nublado, gente. Tá nublado o tempo, marcando a temperatura 26 graus, predominantemente nublado. A umidade, nesse momento, em Pará de Minas, 43%. E a velocidade do vento aqui na região central, 5 km hora.
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1: Opa! É o nosso programa Sertanejo Bom Demais, é a nossa Espacial FM. Boa tarde pra você que tá sempre marcando presença com nós e na Espacial. É ou não é, Sazé?
2: Fim de semana chegou.
1: Oh, chegou o finzão de semana, graças a Deus, né, Sazé?
2: Hoje tem festa na mercearia.
1: Aí, ó, já fez o convite, hein? Tem um ralabucho, um rastapé na mercearia do Tizé. Tá todo mundo convidado. Com chuva ou sem chuva, viu? É... Lá chove lá fora e pinga lá dentro, né, Zé? Nossa Senhora! 24 horas e 34 minutos. Deixa eu trazer abraços, deixa eu trazer participações. Pessoal marcando presença com nós aqui no programa. Palavra secreta do seu Zé hoje, hein? Termina com um A. E tem de várias cores. Que trem atrapalhado. Que palavra será essa, gente? Que trem atrapalhado é esse, gente? Termina com um A. E tem de várias cores. A Ana ligada com a gente. Ô, Ana! A Ana, Sozé, tá chegando por aqui do bairro União, viu? Tá falando que é bala da mercearia. Mercearia tem bala, a criançada gosta. E ela tá falando que a palavra secreta de hoje é bala. Olha aí, Sozé, Sozé, será que é bala? Em Divinópolis, quem tá por lá, hein? É a Cleusa. Conhece a Cleusa, Sozé? A mãe da Sofia, da menina Sofia. E a Cleusa já tá doidinha pra tomar uma, né, Cleusa? Boquinha tá seca, tá dando até estalo assim. Oh, Cleusa, aquele abraço pra você, viu, Cleusa? Já mandou pódio, tá cedo? Eu não sei, depende do que você tá fazendo, né? Ah, Cleusa, obrigado pela participação, pela audiência aqui na nossa programação. Nós vamos dar uma esticada agora, só Zé. Agora mais perto, né, só Zé? Lá de Sítio Novo. Quem é que tá lá em Sítio Novo? Rapaz, tá falando que é abóbora a palavra secreta de hoje. Abóbora? Será que é abóbora? Gente, será que é abóbora, gente? Ô, gente, será que é abóbora, gente? É a Laurinha participando com nós. Ô, Laurinha! Ô, Laurinha! Um abração pra você, Laurinha! Obrigado pela participação. Será que é abóbora? Será? Agora vem cá, ô Vera Lúcia. A Vera Lúcia, só que essa Vera Lúcia aqui não é a daqui não, né? Ela é de Uatuba. Você tá meio atrasada nessa perguntinha, não tá não, Vera? Ela tá falando, ah, aqui tá na sacola do seu Zé a cueca nova. Não, minha filha, a palavra secreta hoje, você tem que adivinhar qual que é a palavra secreta do seu Zé. Termina com A, viu? E a dica que o seu Zé liberou aqui é que tem de várias cores. Qual seria a palavra secreta do seu Zé? Vera Lúcia de Juatuba! Um abração pra você, mulher! Obrigado pela participação, pela audiência aqui na programação! Tá falando aqui, ó. A palavra então é cueca branca. É. Cueca branca, Vera Lúcia! Ô, Vera, o que você tá fazendo a não ser nada? A Vera tá lá sem fazer nada, não quer nada com nada, sozinha, tá na maré mansa. Ela deu graças a Deus o que chegou a sexta-feira. Falou que vai descer lá hoje, viu, Zé? Falou que vai descer lá hoje. Vai lá, arrastar o pé, dançar um forró e vai levar dinheiro, viu? Falou que vai levar dinheiro, recebeu o vale, né? E não vai pedir fiado, não. Falou que com ela não existe esse trem de fiado, não. É ou não é, Vera? Vai torrar um vale todinho lá na mercearia hoje, viu, Zé? O homem fica alegre à toa, né? Olha só pra você ver. Essa boca escancarada de orelha a orelha. Uma felicidade. Quando fala que é dinheiro. Oh! É, Zé, isso não é fácil, não, Zé! Gente, 4 horas e 37 minutos. O que é que você arrumou pra gente aí, Zé? Pra trazer. Vamos lá, vamos lá!

0: Imperador Batista! Pião de obra.
1: Ah. Meu carrinho é de mão.
0: Coitado, ele aí tá sofrendo demais, né, Zé Zé? Nossa, já dói, dói, dói, hoje dói. Gente, 4 horas 44 minutos. É você marcando presença no Sertanejo Bom Demais da nossa Espacial FM. É muito bom ter você com nós aqui nesta tarde de sexta-feira, neste final de semana gostoso. Hoje, palavra secreta do seu Zé, hein? Termina com A. E tem de várias cores. O que que é isso, gente? Apareceu o que que é rosa, que é bala, que é cueca. O que será, gente, gente? É a palavra secreta do seu Zé hoje, terminando com A. E tem de várias cores. Nós vamos trazer abraços, viu? Nós vamos trazer participação. Já tem gente querendo ir embora, só Zé. Já tem gente querendo ir embora. Olha aí, Zazé.
2: Manda ele embora, ô.
0: Aí, já tá quase indo, Zazé. Tá faltando de equipa daqui a pouco pra ele, viu? Alô, cowboy.
3: Boa tarde, boa tarde. Fala com o Zé aí que eu vou lá na venda hoje, hein? Cowboy. Eu vou tomar cerveja lá e eu vou pagar da fiada. Mas acabou o leite, só lavar o curral pra nós ir embora, descansar. Sextou, papai. 4h35, quem fez, fez. Quem não fez, não faz mais, não. Vambora, vambora.
0: Ô, cowboy, um abração pra você. E o seu Zé deu um recado.
2: Não vai entrar na mercearia.
0: Ouviu aí, falou em alto e bom som. É, pediu fiado lá, rapaz. Toma porta na cara mesmo, não tem jeito, né? Mas não tem jeito mesmo, então não peça fiado. Se você quer ir na mercearia do seu Zé hoje, aproveitar o fim de semana, curtir um forrozinho bom, leva o dinheiro, viu? Fiado lá não.
4: Oi, Igor, boa tarde. É Bianca do Quilombo. O que o seu Zé, a palavra secreta é quadrilha.
0: Quadrilha?
4: Boa tarde pra vocês.
0: Quadrilha? Será que é quadrilha? Só Zé, tem um forrozinho aí, só Zé? Será que é quadrilha? Não, eu quero de festa junina, José. Festa, na verdade, festa julina. Tem. Traz aí, José. Vambora! Anahie! Cuidado com a cobra! Pula a fogueira! Vai se queimar! Tem que ter cuidado! Ei, Bianca! Será que é quadrilha? A resposta da nossa brincadeira de hoje é a palavra secreta do seu Zé, hein? Termina com A e tem de várias cores. Segundo a Bianca, é quadrilha. Ai, ai, ai, será que é? Será que é, Bianquinha? E vai chegando gente, né, Zé? Vai chegando gente. Quando pensa que não, vai chegando mais gente. Olha aí quem tá chegando agora. Quem é que tá marcando presença? Pode trazer, Zé. Tá respondendo? O que que é? Pode trazer, vamos lá.
5: Oi, André Guilherme Ferreira. A palavra misteriosa é violeta.
0: É o quê? Eu não entendi. Traz de novo aí, Zé.
5: Oi, é André Guilherme Ferreira. A palavra misteriosa é violeta.
0: O tio falou bem na urinha. E ela ia falar a resposta. Eu não sei se é roleta ou se é violeta. Ô, André, esse tio falou na hora aí, rapaz. É, na verdade, não fala, né? Ele late, né? Ele latiu na hora da sua resposta, de modo que eu não sei se é roleta ou se é violeta. Manda pra nós um áudio aí de novo, minha filha. Agora coloca o tiozinho lá a foto, porque senão ele vai querer latir de novo. Aí eu não vou entender nada, nada, nada. Gente, 4 horas... Escreveu. É violeta. Segundo a Andréia Aparecida, a palavra secreta do seu Zé é violeta. O que foi, Taquinho? O que é o negócio aí, Taquinho?
6: Oi, Gão. Boa tarde, Gão. Dá um abração no meu amigo seu Zé. Oi, Gão. Lembra esse povo aí, pelo amor de Deus, pra não fazer raiva no seu Zé, ficar pedindo fiado, seu Zé, não. Pelo amor de Deus. Adiantar meu pagamento que vou lá na mercearia de manhã beber tudo de cachaça lá amanhã. Fala, quer que eu levar 3 picanhas pra fazer pra nós lá? Fui, com Deus!
0: Taquinho, obrigado pela carona, Taquinho! O homem gostou demais, viu? Ouviu aqui que você vai torrar o pagamento todinho lá na mercearia? Aí ele já tá até. começando a ouvir aquele som, aquele barulho da caixa registradora. É pra ti, nota de 100 caindo dentro da caixa registradora da mesearia. Esse homem fica numa alegria quando fala que é no dinheiro, que é no cash, é nota em cima de nota, né, Sozé? E o preço, Sozé?
2: O preço tá bom demais.
0: Oh, tá todo mundo convidado a comparecer lá na mercearia Bocardina, na comunidade do Pau Furado. Ô, Sozé, vamos trazer... Oh, ah, Sozé, traz aquela. Não, não é essa que fala de amor, não, Sozé. Aquela do canarim. Hã? Do canarim, Sozé. É, a do canarim do peito amarelo, tem aí, Zé? Traz aí, Zé, se eu não trouxer ela aí, eu vou meter o pé no fundo dessa gaiola aí, viu?

Milionário e José Rico, Canarinho do Peito Amarelo, passando por aqui, fechando mais um bloco do nosso programa Sertanejo Bom Demais. São 4 horas 53 minutos desta tarde, sexta-feira. Um abraço para você que está esperando o patrão liberar o vale para cascar fora, né? Tem muita gente sentada no banquinho aguardando o patrão chegar para poder fazer o pagamento, né? Ah, para salvar o finalinho de semana. Fica firme aí, viu? Fica firme aí. Já, já ele aparece nessa... Eita, nós é, porque final de semana sem um cascalho no bolso fica difícil demais, né, Zé? Aí fica complicado. Lembrando da palavra secreta de hoje. Termina com A, hein? Termina com A. E a dica que o seu Zé sortou aqui é que tem de várias cores. Vai ficar só nessa dica, Zé? Um tiquinho mais pra frente, eu falo que vou falar outra dica. Um tiquinho mais pra frente, Zé? Pois é, então atenção, hein? Atenção, um tiquinho mais pra frente. O seu Zé vai liberar mais uma dica aqui no programa. E olha, rapaz, daqui a pouco... Olha quem chegou aqui, só Zé. É, não, é ele mesmo, não é só Zé? Hã? É ele? Ah, você tá brincando. É ele mesmo, só Zé? No, mandou mensagem aqui? No próximo bloco nós vamos trazer a participação dele. É, mas é ele mesmo, não é? Se não for, parece demais, hein? Nossa, já, já, já a gente volta, não saia daí!

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2: 4h55.
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7: 4h59.
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3: 5:02.
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1: Moçada, olha nós aqui de novo, sexta-feira, final de semana. Um abração pra você que tá aí, tá acompanhando o nosso programa. Hoje é dia, né, Zé? Hoje tem festa na mercearia, tem forró, aquela alegria lá na comunidade do Pau Furado. Tá todo mundo convidado, né, Zé? Só não pode pedir fiado, né mesmo, Zé?
2: Já chegou gente pedindo fiado, onde eu abri a porta?
1: Que é isso? Não pode não. E passar cartão, só Zé?
2: Tem gente procurando se na mercearia passa cartão? Claro que não.
1: Ixi, lá é só no dinheiro, hein? É só no cascalho. Não adianta pedir fiado e nem falar que quer passar um cartãozinho, que lá não tem maquininha não, viu? É só na nota, né, só Zé? Gente, 5 horas e 3 minutos. É o nosso programa Sertanejo Bom Demais, é a nossa Espacial FM. É você marcando aquela presença com a gente aqui no nosso programa. Vamos lá, Sazé, vamos trazendo mais abraço, vamos trazendo mais participação. Quem é que tá chegando na programação? É gente todo tipo, todo jeito, todo lado, toda banda. E ele chegou, Sazé, ele chegou. Se não for ele, é irmão gêmeo, porque não tem cabimento não, viu? Tava sumido, não sei por que lado que tava. Agora, encostou de nós aqui de novo, Sazé. Tá firme, tá na escuta do programa. Ô, maleta sem alça.
3: Boa tarde, Igor. A palavra secreta é bandeira, que é o Rafael Maleta, do bairro Santos Dumont.
1: Ô, vai, um bração pra você, moço. Obrigado pela participação. Quem falou que você tava sem alça é o seu Zé, viu? É o Maleta, sem alça. Vou levar ele. Tem que sair arrastando. A mala sem alça. Aí não, aí não. Aí eu ouço fazendo, não faço não. Vai, que é isso agora? Tem que respeitar o ouvinte, rapaz. Hã? A Cleonice? Ué, tava sumida. Tava pro lado de lá, não tava mais pro lado de cá, agora voltou pro lado de cá. Cleonice!
4: Oi, Igor, boa tarde, Zezé. Tudo bem com vocês? Vocês estão, bebê? E eu vou soltar aí canetinhas, tá bom? Tem de várias cores. E termina com a letra A, no caso, canetinha. Mas tá valendo aí. Grande abraço pra você, pro seu Zé, pra todos os ouvintes. 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
1: Cleonice, aquele abraço pra você, Cleonice. Será que é canetinhas com as no final? Será? Será que é uma canetinhas? Ai, ai, ai, ai, ai. É a palavra secreta do seu Zé. Hoje termina com A. A dica tem de várias cores. Será que é canetinha? O que, que é, Zé? Mais uma dica? Olha aí, hein? O homem tá bonzinho demais, hein? Vai sair agora mais uma dica para a palavra secreta do seu Zé. Atenção, moçada! A dica que nós vai trazer agora é essa. Faz a alegria de muita gente. Aí agora piorou mais ainda. Agora que eu fiquei mais perdido ainda do que eu já tava, viu? Mas muito bem. A palavra secreta de hoje termina com A. Tem de várias cores. Agora a nova dica do seu Zé é que faz a alegria de muita gente. O que será? Quem é que tá chegando aí, o Zé? Hã? Ah, é ele, senhor. É ele mesmo, rapaz, ó. É lá dos Caldas. Ô, Magrelo! Que de Magrelo não tem nada, né? Ô, Magrelo! Um abração pra você, Magrelo! O Magrelo falando, isso é acima demais. É o que o seu Zé vende lá na mercearia. É pipa pra criançada. É pipa! Será que é uma pipa? Será? Faz alegria de muita gente. Tem de várias cores. Termina com A. O Magrelo lá dos Caldas tá falando que é pipa. Será que é pipa? Olha aqui, Zé, ó. Lê essa mensagem aqui, Zé. Aqui, ó. Aqui, ó. Mandou aqui agora, ó. Gurinha aqui, ó. Como é que é? Aqui, ó. É ela. É isso, Zé. É a Roseni mesmo. É ela mesmo. Falando aqui, ó. Abençoada tarde, meus amigos. A palavra secreta do seu Zé é bandeira. Fala para o seu Zé que hoje estarei marcando presença no Botequinho. Vou dançar forró até o dia clarear. Me aguarde. Detalhe, não irei pedir fiado. Xinga agora, seu Zé. Só Zé já lá ia xingando porque chamou lá de botequim. Mas na hora que no finalinha falou que não vai pedir fiado, ele ficou no meio do caminho. Ele não sabe se xinga, não sabe se ri, se acha bom. E aí, só Zé? Hã? Ah, ele falou, não, quem fala mais alto é o Cascalho. O Cascalho caindo lá na minha caixa registradora, eu não vou xingar. Ela falou que não vai pedir fiado. Você também, eu vou te contar, hein? Eu vou te contar, hein? Nossa senhora! Que é isso? Que é isso? Só Zé, isso não é fácil, não, só Zé. E o homem chegou, só Zé. O homem que vem de lá. O homem que sempre fala que tá descendo a serra lá. O homem que adianta as coisas. Adianta uns 3 dias de frente. É ele mesmo, só Zé. É, lá de Campo Alegre. Ô, Jailson! Um abração pra você, Jailson! Como é que é o trem aí?
5: Fala com nós, seu Igor. Acertou de novo. Depois de meia-noite é sábado, vem descendo a serra ali, ó. Vamos atrás da segunda que aí vem, né? Depois do domingo, depois de meia-noite. A moça tiver no ponto, aí fera pra nós aqui do curral. Top, aqui, ó.
6: Vai pro Tó aí.
5: O Tó tá aqui, top, eu falo.
6: Topalé.
5: É. Manda pra nós aí, pé de cana. Mal acabado.
1: Olha aí, rapaz, ó. Eu não bebo não, moço. Quem bebe aqui, quem enxuga mesmo, quem seca um litro aqui mesmo, eu sou Zé, eu não, ai. Que isso, rapaz, que foi, que há, olha aí. Ô, Jailson, deixa você me derruba. Você tá doido? Abração pra você e pro Tó. Agora o Tó também deve mamar uma que eu vou te contar, viu? Nossa senhora! Garrafão de pinga pra ele é pouco, né, Zé? Ele já tem que levar a buquinha dele na torneira do Alambique, não é mesmo? Ô, Tó! Abração pra você, obrigado pela participação também. Tá aí firme com o Jailson, acompanhando o programa. É a turma lá de Campo Alegre. Quem que tá falando aqui misericórdia, misericórdia? Quem é que tá falando misericórdia, gente? Quem mandou aqui? Misericórdia, misericórdia. Ah, oh, coitado, olha só. Tá gripada, né, só? Você tá gripada. É, mandou aqui, boa tarde. Eu vou mandar, não vou mandar um áudio, tô numa gripe que só, viu? Um Deus nos acuda. É espirração. É nariz escorrendo, é tosse comendo. Você tá doido, minha filha. Nossa senhora, vai caçar um atendimento. É a Júlia Cristina, lá da comunidade do Ripa. Ô, Júlia! Misericórdia, Júlia! Ô, Júlia, é aquela receitinha, né, Zazé? Aquela receitinha que o senhor tem costume passar aqui pra turma que tá gripada, pra turma que tá resfriada, né? Chupa 5 limão, né? Chupa 5 limão! Júlia Cristina! Que a gripe passa, viu? Você pode ter certeza que passa, é ou não é?
2: Isso é bom mesmo, viu?
1: Mas não, é o senhor que fala, hein? É o senhor que fala que tem que chupar 5 limão. Hã? Chupando 5 limão, a gripe vai embora. É. Cuidado com essa gripe, Júlio. Cuidado com essa gripe, viu? Não deixa ir pra frente, não. Vai cercando nela, viu? Gente, agora são 5 horas e 11 minutos. Vamos trazer aquela do capim, sozinha. Aquela do capim, do capimzinho. Oh!

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1: É o nosso programa Sertanejo Bom Demais. Nesta tarde de sexta-feira, no final de semana.
0: Aí eu puxei mais ou menos assim. É mais do que paixão. 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Amor que não tem.
1: Daniel, fechando mais um bloco do Sertanejo Bom Demais. Alô, você, tá no caminho da roça. Boa tarde, viu? Muito obrigado pelo carinho, pela sintonia. É, destino, comunidade rural. Oh! Um abraço, viu? Um abraço pra você que já chegou na comunidade rural, tá aí com os familiares, tá na casa de amigos, vai passar o final de semana na zona rural, tanto aqui da cidade de Pará de Minas, também nas cidades vizinhas. Ô, povo bom, só! É a turma que acompanha a nossa programação, né, José? É o pessoal maravilhoso, pessoal aqui também das cidades vizinhas a Pará de Minas. É uma turma espetacular, né, José? Nova Serrana, Divinópolis, Bom Despacho, pessoal de Itaúna, São Gonçalo do Pará, pessoal de Juatuba, né, José? Papagaios Maravilhas, Martinho Campos, Pitangui, Onça de Pitangui, Leandro Ferreira. E nós vamos cortando pra ali afora, né, José? Pequi também, né, José? Ah, São José da Varginha! Pompelo, né, Zé? Não pode esquecer do Pompelo, não, né, Zé? Eita, povo bom, só! E demais cidades, né, que eu não citei o nome, mas que estão sintonizados com a gente, nós agradecemos a audiência. Hoje, a brincadeira é essa. Palavra secreta do seu Zé. Termina com A, tem de várias cores e faz a alegria de muita gente. Oh, que será? É a palavra de hoje, hein? Ela é secreta. Desvende com essas dicas, se for capaz. Termina com A, tem de várias cores e faz a alegria de muita gente. Envie sua mensagem no 999-740-105.
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1: 5h24.

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3: Para tudo e vale a pena, é bom escutar, que o recado é bom demais, né, Igor?
4: Ô, Sô Zé, o recado é maravilhoso, não é bom não, Sô Zé, é maravilhoso. 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Meus amigos, é tradição, solidariedade e muita música sertaneja raiz, hein? 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
4: 5h31.
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0: Fonia boa, hein, Sozé? Essa chora mesmo, hein? Nossa Senhora! 25 horas e 31 minutos, deixa eu trazer a participação da Tina. Ô, Tina!
1: Boa tarde, Igor. O negócio de hoje é... A palavra de hoje é pipa. Papagaio. Papagaio e pipa. Os dois é tudo igual, é irmão. Viu? Passa um amadão pra nós aí. Se passei aí, filho, se você é aqui, é a Tina. Não, Eduardo Costa, no Estrelinha. Qualquer uma da música tá ótimo, viu? Obrigado. Boa noite, boa tarde.
0: Ô, Tina, boa noite, boa tarde pra você também, viu? Um abraço pra você, pra sua filha, Crislaine. Toda a turminha aí no Seringueiras acompanhando o nosso programa. Nós só temos a agradecer o carinho e a audiência aqui na nossa programação. Tem mais, né, Zé? Quem é que tá chegando agora? Pode trazer. Ah, olha, Zé. Tá marcando presença, Zé. Tá na escuta do programa. É ele, Zé. Alô, Alex!
2: Oi, Gão. Boa tarde, meu parceiro. Como é que você tá, Zé? Ô, aqui, manda um abraço pra mim, pro Padre e pra Chica, lá nos meia lá, seu gente, das melhor qualidade, viu, Igor? Ô, Igor, o Padre gosta daquela banda do Ribaçaia. Manda uma música do Ribaçaia pra ele lá, pra mim lá. Abração, Igor. Pra senhor FM, sucesso é aqui, hein, Igão?
0: Ô, Alex, um abração pra você, tá lá na Belga, ô, você tá lá na Belga, na beira do Rio, tá acompanhando o nosso programa. Eita, nós, hein, São? Nossa Senhora! Um abraço, viu? Gente fina demais, né? Só não presta, mas é gente fina o Alex, né? Um abraço também aí à Dona Francisca. Um abraço aí ao Delci. Lá na Comunidade Rural de Melos, né? Zona Rural de Pitangui. Nós só temos a agradecer o carinho e a participação aqui na nossa programação. Gente, 5 horas e 32 minutos. É o sertanejo bom demais. O que foi, Sazé? Manda abraço. Hã? Você quer mandar abraço? O Sozé quer mandar abraço, rapaz. Você vai mandar abraço pra quem, Sozé? Vamos lá.
3: Um abraço pro Bom Sucesso.
0: Opa, pessoal bacana do Bom Sucesso, aquele abraço.
3: Pro Barra Funda.
0: Ô, pessoal da Barra Funda, obrigado pelo carinho, hein? Pra quem mais, Sozé?
3: É, um abraço pro Posto Carioca.
0: Pessoal lá do Carioca, Sozé? Carioca Torneira é colado, né?
3: Pessoal dos Guardas, um abraço.
0: Olha aí, a turminha lá dos Guardas também, aquele abraço.
3: Maniçoba, um abraço.
0: Olha aí, Maniçoba, pra que lado que fica Maniçoba, Zazé? Nem eu sei pra que lado que fica, o senhor já caminhou por lá, né, Zazé? O senhor já foi por lá, né, Zazé?
3: João Dias, um abraço pra todos.
0: Que é isso? Até em João Dias você foi, Zazé?
3: Um abraço, pessoal dos Homens.
0: Olha, de onde? Dos Gomes, rapaz. Olha aí, até lá nos Gomes, Zazé já foi. Que é isso?
3: Um abraço, povo do Sapé.
0: Povo do Sapé também, aquele abraço. Obrigado pela audiência. Muito obrigado pelo carinho.
3: Um abraço pro povo de Trindade.
0: Olha aí, pessoal de Trindade também tá sempre na escuta com nós, né, Sozé?
3: Alô, povo do Meloso.
0: Olha aí, o pessoal do Meloso também tá sempre também ligado aqui no Sertanejo Bom Demais. Nós só temos a agradecer aí o carinho. Pra onde mais, Sozé?
3: Porteira de Taba, um abraço.
0: Porteira de Taba, aquele abraço também, hein?
3: Um abraço pro povo do Retiro.
0: Povo do Retiro também firme com nós, hein?
3: Um abraço pro povo do Rio de Peixe.
0: Rio do Peixe na escuta do programa.
3: Um abraço pra todo o pessoal do Smelly.
0: Olha aí, pessoal do Smelly também aqui, hein? Ô, Sozé, senhor não é fácil, não. Já rodou pra essa região todinha, né, Sozé? Conhece de fora a fora, né, Sozé? Ah, seu danado. Vambora, vamos trazer mais uma agora.

Carol e Gilmar e Humberto e Ronaldo. Oh, modão só! Deixa eu mandar um abraço aqui a Diane. Ô, Diane, tá ligado com a gente dizendo que a palavra é secreta, né? Da nossa brincadeira seria cerveja, viu, seu Zé? Diane, Diane, será que é cerveja a palavra secreta do seu Zé hoje, hein? Ai, ai, ai. Ó, termina com A, tem de várias cores e faz a alegria de muita gente. Que palavra é essa, gente? As dicas são essas, né? Termina com A, tem de várias cores e faz a alegria de muita gente. Envie sua mensagem para nós aqui no programa, viu? 999-740-105!

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2: 5:45.

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2: Gente, nesse exato momento, o tempo nublado em Pará de Minas, com a temperatura marcando 23 graus, a umidade 52%.

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1: Gente, 5h48.
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3: 5:51.
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0: nós, hein, som? Lauana Prado passando por aqui no Sertanejo Bom Demais. É isso mesmo, é sucesso, é emoção, é música, é alegria de montão aqui na nossa programação, né? Que coisa boa. Gente, 5 horas e 57 minutos, deixa eu trazer abraços, participações. A Adriana Clemente, Adriana, um abraço para você aí no bairro Santos Dumont, viu? Seja sempre bem-vinda. Muito obrigado também pelo carinho, pela sintonia, pela audiência aqui com a gente. E vai chegando gente, né, Zazé? Que maravilha, hein? É a turma! Ligadinha no Sertanejo Bom Demais. Alô, Conceição!
1: Oi, Igor Araújo. Boa tarde. Boa tarde, seu Zé. É a Conceição aqui da Vila Ferreira. Oi, Igor. Sobre sua pergunta aí, a palavra é arara.

0: Arara. 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
1: Conceição, será que a palavra é arara, Conceição?
2: Tarde, Guaraújo. Para você, seu Zé, e para todos os ouvintes. A palavra secreta hoje é pipa. Espacial FM, sucesso é aqui e onde você estiver, Ronaldo Martins.
1: Olha aí, hein? Será que a palavra secreta hoje é pipa, Ronaldo?
3: Oi, Guaraújo, tudo bem? Eu quero mandar um beijo pra minha mãe, pra minha avó e meu pai e pros cachorros. Um chama Branquinho e o outro chama Pretinho. E eu quero a música da Ana Castela, Minha Herança. Passa pra mim, por favor, hein?
1: Maria Vitória! Ô, Maria! Um abraço pra você, Maria! Muito obrigado por estar participando com a gente aqui na nossa Espacial FM. Tendo um carinho aqui com o nosso programa Sertanejo Bom Demais. E, Maria, um abraço pra você, pra toda a sua família que estão marcando presença, né? Igor, oi! Aqui é a Thaís do Eldorado. Ô, Thaís, como é que você tá, Thaís? E ela tá falando, olha, Igor, a resposta de hoje, a palavra secreta do seu Zé é cerveja. Thaís, Thaís, será que é cerveja, Thaís? Será? Será? Será, será, será? Um abraço pra você, viu, Thaís, mais uma vez. Muito obrigado pela participação, pelo carinho aqui com o nosso sertanejo bom demais. Bom, e nós vamos trazer agora nesse momento, né, seu Zé? Para aí, seu Zé. Nós vamos trazer agora nesse momento a oração aqui no nosso programa, né? É o momento de agradecer a Deus, de pedir a Deus proteção, saúde, alegria. É hora de falar com Deus.
4: Quando eu quero falar com Deus, eu apenas falo.
1: Senhor, neste fim de tarde de sexta-feira, início de noite, queremos agradecer por mais uma semana que chega ao fim. Obrigado por tua proteção, Pai, por tua presença e por nunca nos abandonar. Abençoa cada ouvinte do nosso programa, cada família, cada trabalhador, quem está na estrada, Pai, no campo, em casa, nas cidades, guarda-nos de todo mal. E concede, Pai, um fim de semana de paz, saúde, união e esperança. Que a Tua luz ilumine nossos caminhos, fortaleça nossa fé e renove nossas forças para os dias que virão. Fica conosco, Pai, nesta noite e em todos os momentos de nossas vidas. Em nome do Pai, do Filho e do Espírito Santo. Amém.

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2: 6:04.
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0: 6 e 9.
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2: 6:10 na Espacial.
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César Menotti Fabiano passando por aqui no Sertanejo Bom Demais nesta noite de sexta-feira, finalzão de semana. Que beleza, hein? 6:17. Um abraço a você que está sempre na escuta do Sertanejo Bom Demais. Hoje, palavra secreta do seu Zé. Termina com A. Tem de várias cores e faz a alegria de muita gente. Que palavra é essa, hein? Participe no 99974-0105.

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6: 6h22.
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10: É isso, é você sempre muito bem informado aqui na Espacial FM. Hoje é sexta-feira e a gente chega com muita notícia para você. E os destaques são: motocicleta é furtada próximo à creche na comunidade de Torneiros, autor é flagrado por câmeras, jovem é baleado de raspão no braço em Garatinga, o suspeito fugiu antes da chegada da PM. Confira também: exposição com obras de Sebastião Salgado leva a Amazônia e acessibilidade à Estação Cultural de Pará de Minas. E tem também a nova rota turística que vai ligar cidades da região pelo caminho de Padre Libério.
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10: Eu sou Hugo Lacerda, sou eu que trago as informações para você aqui agora nas ondas da 105.5, na segunda edição do nosso Jornal da Cidade. É você sintonizado na rádio de maior audiência da região.
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10: Sempre muito bem informado aqui nas ondas da Espacial FM, primeiro bloco cultural. Vamos falar de fé, natureza, esporte e turismo. Esses são os pilares de um projeto que promete fortalecer a região centro-oeste de Minas e aproximar ainda mais os devotos da história de Padre Libério. A iniciativa é coordenada pela IGR Trilha dos Bandeirantes, uma instância da governança regional que reúne municípios para desenvolver e fortalecer o turismo de forma integrada. A principal ação em andamento é a criação da rota Peregrinação Caminhos do Padre Libério, um percurso de aproximadamente 160 quilômetros que passa por Pará de Minas, São José da Varginha, Pequi, Onça de Pitangui, Pitangui, Conceição do Pará e termina em Leandro Ferreira, conectando locais marcantes pela trajetória do religioso. Para definir o trajeto, a organização contou com o apoio do corredor e vereador paraminense Gustavo Duarte, praticante da modalidade há mais de 10 anos, que participou do mapeamento dos caminhos, buscando unir segurança, belezas naturais e o significado histórico de quem decidir percorrer essa rota.
11: A escolha desse trajeto, ele seguiu, é claro, os parâmetros técnicos do turismo, porque nesse aspecto a IGR e os Bandeirantes tem a Cecília, que é uma turismóloga com muita experiência, super competente. Então esse trajeto, primeiro ele foi desenhado no mapa, depois foi feita uma expedição de validação que nós fizemos de carro, e ele contempla, claro, as cidades que têm alguma ligação com o Padre Libério, cidades que o Padre Libério atuou, são municípios que já são associados à Trilha dos Bandeirantes e também são locais que já possuem diversos atrativos turísticos, né, como Pará de Minas, que tem uma rede de hotelaria muito boa. O Padre Libério atuou aqui muitos anos. Em São José da Varginha tem a mina do Padre Libério. Em Pequi nós temos o Ponto Chique. Onça de Pitangui é uma das cidades históricas mais charmosas da região. Pitangui, a nossa cidade mãe de todo o Centro-Oeste, com muitos casarões e igrejas, que era a sétima Vila do Ouro. Conceição do Pará já tem ali um fluxo de peregrinos religiosos muito grande por causa do santuário da padroeira diocesana, que é Nossa Senhora da Conceição, e claro, Leandro Ferreira, que é onde finaliza, onde o Padre Libério tem ali o santuário e onde o Padre Libério foi enterrado.
10: É isso, esse trabalho todo então é para fortalecer o turismo, fortalecer a fé das pessoas. A expectativa agora é que, além de valorização da memória do sacerdote, a rota também se consolide como um dos principais roteiros daqui de Minas Gerais, o que fortalece ainda mais a identidade cultural e religiosa aqui da nossa região Centro-Oeste. Agora vamos falar de arte, continuamos falando de arte, de cultura, mas de um trabalho muito legal de Sebastião Salgado. Poucos fotógrafos conseguiram retratar a relação entre o ser humano e a natureza como Sebastião Salgado tinha muita sensibilidade. Falecido em maio do ano passado, o mineiro deixou um dos maiores legados da fotografia mundial e agora parte desse trabalho pode ser conferido aqui em Pará de Minas. Foi aberta nesta semana na Estação Cultural a Exposição Amazônia, que reúne cerca de 12 fotografias produzidas durante as expedições do fotógrafo pela maior floresta tropical do planeta. A mostra se encerra a temporada 2026 do projeto Feche os Olhos e Veja. O convidado desta vez foi Sebastião Salgado e ele traz um trabalho muito legal para que o público possa refletir sobre a riqueza ambiental, cultural e humana das nossas terras. A produtora cultural, a Graziela Luciano, explica que a escolha da exposição busca aproximar os visitantes de um trabalho mais marcante de Salgado e despertar um novo olhar sobre a preservação ambiental.
6: Eu acho que essas duas temáticas, né, elas são muito atuais e muito necessárias. Então, assim, a floresta amazônica, né, que é esse bioma gigantesco que temos, né, e é nosso, assim, é brasileira, é latino-americana, né, porque está em outros países também. Então, assim, a gente conhecer um pouquinho mais desse território nosso e que a gente conhece, às vezes, muito pouco, né. Eu acho que, às vezes, a gente tem a impressão que a Amazônia, ela nem faz parte do Brasil, parece uma coisa à parte, mas ela é nossa. Então, assim, valorizar tanto as questões das belezas naturais e das suas problemáticas também. A gente sabe que existem várias problemáticas em relação ao desmatamento, né? As questões mesmo ambientais ali da floresta, mas conhecer um pouquinho mais e por esse olhar do Sebastião Salgado, que é um olhar muito poético, né? Muito bonito, assim. Isso, e aí, né, os povos originários, indígenas, eu acho que é essa valorização também, né? O Brasil, acho que ainda mantém a sua população originária, de certa forma, guardada, mas a gente sabe que houve aí muito genocídio, né? Desde que o Brasil foi descoberto, mas a gente sabe que foi, na verdade, invadido. Então, assim, revisitar esses povos originários por meio da fotografia, com esse olhar cuidadoso e poético de Sebastião Salgado, eu acho que é um privilégio, assim, para nós.
10: É isso, esse privilégio, então, está aberto ao público até o dia 20 de agosto na Estação Cultural, que fica ali na Praça Torquato de Almeida. A exposição é gratuita e representa mais que uma oportunidade de fortalecer o acesso cultural no município. É uma aproximação do público com uma obra de um dos maiores fotógrafos brasileiros de todos os tempos. Agora eu vou para o intervalo, sair das ações culturais e vamos para as ocorrências policiais. Pois é, no próximo bloco tem notícias da região.
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10: Se a sirene tocou é porque tem ocorrência policial aqui nas ondas da 105.5. Olha, uma motocicleta XRE, placa QXE 0D05 foi furtada na manhã da quarta-feira nas proximidades da creche da comunidade Torneiros, em Garatinga. Durante as diligências, a Polícia Militar analisou as imagens da câmera de segurança e conseguiu identificar o homem conduzindo a motocicleta furtada. Foram realizados rastreamentos na região, mas até o momento o suspeito e o veículo não foram localizados. As buscas continuam e as denúncias podem ser feitas pelo número 190. Agora nós vamos para Igaratinga. Um homem de 23 anos deu entrada na UPA de Igaratinga com ferimentos no antebraço causado por um disparo de arma de fogo. Segundo a Polícia Militar, o tiro atingiu a vítima de raspão. Após receber atendimento médico, o jovem deixou a unidade de saúde antes da chegada dos militares. Um transeunte informou aos militares que o autor do disparo seria um homem de 24 anos, já conhecido pela equipe policial. Os agentes então foram até a residência do suspeito, mas familiares informaram que ele havia fugido ao saber que estava sendo procurado. Ainda conforme os parentes, um advogado da família orientou o homem a se apresentar posteriormente às autoridades policiais. E esse caso segue em investigação. Tá aí, essas foram as notícias deste sextou, mas amanhã tem mais informação comigo aqui nas ondas da 105 a partir de 8 horas da manhã, horário é diferente durante o final de semana. Segunda a sexta a gente tá ao vivo às 10 para 8, no sabadão 8 horas tem 10 minutinhos a mais de descanso pra gente. Pessoal, vou indo nessa, uma ótima noite de sexta-feira pra todo mundo, amanhã então eu volto, você continua agora com a música raiz do sertanejo bom demais. Vai com tudo, Igor Araújo.
9: Termina aqui a edição de hoje do Jornal da Cidade. Voltaremos amanhã ou a qualquer momento direto da redação.

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3: Moçada, é o Sertanejo bom demais. É a nossa Espacial FM, Hugo Lacerda. Um abraço pra você, Hugão. Bom final de semana. O Gão vai marcar presença também, né, Sozé? Lá na mercearia nesse fim de semana, né? Vai ela, a mulher e o menino, né, Sozé? Oh, arrastar o pé a noite inteirinha, né? O Braquiara vai ficar tomando conta do menino. E o Hugo e a mulher do Hugo vai dançar um forró a noite inteirinha, viu? Eita, nós, hein? Atenção! Gente, deixa eu trazer mais abraço, deixa eu trazer também mais participação. Tá marcando presença com nós na programação. A Adriana! Ô, Adriana, um abraço pra você, viu? O Arthur também, pessoal do bairro Santo Antônio, acompanhando o Sertanejo Bom Demais. Tem mais alôs? Quem que participou aqui falando que é pisca-pisca a palavra secreta de hoje, José? Mandou aqui a palavra do seu Zé hoje, Igor. É pisca-pisca, mas não colocou o nome, né, seu Zé? Não colocou o nome, aí não tem como a gente adivinhar. Não tem jeito, não. Deixa eu mandar um abraço também, ô, seu Zé. Aninha, ô, Aninha. Um abraço pra você, Aninha. Tá abraçando aqui o Claudinho Pedreiro, aniversariante de hoje. Ô, Claudinho, parabéns, Claudinho. Felicidades pra você, muita saúde e muita paz, tá bom? Um abraço.
4: Parabéns, aniversariante de hoje.
3: Aninha, é irmã do Claudinho Pedreiro, lá do bairro João Paulo. João Paulo II, né, Zazé? Um abraço pra você, viu, Aninha? Quem é que tá chegando agora, Zazé, pra trazer?
5: Oi, Igor. Boa noite. Fabiana de Fortuna. Esse trem aí é cerveja. É o dia melhor que tem pra beber hoje. Eu já tô tomando uma. Com Deus. Deus te abençoe. Quando você fica de férias, não é muito bom, não, senhor. Você que faz a alegria da rádio. Deus te abençoe.
3: Fabiana, Deus te abençoe também. Uhul! Ela já tá derretindo, né, Zazé? Um abração pra você em Fortuna de Minas, Fabiana. Muito obrigado pela participação, pela audiência. Já tá daquele jeitinho, Zazé. Nossa Senhora. Ô, Zazé, vamos lá, vamos matar a saudade. Vamos dar um fricote aqui, Zazé. Vamos lá.

Essa é pra matar a saudade, hein? Arte Popular com João Paulo e Daniel Fricote. Ah, que música! É essa aí, rapaz, mas que viagem, viu, pra muita gente. Ô, tempinho que não volta mais, né, Sérgio? Nossa Senhora! Essa aí tá de parabéns, viu? Deixa eu mandar um abraço aqui ao Denilson Rodrigues, lá no Vila Maria. Alô, Denilson! Abração pra você, Denilson! Também a Maria. Tá firme com nós na escuta do programa. O Fernando César, também ligadinho com a gente. A dona Naíra, Michele, a Raquel, Vinícius, Marlene, o Austregésilo, também na escuta do nosso programa. A mulher apaixonada lá na cidade de Sete Lagoas, alô, Ângela Maria. Boa noite, Ângela. No bairro São Paulo tem ele, só Zé. Tá com o ouvido colado no rádio, tá acompanhando a programação. Alô, Ronaldão. É o Ronaldo lá da Bitira, né, só Zé? Mas tá firme com nós agora no bairro São Paulo. Grande abraço pra você, Ronaldo! Ótima noite! Ô, Sozé, mexe nesse baú aí, Sozé. Revira esse cara, funcha aí. Vamos trazer mais uma, essa mistura gostosa do pagode com sertanejo. O trem ficou bom demais. Tem alguma aí, Sozé? Pode trazer se tiver.

0: Fora de casa!
1: É isso aí, Fernando Pires!
2: Não tem perigo, não!
0: Olha fora!
1: Só pra contrariar!
2: Vamos embora, galera! Cinco nós
0: mesmo! Oh! Junção que ficou bom, hein, só?
1: Quem te conhece não esquece jamais!
0: Rio Negro, Solimões! Com SPC! Ô, trenzão! Deixa eu mandar um abraço a Ana Paula, ligadinha com a gente na cidade de Araújos. Alô, Ana! Dulcilene também no nosso programa no bairro Padre Libério. Boa noite!

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2: 6:44.

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2: Gente, o tempo continua nublado aqui em Pará de Minas. A temperatura nesse momento, 21 graus. A umidade marcando 60%, hein? Será que vem chuva aí?
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2: 6h45.
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manhã. Alô, Vital e Antunes. Um abraço pra você, Vital. Seja bem-vindo. A Jaqueline Gomes em Onça de Pitangui. Boa noite, Jaqueline. Muito obrigado pela participação. Alô, Elisângela, ligadinha também com a gente na cidade de Itaúna. Seja sempre bem-vinda, Elisângela. Boa noite.

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2: 6h55.
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1: 6h56.
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2: 6h57.
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nós, hein, só? Nós vamos trazer agora a resposta da nossa brincadeira de hoje, né, só Zé? Palavra secreta. Hoje, a palavra secreta termina com A, né? E as dicas também foram: tem de várias cores, né? E faz a alegria de muita gente. Termina com A, tem de várias cores e faz a alegria de muita gente. O que seria? O que seria? Só teve, já vou adiantando, só teve uma pessoa, uma. Só uma, né, Zé? Uma. Que acertou. Só uma pessoa acertou. Restante, todo mundo errou. Vamos lá, Zé. Palavra de hoje, meus amigos, é A.

É a pinga! Aquela pinguinha amarelinha, é a coloridinha, cheia de raiz, faz a alegria de muita gente. Palavra de hoje, a pinga! E quem tá levando pra casa a camisa exclusiva aqui do nosso programa Sertanejo Bom Demais, da Mercearia do Sozé, é a Mercearia Bocardida, lá da comunidade do Pau Furado. Quem fatura hoje é Sérgio Soares de Almeida. Sérgio Soares de Almeida, do bairro Jardim das Piteiras, final de telefone 6600. Faturou! E nós, Sozé? Nós faturamos também, Sozé. Opa! A semana foi nossa, Sozé! Esse não é conta não, viu, Sozé? A semana foi nossa, que maravilha, que beleza, Sozé! Amanhã tem mais, hein? Amanhã tem mais, sabadão, sertanejo bom demais. Nós vamos faturar também amanhã pra fechar a semana e o sabadão com chave de ouro. Vambora, Sozé, vambora, porque amanhã tem mais. Gente, um grande abraço! Fiquem todos com Deus, uma maravilhosa noite! A todos os ouvintes do nosso programa, amanhã estaremos juntos, sabadão, a partir das 16 horas, para mais um Sertanejo Bom Demais. Grande abraço, boa noite e até amanhã. Bye, bye!

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Zé Neto e Cristiano, alô Ambev. Cara do sexto, às 8h11. Vamos relembrar aqui. Lembrando a você, tá? Que às 10 tem o Moda de Rancho, coisa boa. Vamos lá relembrar um clássico aqui, ó.

0: sua danada. Hugo e Guilherme, Coração na Cama. Ainda um clássico com Rich Astley, Never Gonna Give Up. Ainda Zanetti, Cristiano, Luan, Bebe e Jorge Mateus com Todo Seu. Fechando a nossa primeira sequência. Tá gostosinho demais, né? Eu vou fazer o seguinte, aquela paradinha rápida, que você sabe, é rapidinho mesmo. E daqui a pouquinho a gente tá de volta com mais, tá? E tem o seu alô, hein? É já já depois do intervalo. Não sai daí não, tá? Como eu sempre digo, me abandona não, que até às 11 é tudo nosso aqui, ó.
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0: 8:18, boa noite.
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1: É, para de Minas tem neste momento 19 graus, tem umas nuvens, em alguns pontos tá chuviscando, viu gente? A umidade relativa do ar em 71%.
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2: É tudo nosso! Ótima noite pra você! 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E com todo o time aqui da Espacial FM, pra gente poder fazer história juntos, que esse é o nosso objetivo principal. 8h25, deixa eu abraçar aqui galera que tá no trabalho, na boa, né? Estão por aí pela cidade trabalhando. Deixa eu abraçar ele. Alô, meu brother Tilu! Grande abraço também pro Silva, a Duda, também o Julião, e o Pete. Abraço pra vocês. Muito obrigado, tá? Pela companhia, tá? Pela sintonia. Tamo junto. Bom trabalho. E aqui, ó, como eu sempre digo, viu, Toma? A hora passa rápido e a gente acelera o relógio. Vai pra você ver. Já são 8h26, né? A gente tá aqui pra poder trazer uma noite aí gostosa, descontraída e contando com vocês. Muito obrigado pela participação de todos vocês, pela sintonia. Excelente noite aí de sessão pra gente fechar a semana daquele jeito. A minha querida sogra também tá ligadinha. Dona Elaine, um beijo pra senhora. Deixa eu mandar também lá pra minha mãe, né? Dona Neide, seu Ricardo. A Mariana já chegou por aí? É, rapaz, um grande abraço pra vocês ligados com a gente lá no bairro São Pedro. Todo mundo ligado. O meu parceiro de sempre aqui, sempre na sintonia, sempre ligado. Um abraço todo especial pro grande Marcelão, pra Nair, essa turma bacana, a turminha do Recanto aí, sempre com a gente, né? Sempre, sempre, sempre em sintonia aqui na programação da Espacial FM. O Roberto Fúria também tá por aqui. Alô, Robertão, abraço pra você, meu irmão. Ótima noite, viu? Oi, Odete, boa noite, tá ligada no Santos Dumont. Deixa eu abraçar também aqui a Sônia Silveira. Oi, Sônia, que bom tê-la aqui novamente conosco, tá? Um grande abraço a você. Muito obrigado, pela sua agradável companhia e sintonia aí no bairro São José, a Sônia Silveira. A Vera também, a Vera apagou a mensagem aqui. Ô Vera, mas de qualquer forma, um abraço especial pra você, a Vera Leite, no bairro Nossa Senhora das Graças. Alô, Cunha, a Cíntia Lima também tá com a gente. Boa noite, Anderson, estamos aqui ligadinhas e tomando uma ouvindo a Espacial. Ô, coisa boa, que vidinha ruim essa de vocês, hein? Tem que aproveitar mesmo. Obrigado pelo carinho, viu, Cíntia? E também a Cida Aparecida, ligadas com a gente lá no bairro Vila Ferreira. Grande abraço pra vocês. Meu querido amigo Tylon Dias também tá ligado. Tá lá em Betim, tá na boa, tá na tranquilidade. Ah, rapaz, mandou até um vídeo aqui. Ô, Tylon, já pode postar e já pode marcar. É, rapaz, já pode, né? Tá terminando a luta ali e, claro, né? Com aquela gela, com aquela verdinha. É, rapaz, não precisa nem dizer, né? Aquela verdinha. Um abraço pra você, Tylon, ligado com a gente lá em Betim. É, o dia da labuta é mais do que merecedor, né, meu irmão? Mais do que merecedor. ou sextou por aí. Um abraço todo especial para você e para sua família, meu irmão. A Adriana e também o Arthur estão no Santo Antônio. Tem também aqui um abraço todo especial pro Vital Antunes, que tá com a gente. Abraço, viu, Vital? É, a Beatriz também tá com a gente. Oi, Beatriz, do bairro São Francisco. Já tá pedindo aqui, ó. Música boa. Paula Fernandes, Não Precisa. Essa canção é maravilhosa, né? Beatriz Rodrigues, do bairro São Francisco. Aproveitando que eu tô lá no bairro São Francisco, eu vou abraçar também ele, meu companheiro de todas as noites, seu Américo Petrizzi. Grande abraço, seu Américo. Muito obrigado pela companhia mais uma vez, ligadinho com a gente. Eu vou abrir mais uma sequência, daqui a pouquinho já vamos registrar os áudios também. Pode mandar, 999-740-105. Você tá fora da área 37? Bota aí o 37. 999-740-105. Para você participar com a gente, eu conto com você do outro lado. É, e vou trazer uma música aqui que é boa demais. Essa aqui você tem que botar no 12 para curtir. Matheus e Cauã, É Problema, 8h29. Boa noite para você.

0: 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Barão Vermelho por você, 1998.
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0: Se é Humberto e Ronaldo, saudade veia. Às 8h41, ainda a Manu Batidão passou por aqui, daqui pra frente. Barão Vermelho, lá de 98, por você. E ainda Matheus e Cauã, É Problema. E assim fechamos mais uma sequência aqui no Conexão, nesta noite de sextou, é sexta-feira. E você, já participou comigo aqui? Daqui a pouquinho vou disparar os áudios aqui. A galera vem chegando, a galera vem fazendo aquela vontade aqui neste locutor que vos fala. Gente do céu, eu vou falar pra vocês, vou até mandar esse aqui já, porque... Ô Fábio, isso é judiação comigo, moço. Boa noite pra você, meu querido. Eles estão lá no sítio do Denilson, lá nos Paulas. Ó, eu e meu docinho Lucélia, ô coisa boa, a filhota Camille, o genro Daniel e o meu casca de bala, o Miguel, meu netinho. Coisa boa, família reunida, que delícia. Sabe o que eles estão fazendo, gente? Estão degustando lá uma picanha. Adorei, viu? Um abraço a você. Mas que maravilha, que espetáculo que tá isso. Gente, e tem um detalhe aqui, pequeno e muito importante, feito sabe onde, sabe? Aquela galinha, aquele pezinho saboroso, com aquele feijãozinho maravilhoso, feito no fogão de lenha. Já deu pra imaginar, né? Ô, gente, eu vou falar pro seu negócio, ser mineiro é bom demais da conta, ser mineiro é uma delícia, moço. Eu vou ali, mas eu já volto, tá? Você não me abandona, não. Continua participando com a gente. 99974-0105. Peraí.
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0: Pode olhar aí, 8h42.
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3: Faltando 15 para as 9.
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2: 8h48 agora.
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2: Estamos de volta às 8h49. Que beleza, hein? É sexta-feira, meu filho. 5. E até às 23 horas, às 11 da noite, você não me abandona, não. A gente vai junto por aqui no 105.5, no aplicativo, no site, tá? Onde quer que você esteja, seja bem-vindo. Tá chegando agora, tá sintonizando agora. Você que de repente tá aí, eu gosto sempre de cumprimentar aqui os meus amigos caminhoneiros que estão aí atravessando, levando esse país nas costas. Você que passa pela BR-262, na Rota do Zebu, você que tá pela 050, você na 040, o meu abraço a você. Tá em Pará de Minas, tá aqui nas cidades do Centro-Oeste, cidades que integram a região metropolitana de Belo Horizonte. Seja muito bem-vindo, obrigado pela carona, tá? E vamos juntos por aqui. 99974-0105. Você participa com a gente, você manda logo aqui o seu recado. Inclusive, eu vou lá em Betim mais uma vez. Agora eu vou falar com o Marcelão, que tá por lá, né, Marcelão? Marcelão, diz aí, manda o seu recado, meu amigo. Ele tá lá com a sua sobrinha, a Giovana Paiva. Mandou aqui, manda um abraço pra minha sobrinha, Giovana Paiva. E mandou aqui pra gente aquele áudio esperto.
5: 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Ô, meu jovem, boa noite, boa noite, boa noite.
2: Boa noite.
5: Ô Anderson Henrique, tudo bem?
2: Tudo jóia.
5: Manda um alô aí pra Rosilene, estão ligados aí vocês aí. 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
2: Ah, se você quer sucesso, Marcelo, um abraço a você, viu? Toda a turma aí com a gente em Betim, sintonizados. Valeu mesmo, tá? Valeu mesmo. Um grande abraço a todos aí na sintonia com a gente. O Fábio que tá lá na boa, no sítio, na tranquilidade, né? Ah, coisa boa. Deixa eu já mandar aqui também ele. Esse aqui é o meu titular aqui do Conexão. Ô Marcelão, chega mais, meu amigo, diz aí.
6: Ô Anderson Henrique, aqui quem tá falando é o Marcelão do Recanto da Lagoa. Queria mandar um abraço pra Naipa Valentina e pra toda a turma do Recanto. No modo de rancho, toca pra mim João Paulo e Daniel, alguém? É o Marcelão do Recanto da Lagoa, Anderson. Boa noite, tchau, obrigado.
2: Ô Marcelão, aí você judia com o coração do povo, moço. Você judia. Grande abraço a você. Já tá anotado e vai tocar com certeza.
7: Boa noite, Anderson. Gostaria de oferecer uma música pro Marcelo Valentim, toda a turma do Recanto. Manda pra mim, na moda de João Rio, Negro Solimão, O Frio da Madrugada. Eita. É na Mercedes, pra ser ofensa isso aqui sempre.
2: Nossa, aí você vai judiar com o pessoal. Você vai judiar, né, Nai? Ê, Nai, sua danada. Um abraço a todo especial pra você, pro Marcelão. Nosso muito obrigado, tá? A gente sabe, né? Vocês sempre, sempre, sempre em sintonia com a gente aí. Obrigado mesmo. Aqui, ó. Eu não posso errar, tá, gente? Eu já li três vezes aqui. Eu não vou errar o nome dela. A Wii Yara e a Gabi, lá em Onça de Pitangui. O Yara, obrigado pelo seu carinho. Beijo pra você, pra todo mundo aí, na nossa querida Onça de Pitangui com a gente. A turma toda ligadinha aí na Onça. Maravilha, coisa boa ter vocês aqui, tá? Lembrando a você o seguinte, você pode continuar mandando o seu recado pra gente no 99974-0105. Tá combinado? O Vital Antunes também, tá ligado? Um abraço, Vital. Tá lá também, né? Ah, rapaz, na tranquilidade, fazendo aquele prato pra lá de especial. Muito bom isso. Deixa eu mandar um abraço também pra Marcela. A Marcela Mendes. Marcela, grande abraço a você. Marcela, gente, trabalhei com ela em um supermercado aqui da cidade, né? Uma amiga aí de longa data. Um grande abraço a você. Que bom, tá, Marcela? Saber que você tá aí ligadinha. Muito obrigado mesmo, tá? Pela sua companhia e pela sintonia, viu? Ótima sexta-feira, bom fim de semana pra você e pra toda a família. Quem também tá por aqui? Meu querido amigo Guedes, Valtinho Guedes e também a Regiane Henriques. Regi, Valtinho, beijo pra vocês, ótima sexta-feira, aproveitem bastante. Estão fazendo aquela vontadezinha na gente, né? Mas tá tudo certo, daqui a pouco chega a hora, né? Vamos de Henrique e Juliano. Sabe o que é? Devia ser proibido. Eu acho. Você não acha, não? 8h53, boa noite, espacial. 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